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1: Olá, boa noite.
2: Boa noite para você que nos acompanha em todo o país.
1: Segunda-feira, 22 de junho de 2026.
2: Vamos ao destaque do dia, Nova Indústria Brasil.
1: No Rio de Janeiro, o presidente Lula anuncia investimentos de mais 140 bilhões de reais para desenvolver o Parque Industrial Brasileiro.
2: Fertilizantes, máquinas agrícolas, medicamentos e vacinas, mobilidade e inteligência artificial estão entre os setores que receberão estímulos.
1: O presidente destacou que o desenvolvimento do país deve ser feito em parceria por setores público e privado.
3: O Brasil não pode comportar mais aquele discurso atrasado entre a competência privada e a competência pública. O que importa é que os dois produzam.
2: E ainda no Rio, o presidente também anunciou R$1 bilhão em investimentos para a urbanização de favelas e desenvolvimento de comunidades.
1: Recursos também serão investidos em educação e em obras de um dos maiores bairros da capital fluminense, Grazielle Bezerra.
4: Serão mais de 700 milhões de reais do novo PAC para a construção de redes de esgoto, parques e praças, obras de pavimentação e melhorias na rede elétrica.
2: Você vai ouvir também acolhimento a refugiados.
1: Relatório mostra aumento do número de pedidos de asilo e de regularização de migrantes no Brasil.
2: O país busca fortalecer mecanismos de acolhida e integração para pessoas que chegam em busca de proteção internacional. Caroline Blaut.
5: Como parte desse esforço, o governo do Brasil lançou uma consulta pública do primeiro Plano Nacional de Migrações, Refúgio e Apatridia.
1: Hoje, na apresentação da Voz do Brasil, Mariana Jungmann e Luciano Seixas.
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1: O presidente Lula cumpriu hoje uma série de agendas no Rio de Janeiro.
2: Entre elas, o anúncio de mais 140 bilhões de reais para o programa Nova Indústria Brasil.
1: Os recursos vão priorizar investimentos em setores essenciais para a economia do país, como fertilizantes, máquinas agrícolas e indústria da saúde.
6: Lançada em 2024, a Nova Indústria Brasil tem o objetivo de impulsionar o desenvolvimento industrial até 2033. No seminário sobre os 74 anos do Banco Nacional de Desenvolvimento Econômico e Social, foi anunciada a ampliação da NIB, com mais 140 bilhões de reais até o fim de 2026. São recursos do BNDES, da Financiadora de Estudos e Projetos e da Empresa Brasileira de Pesquisa e Inovação Industrial, o que eleva o investimento na política industrial para 750 bilhões de reais em 4 anos. O presidente do BNDES, Aloysio Mercadante, detalhou as prioridades.
7: As áreas prioritárias são fertilizantes e máquinas agrícolas, depois saúde, biofármacos, terapias avançadas, IFAs, vacinas, mobilidade sustentável, inteligência artificial e audiovisual. Toda essa indústria criativa que nós queremos olhar também com atenção.
6: A ministra da Ciência, Tecnologia e Inovação, Luciana Santos, anunciou que o Ministério vai liberar também 440 milhões de reais para que a Embrapi desenvolva projetos de inovação.
8: Os recursos vão alavancar investimentos privados e permitirão contratar 550 projetos de inovação de empresas em um valor total de 1,2 bilhões.
6: Na área socioambiental, foi divulgado o resultado do primeiro processo público para a compra de créditos de carbono, o Floresta Mais. O programa, uma parceria do BNDES com a Petrobras, financia projetos de restauração ecológica na Amazônia. As empresas vencedoras vão fornecer 5 milhões de créditos de carbono com replantio de espécies nativas, como detalhou a presidente da Petrobras, Magda Chambriá.
9: Nós recebemos 16 propostas, 3 foram selecionadas e cada um comprometido com a restauração de pelo menos 3 mil hectares de área degradadas no bioma amazônico.
6: Além disso, foi oficializada com a Petrobras uma parceria para pesquisas sobre minerais críticos essenciais para a transição energética. O presidente Lula destacou a importância dos investimentos públicos e privados para o crescimento do país.
3: O que nós estamos assistindo hoje é apenas uma demonstração de que o Brasil não pode comportar mais aquele discurso

0: passado entre a competência privada e a competência pública. O que é público e que funciona tem que continuar público e funcionando. O que é privado e funciona tem que continuar sendo privado e funcionando. O que importa é que os dois produzam.
1: No evento, houve ainda o anúncio de financiamento de 340 milhões de reais a uma empresa de mobilidade urbana para aquisição de 85 mil bicicletas elétricas, voltadas para entregadores de aplicativos. O projeto utiliza recursos do Fundo Clima. Reportagem Nazi Brum.
2: Obras também de drenagem, saneamento, pavimentação e melhorias da rede elétrica em comunidades do Rio de Janeiro.
3: E ainda um grande projeto que vai ajudar a conter as enchentes na região do Jardim Maravilha.
2: Investimentos do governo federal que somam mais de R$1 bilhão.
3: O presidente Lula fez os anúncios hoje no Rio de Janeiro e autorizou o início de obras que devem melhorar a vida de quem mora nas periferias.
4: Com a assinatura da ordem de serviço, está autorizado o início das obras para controle de enchentes no Jardim Maravilha, em Guaratiba, zona oeste do Rio de Janeiro. Um dique de mais de 3 quilômetros vai funcionar como uma barragem, evitando que as águas cheguem às áreas habitadas. O projeto conta com drenagem e construção de reservatórios. Serão investidos 340 milhões de reais por meio do novo PAC, o Programa de Aceleração do Crescimento, beneficiando cerca de 30 mil pessoas. Gente como a Ivone Abrantes, que sofre há décadas com as inundações.
5: Cada enchente que tem, a gente é mais uma perda de tudo, aí a gente fica sem nada novamente, então fica muito difícil. Eu passei aqui esse tempo todo, que são décadas e décadas, vivendo nessa situação.
4: As obras terão duração de 3 anos. O presidente Lula pediu atenção da comunidade na execução dos trabalhos.
0: Eu queria que vocês fiscalizassem essas obras. Alguém está fazendo alguma coisa ou não está fazendo? As obras estão andando ou não estão andando? Porque se vocês não fiscalizarem e não denunciarem para a gente fica lá em Brasília achando que está tudo maravilhoso. Essas obras precisam andar rápido.
4: Favela da Maré, Complexo do Alemão e Rocinha também vão receber obras de urbanização. Serão mais de 700 milhões de reais do novo PAC para a construção de redes de esgoto, parques e praças, obras de pavimentação e melhorias na rede elétrica. O ministro das Cidades, Vladimir Lima, comentou os investimentos.
6: Nós estamos trazendo aqui hoje também cerca de 170 milhões de reais para o Complexo da Maré, onde hoje damos ordem de serviço para início do parque linear e do ecoponto que vai auxiliar no descarte de lixo no Complexo da Maré, gente. Além disso, hoje nós concluímos aqui no mês de junho o endereçamento CEP de todas as ruas, becos e vielas do Complexo da Maré. Com isso, a gente trazendo a oportunidade de você receber uma encomenda em casa ou de você acessar um serviço social.
4: Na área da educação, o governo anunciou um novo campus do Instituto Federal do Rio de Janeiro, na Cidade de Deus, em Jacarepaguá. A construção de uma nova escola em Realengo e também autorizou o início das obras do campus do Instituto Federal no Complexo do Alemão. Serão criados ainda 10 MovCells, equipamentos de cultura itinerantes que contam com biblioteca, estúdios para produção e edição audiovisual. Reportagem Graziele Bezerra.
2: E o governo do estado do Rio de Janeiro aderiu hoje ao PROPAG, Programa de Pleno Pagamento de Dívidas dos Estados.
3: O Rio possui uma dívida de 210 bilhões de reais com a União e todo mês são cobrados sobre ela o valor da inflação oficial, o IPCA, mais 4% de juros.
2: Mas com a adesão ao PROPAG, o estado fluminense pagará agora apenas o IPCA e a dívida foi renegociada por 30 anos.
3: Isso significa uma economia para os cofres locais de 3 bilhões e 100 milhões de reais somente neste ano.
2: Em contrapartida, o estado deve investir em programas sociais.
3: Ao assinar o termo de adesão ao PROPAG, junto com o governador em exercício do Rio, Ricardo Couto, o presidente Lula destacou os ganhos para a população.
0: O que é importante é que vai sobrar mais dinheiro para o governador administrar o Rio de Janeiro. E esse dinheiro, uma parte dele tem que ser alocada em políticas sociais. De preferência em duas áreas que são cruciais, saúde e educação.
2: E agora à noite, ainda na capital fluminense, o presidente Lula participa da cerimônia nacional de premiação da 20ª edição da Olimpíada Brasileira de Matemática das Escolas Públicas, a OBMEP.
3: A competição é voltada a alunos do 6º ano do ensino fundamental até o 8º ano do ensino médio de escolas públicas e privadas.
2: A repórter Thaís Antônio preparou uma reportagem para a gente sobre esse que é um dos principais estímulos ao estudo da matemática no Brasil.
7: Criada em 2005, a Olimpíada Brasileira de Matemática das Escolas Públicas, OBMEP, busca

0: estimular o interesse pela matemática, descobrir novos talentos e incentivar estudantes a seguirem trajetórias nas áreas científica e tecnológica. Foi o que aconteceu com Luana Aparecida Costa, mestra em matemática pelo Instituto de Matemática Pura e Aplicada. Ela conquistou 5 medalhas na OBMEP, mas nunca se esqueceu da primeira, que despertou-a para o sonho de estudar essa disciplina.
1: Eu tenho uma irmã 1 ano mais velha que eu e ela ganhou uma medalha de bronze, então eu fiquei com vontade de ganhar a medalha também e comecei a estudar. E comecei a me apaixonar pela matemática. E assim eu pude ganhar minha primeira medalha, que foi a medalha de ouro, tão sonhado ouro. Foi o melhor dia da minha vida, a cerimônia nacional de premiação da OBMEP. Eu lembro até hoje.
0: A iniciativa também contribui para fortalecer a educação básica, ampliar o acesso a materiais de qualidade e incentivar a formação e valorização de professores. Sanduel Vieira, professor da Universidade Federal do Piauí e medalhista da primeira edição da OBMEP, conta que descobriu sua vocação por meio da participação nas Olimpíadas.
2: Foi um divisor de águas na minha vida, me ajudou a escolher o curso que eu ia fazer. Fiz matemática, mestrado, doutorado em matemática e hoje sou professor da Universidade Federal do Piauí. Eu sou quem eu sou hoje, a pessoa que eu sou, por causa da OBMEP.
0: A OBMEP é realizada pelo Instituto de Matemática Pura e Aplicada, o INPA, com apoio dos Ministérios da Educação e da Ciência, Tecnologia e Inovação. Voltada para estudantes do 6º ano do ensino fundamental até o último ano do ensino médio, a Olimpíada segue mobilizando escolas de todo o país. Na edição de 2025, mais de 18 milhões de alunos se inscreveram para a prova, alcançando mais de 99% dos municípios brasileiros. Reportagem Thaís Antônio.
3: A plataforma de envio do Defesa Civil Alerta foi tirada do ar na madrugada do último sábado, após ter sofrido uma invasão e disparado alertas para diversas regiões do país.
4: A mensagem foi do tipo alerta extremo, que é disparado apenas em situações de risco iminente, e continha a palavra misantropia, que significa ódio à humanidade.
3: O alerta foi registrado nos estados de São Paulo, Rio de Janeiro, Mato Grosso do Sul, Distrito Federal e Paraná.
4: Ainda não é possível calcular quantos aparelhos móveis receberam as mensagens, de acordo com o secretário nacional de Proteção e Defesa Civil, Volney Wolf, mas ele já se encontra em desenvolvimento uma nova versão mais segura para esse sistema.
5: Temos que avaliar e ter informações bastante seguras de como é que aconteceu esse ataque, como é que essas pessoas conseguiram furar a nossa segurança, ver se está atendido por esse desenvolvimento que está em andamento no Ministério e, no menor tempo possível, é uma questão de prioridade, né, do governo federal, colocar essa nova versão que garanta mais segurança ao sistema e, enfim, aos usuários do Sistema Nacional de Proteção e Defesa Civil.
3: A Polícia Federal está investigando o caso e uma perícia técnica vai apurar o alcance dos disparos não autorizados.
4: O Ligue 180, canal de atendimento às mulheres, tem registrado aumento expressivo de violência nos ambientes digitais.
3: De acordo com o Ministério das Mulheres, o número de denúncias saltou de 5 mil para mais de 16 mil casos em 2026.
4: Isso representa tanto um crescimento nos casos, como também maior confiança da população no canal de denúncias.
3: Diante dessa realidade, a Central passa a operar um novo protocolo para se adaptar às novas dinâmicas da violência digital.
6: O Ligue 180, Central Telefônica de Atendimento à Mulher, registrou 16.725 casos de violência contra mulheres em ambiente digital nos primeiros 5 meses deste ano. Esse número é 188% maior que o registrado nos 5 primeiros meses do ano passado, quando chegou à marca de 5.795 denúncias. De acordo com a ministra das Mulheres, Márcia Lopes, nos últimos anos, houve uma subnotificação dos casos. Com melhorias no sistema, o Ligue 180 passou a receber mais denúncias. Segundo a ministra, isso é importante para investir nas políticas públicas de combate à violência.
7: A gente está percebendo que o grau de confiabilidade no 180 tem aumentado muito. Tem um espaço que não é só de denúncia, mas é de mapear a realidade.
6: Para lidar com o aumento expressivo, a central de atendimento Ligue 180 passou por atualizações. A ideia é aprimorar o atendimento para acolher e orientar vítimas de violência digital. Para isso, os atendentes passaram por capacitação. O sistema de registro também foi reformulado e passa a contar com um registro mais detalhado das ocorrências. Com isso, é possível especificar a atuação do governo federal, como detalha a ministra das Mulheres, Márcia Lopes.
7: Todas as medidas estão sendo pensadas a partir das realidades do Brasil. E nós estamos hoje num ambiente absolutamente favorável.

0: responsável para a gente tomar as medidas. É só assim que a gente vai romper esse ciclo estarrecedor de violência contra as mulheres.
1: A Central de Atendimento à Mulher, Ligue 180, funciona 24 horas por dia, todos os dias da semana. Também é possível falar com a Central por mensagem de WhatsApp pelo número 61 96 10 01 80. Reportagem Márcia Fernandes.
2: Se você já tirou a nova carteira de identidade nacional, essa semana você deve receber uma notificação pelo WhatsApp e pela caixa postal do gov.br, avisando sobre a possibilidade de uso da versão digital do documento.
3: A versão digital fica disponível no aplicativo gov.br e tem benefícios, como a inclusão dos dados referentes ao título de eleitor e a carteira nacional de habilitação.
2: Além da carteira de identidade nacional, a conta gov.br também tem uma nova funcionalidade, um formato digital de procuração para que beneficiários do INSS sejam representados por outras pessoas.
3: A procuração eletrônica pode ser usada somente no aplicativo ou site do meu INSS e não tem validade se impressa ou compartilhada como documento.
2: Ao aceitar a procuração eletrônica, o cidadão deve também indicar quais serviços ele autoriza que o representante possa consultar e o período de validade da procuração.
3: Por enquanto, dois serviços estão disponíveis: consultas de documentos e de serviços online e consultas de pedidos e de benefícios.
2: Mas atenção com as fraudes. O governo do Brasil não envia mensagens por WhatsApp solicitando seus dados pessoais ou pedindo que você clique em nenhum link.
3: E tanto para a carteira de identidade nacional quanto para a procuração do INSS, você deve fazer os procedimentos dentro do site ou aplicativo do gov.br após inserir a sua senha.
2: Considerada a maior obra ferroviária do país, a Malha Norte teve concluído o trecho de 163 quilômetros entre Rondonópolis e Dom Aquino, no Mato Grosso.
3: O vice-presidente Geraldo Alckmin participou da entrega nesse fim de semana.
2: Integrado ao novo PAC, o empreendimento prevê 743 quilômetros de trilhos, ampliando a conexão das regiões produtoras de Mato Grosso com a Malha Ferroviária Nacional e o Porto de Santos.
3: A etapa entregue contou com investimentos privados de 5 bilhões de reais.
2: Alckmin lembrou que o avanço ferroviário é essencial não só para o escoamento da produção brasileira.
4: Reduz a emissão de carbono, de gás de efeito estufa, diminui acidente. Então ajuda o meio ambiente, ajuda a saúde pública, reduz custo Brasil, melhora a competitividade e o país cresce mais, gera mais emprego e mais renda.
3: Conflitos, perseguições e crises humanitárias contribuíram para um aumento de pedidos de refúgio no Brasil.
2: O estudo divulgado hoje pelo Ministério da Justiça e Segurança Pública mostra que o país recebeu quase 76 mil solicitações de refúgio em 2025.
5: Pela primeira vez, os cubanos lideraram os pedidos de refúgio no Brasil, superando os venezuelanos. Foram 41.919 solicitações feitas por cubanos e 21.233 por venezuelanos ao longo do ano passado. Os dados fazem parte do relatório Refúgio em Números 2026, apresentado durante evento realizado em Brasília, que marca os 75 anos da Convenção sobre o Estatuto dos Refugiados. O ministro da Justiça e Segurança Pública, Wellington César Lima e Silva, avalia que o documento continua atual diante do crescimento dos deslocamentos forçados em todo o mundo.
6: Essa data não marca apenas a assinatura de um tratado, mas a reafirmação da própria dignidade da pessoa humana diante do desafio do deslocamento forçado. É essa a força da expressão direito a ter direitos. E é esse vazio que a política de refúgio busca enfrentar.
5: Por trás das estatísticas estão histórias de pessoas que precisaram abandonar suas casas em busca de segurança ou melhores condições de vida. É o caso da cantora iraniana Mamoni, refugiada no Brasil desde 2012.
7: Saí do Irã para falta de liberdade, para direitos mulheres. Eu saí do Irã, eu sou cantora, mas cantar no Irã para mulheres é proibido. Você não pode subir no palco cantar, porque você é mulher.
5: O aumento dos deslocamentos forçados tem exigido o aperfeiçoamento constante das políticas de proteção e acolhimento. Segundo a secretária nacional de Justiça, Maria Rosa Loula, o Brasil tem buscado fortalecer mecanismos de acolhida e integração para pessoas que chegam ao país em busca de proteção internacional.
8: Num mundo em conflito, num mundo em que os deslocamentos forçados crescem a cada dia, o Instituto do Refúgio precisa e deve se aprimorar também. a cada dia. O acolhimento que o Estado brasileiro tem proporcionado com o resguardo dos direitos humanos, da identificação, da segurança, promovendo a tão desejada migração segura e ordenada, é um exemplo para o mundo hoje.
5: Como parte desse esforço, o governo do Brasil lançou uma consulta pública do primeiro Plano Nacional de Migrações, Refúgio e Apatridia. O documento vai orientar pelos próximos 4 anos ações voltadas ao acolhimento, à proteção de direitos e à integração social e econômica de migrantes, refugiados e apátridas no Brasil. Participe e contribua pelo site brasilparticipativo.presidencia.gov.br. Reportagem Caroline Blaut.
3: Pacientes que enfrentam câncer de mama avançado agora contam com uma nova aliada na luta contra a doença.
2: A Anvisa aprovou hoje um tratamento oral inédito com o uso do medicamento Inlurio, fabricado no Brasil.
3: A medicação é indicada para pacientes adultos cujo tumor já se espalhou ou não pode ser operado.
9: Foi registrado nesta segunda-feira pela Agência Nacional de Vigilância Sanitária, Anvisa, o medicamento de nome Inlurio, que é o tocilato de imlunestranto. Ele é indicado para adultos com câncer de mama avançado, que não pode ser removido por cirurgia ou que já se espalhou para outras partes do corpo. O novo medicamento bloqueia os receptores de estrogênio do tecido mamário, ajudando a impedir o crescimento e a disseminação das células cancerígenas. O produto, desenvolvido pela Eli Lilly, do Brasil Limitada, é oral e indicado como monoterapia. Segundo dados do Instituto Nacional do Câncer, o INCA, o câncer de mama é a neoplasia maligna mais incidente em mulheres. Entre 2023 e 2025, foram registrados 73.610 casos da doença, o que representa 30% dos cânceres em mulheres. Daniele Popov para a Voz do Brasil.
2: Pais e responsáveis por crianças menores de 5 anos já podem procurar os postos de saúde e garantir a proteção contra doenças graves como pneumonia, meningite e otite.
3: O SUS começou a disponibilizar a nova vacina Pneumo-20, que substitui a versão anterior e amplia a cobertura para 20 tipos da bactéria pneumococo.
2: O Ministério da Saúde já distribuiu mais de 570 mil doses para os estados e espera entregar mais de 6 milhões até o fim do ano.
10: Crianças menores de 5 anos que ainda não completaram a vacinação contra o pneumococo já podem receber a nova vacina Pneumo-20 pelo Sistema Único de Saúde, o SUS. O imunizante passa a integrar o calendário nacional de vacinação e protege contra 20 tipos da bactéria responsável por doenças como pneumonia, meningite e otite. Segundo o Ministério da Saúde, mais de 570 mil doses já foram distribuídas nos estados e a previsão é entregar mais de 6 milhões de doses até o fim deste ano. A vacina amplia a cobertura contra os sorotipos mais associados aos casos graves da doença pneumocócica. Dados da Organização Mundial da Saúde, OMS, apontam que essa é uma das principais causas de morte infantil por doenças que podem ser prevenidas com vacinação. Além das crianças, a Pneumo-20 também vai ser oferecida a povos indígenas sem histórico de vacinação pneumocócica, idosos acamados ou que vivem em instituições e pessoas atendidas pela rede de imunobiológicos para pessoas em situações especiais. Com redação de Diego Freitas, Gilson Santa Fé, para a Voz do Brasil.
3: E essas foram as notícias do governo do Brasil.
2: E agora com as notícias do Poder Judiciário e do Congresso Nacional. Boa noite.
3: Boa noite para você e até amanhã.
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12: Você vai ouvir agora notícias do Poder Judiciário.
13: Supremo Tribunal Federal mantém critérios de distribuição de receitas do ICMS Educacional a municípios mineiros.
14: STJ decide que plano de saúde deve cobrir cirurgia robótica para câncer de próstata, mesmo fora do rol da ANS.
13: Dois municípios de Minas Gerais, dois de São Paulo e um de Goiás, elegeram novos prefeitos.
14: Boa noite, eu sou Marcela Luiz.
13: E eu sou Walter Lima.
14: O Supremo Tribunal Federal manteve critérios de distribuição de receitas do ICMS Educacional a municípios mineiros.
13: A ação foi julgada em sessão no plenário virtual. Marta Ferreira.
15: A controvérsia teve origem nas alterações promovidas pela Emenda Constitucional 108 de 2020, que autorizou os estados a definir critérios para a distribuição de até 35% da cota parte municipal do ICMS. Relatora do caso, a ministra Carmen Lúcia, votou pela improcedência do pedido. Em seu entendimento, a regulamentação da norma incorporou dados quantitativos relacionados ao número de alunos, afastando a afirmação de que o critério populacional teria

0: teria sido ignorado. Os demais ministros acompanharam a relatora e assim validaram os trechos questionados.
1: Plano de saúde deve cobrir cirurgia robótica indicada a beneficiário para tratar câncer de próstata.
2: Essa decisão é do STJ. Fátima Uchoa.
3: O beneficiário ajuizou ação contra o plano de saúde pedindo o ressarcimento de despesas médicas e consultas, além de indenização por danos morais. O Tribunal de Justiça do Rio Grande do Sul reformou sentença que havia concedido os pedidos. Já no STJ, a quarta turma determinou a devolução de valores gastos com a cirurgia, mas entendeu que o dano moral deverá ser rediscutido no Tribunal Estadual por necessitar análise de fatos e provas. Segundo o relator ministro João Otávio de Noronha, nesse caso deve ser flexibilizado o rol de procedimentos da Agência Nacional de Saúde Suplementar e observados critérios técnicos fixados pelo próprio STJ e pelo Supremo Tribunal Federal.
1: Dois municípios de Minas Gerais, dois de São Paulo e um de Goiás elegeram novos prefeitos nesse domingo.
2: As eleições suplementares são reguladas pelo Código Eleitoral. Fábio Ruas.
4: No estado de São Paulo, Reginópolis elegeu João Paulo Veríssimo e em Tuiuti, quem teve mais votos foi Alexandre Tadeu Gonçalves. Em Goiás, Elisberto Luz foi eleito prefeito de Joviânia. E em Minas Gerais, Amparo da Serra elegeu uma mulher para ser a nova prefeita. Quem ganhou foi Ayla Barbosa. Já em Bonito de Minas, Miqueias Mota Figueiredo foi o mais votado e se tornou o novo chefe do Poder Executivo do município.
1: Técnica de enfermagem consegue encerrar contrato após ser transferida de cidade.
2: Para o TST, a mudança foi considerada uma falta grave do empregador. Marla Lacerda.
5: A técnica de enfermagem passou em um concurso público para trabalhar em um hospital de Itanhaém, São Paulo. 3 anos depois, acabou o convênio entre o hospital e o estado. E ela foi transferida para outra unidade de saúde, em Pariquerassu, a 155 quilômetros de distância. Para os ministros, a mudança violou o edital do concurso, uma alteração ilegal do contrato de trabalho. Por isso, a técnica de enfermagem conseguiu a rescisão indireta, ou seja, ela pôs fim ao contrato de trabalho, mas com direito a todas as verbas trabalhistas, como se fosse uma demissão sem justa causa.
1: Tribunal Regional Federal da Terceira Região mantém decisão que obriga Estado de Mato Grosso do Sul a atender indígenas pelo telefone 190.
2: A ação foi proposta pelo MPF e pela FUNAI. Vanessa Pereira.
6: Segundo denúncias da comunidade indígena Guarani Kaiowá, não há atendimento policial nas reservas. Situação que se arrasta no Poder Executivo de Mato Grosso do Sul desde 2009. Em decisão, o TRF3 manteve a obrigação de atuação das polícias civil e militar do Estado e fixou multa diária de R$ 1.000 ao governo de Mato Grosso do Sul em caso de descumprimento.
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1: Uma boa noite.
2: E até amanhã.
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9: Eu sou Paula Groba.
10: E eu sou Ricardo Nakaoka.
9: E estes são os destaques de hoje do Jornal do Senado, que começa agora.
10: O Congresso vai analisar veto ao projeto do contrato de primeiro emprego.
9: Parlamentares vão debater MP que exige prova nacional do MEC para exercício da medicina.
10: Lei garante até 1 ano para mulheres denunciarem violência doméstica e familiar.
9: Boa noite.
10: Boa noite.
9: Mulheres vítimas de violência doméstica e familiar passam a ter mais tempo para buscar a justiça. Uma nova lei ampliou de 6 meses para 1 ano o prazo para denunciar o agressor.
10: O objetivo da mudança é reforçar a proteção às vítimas, em sintonia com os princípios da Lei Maria da Penha. Repórter Bruno Lourenço.
11: A lei agora dá a vítimas de violência doméstica e familiar até 1 ano para tomar providências legais contra seus agressores. O prazo anterior era de 6 meses, contado do dia em que a mulher tem conhecimento do autor do crime. A senadora Damares Alves, do Republicanos do Distrito Federal, afirmou que essa extensão do tempo se insere no espírito da Lei Maria da Penha e no tratamento mais protetivo às vítimas.
12: Neste sentido, apenas com o decurso do tempo, com a progressiva conscientização da violência vivida e o consequente fortalecimento moral, é que a mulher possui condições de denunciar seu agressor. Assim, nada mais razoável que um dia

0: Direito de queixa possa ser exercido dentro do período de 12 meses, ao contrário dos 6 meses hora vigentes.
1: Em caso de falha do Ministério Público, esse prazo também vai a 1 ano e começaria a contar a partir do término do período reservado à promotoria para o oferecimento da denúncia à Justiça.
2: O senador Randolfe Rodrigues, do PT do Amapá, afirmou estar confiante na votação da proposta que acaba com a escala de trabalho 6x1 antes do recesso parlamentar, previsto para começar no dia 17 de julho. Para o líder do governo no Congresso Nacional, a realização de uma sessão de debates sobre o tema, marcada para 1º de julho, demonstra que a matéria está avançando no Senado.
3: Randolfe também avalia que há tempo para que a proposta que reduz a jornada para 40 horas semanais, sem corte de salários, seja analisada pela Comissão de Constituição e Justiça e pelo plenário ainda neste semestre.
4: E eu estou otimista que nós não entraremos em recesso sem a apreciação do fim da 6x1.
2: E foi vetado integralmente pelo governo o projeto que criava o programa Contrato de Primeiro Emprego, voltado à ampliação das vagas para quem ainda não teve a carteira assinada.
3: A decisão presidencial agora será analisada por deputados e senadores em sessão do Congresso. Mais detalhes com o repórter Márcio Maturana.
5: O projeto que criava o programa Contrato de Primeiro Emprego para jovens de 18 a 29 anos foi vetado integralmente. O governo argumentou que a proposta prejudica os estudos com jornadas de até 44 horas semanais e cria uma categoria de trabalhadores com menos direitos porque diminui a parte do patrão para o FGTS e para a Previdência. O autor foi o senador Irajá, do PSD do Tocantins, que pretendia com a proposta reduzir um problema dos profissionais iniciantes.
6: Os adolescentes, os jovens, que tanto sonham e almejam ter uma profissão, ter a sua independência financeira, de poder ajudar com o orçamento doméstico da sua família em casa, de poder ter um trabalho digno, hoje não possuem nenhum tipo de perspectiva, porque o próprio mercado de trabalho justifica que esses jovens não têm experiência profissional. Ora, é um dilema. Se ele não tem oportunidade, como é que ele vai ter experiência?
5: O veto precisa ser analisado agora numa sessão do Congresso Nacional.
2: E para obter registro profissional nos conselhos regionais, estudantes de medicina deverão ser aprovados no Exame Nacional de Avaliação da Formação Médica, o ENAMED, no último ano da graduação. A exigência foi determinada por medida provisória publicada pelo presidente Lula.
3: A prova será aplicada pelo Ministério da Educação, mas a obrigatoriedade valerá apenas para os alunos que ingressarem no curso após a publicação da medida provisória. Os candidatos reprovados poderão refazer o exame em edições posteriores, que ocorrerão semestralmente.
2: No Senado, aguarda análise do plenário um projeto que também estabelece prova de proficiência como pré-requisito para obtenção do registro profissional. No entanto, nesse caso, a aplicação do exame seria feita pelo Conselho Federal de Medicina. O relator da proposta, senador Dr. Irã, do Progressistas de Roraima, defende a iniciativa.
7: De 100 médicos que formam, 30 não sabem nada. E aí, esses médicos vão cuidar da gente. E isso deixa as pessoas que principalmente vão procurar os ambulatórios do SUS, os prontos-socorros, uma situação de absoluta fragilidade.
3: O projeto que cria regras para regularizar áreas rurais embargadas por infrações ambientais terá de ser analisado pelo plenário.
2: Um recurso apresentado por senadores derrubou a decisão terminativa da Comissão de Agricultura. Os detalhes com a repórter Marcela Cunha.
8: O texto tinha sido aprovado de forma terminativa pela Comissão de Agricultura e seguiria direto para a Câmara se não houvesse o recurso. O documento foi assinado por senadores do PT, PDT, PSB e PSD, que defendem uma discussão mais ampla, por entenderem que a proposta envolve proteção ambiental, fiscalização e responsabilização por infrações. O projeto do senador Sérgio Petecão, do PSD do Acre, cria termos de compromisso entre produtores e órgãos ambientais para cessar a infração, reparar o dano e permitir o retorno da área à regularidade. Se o órgão ambiental não responder ao pedido em 60 dias, os efeitos econômicos do embargo, como restrição ao crédito rural, poderão ser suspensos. O relator, senador Zequinha Marinho, do Podemos do Pará, defendeu que a proposta dá mais previsibilidade sem comprometer o meio ambiente.
9: O embargo não pode ser via satélite. O embargo tem que ser com a presença do técnico, identificando a área e isolando aquela área para que não haja qualquer tipo de comprometimento no sentido inverso e liberando a área não embargada para a continuidade da produção.
8: Com o recurso, a proposta ainda não segue para a Câmara e terá que ser analisada pelo plenário do Senado.
3: E comprar um imóvel na planta pode representar representar a realização de um sonho, mas também envolve riscos para o comprador. Para aumentar a segurança de quem investe nesse tipo de aquisição, o Senado pode iniciar a análise de um projeto que cria novas garantias durante a execução da obra.
2: Entre as medidas previstas está a constituição de garantia até a

0: Conclusão do empreendimento. A reportagem é de Alexandre Campos.
1: Pelo projeto do senador Paulo Paim, do PT do Rio Grande do Sul, o valor da garantia, correspondente a 5% do custo estimado do empreendimento, deverá ser oferecido antes mesmo do início da obra, por meio de caução em dinheiro, seguro-garantia, fiança bancária ou em caução em títulos da dívida pública. Na opinião dele, isso pode evitar prejuízos aos consumidores em cenários de crise, por exemplo.
2: Além disso, os contratos deverão ser muito mais claros, apresentando o projeto completo, o cronograma e as datas exatas de início e entrega da obra. É mais respeito com o bolso do consumidor e é muito mais segurança para o patrimônio das famílias.
1: O projeto ainda torna obrigatório submeter o empreendimento ao regime de afetação. Assim, o terreno, direitos e bens relacionados a determinada incorporação imobiliária não poderão ser usados para, por exemplo, cobrir eventuais dívidas do incorporador sem relação com a obra em execução.
3: O Senado debateu em plenário a criação do Estatuto dos Cães e Gatos.
0: A proposta estabelece deveres e políticas públicas para a proteção e bem-estar desses animais. Repórter Patrícia Oliveira.
4: A proposta surgiu a partir de sugestões de entidades civis protetoras dos animais, após a repercussão da morte do cão Orelha. O texto define regras para o cuidado de cães e gatos comunitários, a responsabilidade do poder público no atendimento veterinário, castração em massa, microchipagem e apoio a ONGs e protetores. Fernanda Becker, presidente da Associação dos Amigos dos Animais, destacou o reconhecimento no texto de que cães e gatos são seres sencientes, que sofrem, sentem medo, prazer e afeto.
5: Eles não sabem o que é o Senado Federal, o que é uma lei, o que é um estatuto, mas eles conhecem na pele o que é a fome, o frio, a dor.
4: O estatuto prevê também penas de prisão para o assassinato de animais e criminaliza abandono, maus tratos, zoofilia, omissão de socorro e comércio clandestino. O senador Paulo Paim, do PT do Rio Grande do Sul, destacou o compartilhamento de imagens de crueldade contra animais cometidas por jovens na internet.
2: Quem comete uma crueldade contra um animal, no futuro, comete o mesmo tipo de crime contra um ser humano.
4: O Estatuto dos Cães e Gatos aguarda votação na Comissão de Constituição e Justiça.
3: Com edição de Paula Groba e trabalhos técnicos de João Lira, o Jornal do Senado fica por aqui. Acompanhe agora as notícias da Câmara dos Deputados. Boa noite.
0: Boa noite e até amanhã.
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7: Câmara define política para prevenção e tratamento de doenças da pele.
8: Deputados incluem robótica como matéria optativa no currículo escolar.
7: Comissão Especial garante prioridade de direitos para a primeira infância.
8: Plenário pode sustar demarcações de terras indígenas em Santa Catarina.
7: Boa noite. O plenário da Câmara pode votar projeto que susta decretos de demarcação de terras indígenas em Santa Catarina. O repórter Antônio Vital acompanhou a discussão da proposta.
9: O plenário da Câmara aprovou o regime de urgência para um projeto que susta decretos do governo federal sobre demarcações de terras indígenas em Santa Catarina. O projeto susta dois decretos de 2024. Um deles demarcou a terra indígena Todo Imbu, no município de Abelardo Luz. O outro demarcou a terra indígena Morro dos Cavalos, na cidade de Palhoça. A proposta também susta um artigo inteiro de um decreto de 1996 que trata de procedimentos administrativos a serem seguidos pela FUNAI desde a identificação até a homologação de terras indígenas no país. O trecho trata do levantamento fundiário da área e dos estudos antropológicos necessários para a demarcação. Um dos dispositivos obriga municípios e pessoas atingidas a apresentarem provas como títulos dominiais, laudos periciais, pareceres, declarações de testemunhas, fotografias e mapas para questionar a demarcação ou pedir indenização. O projeto foi apresentado pelo senador Espiridion Amin, do PP de Santa Catarina, e já foi aprovado pelo Senado. Com regime de urgência, pode ser votado diretamente pelo plenário da Câmara, sem passar pelas comissões permanentes da Casa. Espiridion Amin argumentou que os decretos não seguem as determinações da Lei do Marco Temporal, que reconhece terras indígenas existentes antes de 1988. Segundo ele, famílias de agricultores da região ocupam as propriedades há mais de um século. Na Câmara, o regime de urgência foi pedido pela deputada Júlia Zanatta, do PL de Santa Catarina, que alegou irregularidades nos procedimentos de demarcação.
10: É garantir a propriedade privada e a segurança jurídica, porque esse decreto tem problemas gravíssimos, laudos antropológicos muito questionáveis, a população local não foi ouvida, O decreto não foi feito de maneira adequada.
9: O deputado Bongás, do PT do Rio Grande do Sul, criticou a proposta. Para ele, o Congresso sustava...

0: para os dois decretos de demarcação fere as atribuições do governo federal. E o projeto também impede novas demarcações.
1: Então o que nós estamos decretando aqui é que nunca mais o executivo possa fazer demarcações. Ora, se esta casa reclama que tem interferência de outro poder, interpoderes, esta é uma interferência do parlamento sobre o executivo. Então tem duas gravidades e duas inconstitucionalidades.
0: Ainda não há data para votação no plenário da Câmara do projeto que susta decretos do governo federal sobre demarcações de terras indígenas em Santa Catarina. Rádio Câmara, de Brasília, Antônio Vital.
2: Economia.
3: Capitão Alden, do PL da Bahia, defende a criação de uma política específica para o gás de cozinha destinado ao consumo residencial. Segundo o deputado, é necessário reduzir o impacto do preço do produto no orçamento das famílias brasileiras.
4: Capitão Alden argumenta que o Brasil possui produção própria de gás e que o consumidor doméstico não deve ser tratado da mesma forma que grandes usuários industriais e comerciais. Para ele, a proposta fortalece a proteção social e contribui para diminuir o custo de vida da população.
3: João Daniel, do PT, celebra os investimentos federais anunciados para Sergipe nas áreas de infraestrutura, saúde e energia. Na visão do deputado, os recursos representam uma oportunidade para impulsionar o desenvolvimento econômico e ampliar a oferta de serviços à população.
4: João Daniel ressalta a retomada de projetos da Petrobras, a ampliação da produção de fertilizantes e a execução de obras como a Adutora do Leite e a nova ponte entre Aracaju e Barra dos Coqueiros. Ele afirma que as iniciativas devem gerar empregos e fortalecer a economia.
2: Segurança Pública.
3: Câmara aprova projeto que prevê confisco de bens em crimes contra crianças. A repórter Sofia Peçanha tem os detalhes sobre a medida.
5: A Comissão de Constituição e Justiça da Câmara dos Deputados aprovou o projeto que prevê o confisco de bens utilizados em crimes contra crianças e adolescentes. Apresentada pelo deputado José Medeiros, do PL de Mato Grosso, a proposta altera o Estatuto da Criança e do Adolescente. Segundo o texto, o projeto visa endurecer as punições e atingir os bens utilizados ou obtidos por meio de práticas criminosas como a exploração sexual, a pornografia infantil e o tráfico de menores. A medida permite que imóveis, veículos, dinheiro e outros bens sejam apreendidos e destinados à indenização das vítimas ou ao Fundo dos Direitos da Criança e do Adolescente. Durante a votação na Comissão de Segurança Pública e Combate ao Crime Organizado, o parecer foi lido pelo deputado Davi Vitória, do PP do Espírito Santo, e ele destacou a importância de fortalecer os mecanismos de combate a esses crimes.
6: É necessário o estabelecimento de políticas criminais que coloquem à disposição do Estado instrumentos e infraestrutura adequados para a repressão e prevenção dos crimes de tráfico de criança e adolescente ou contra a liberdade de dignidade sexual de criança ou adolescente.
5: O projeto também prevê que ainda durante a investigação, o juiz pode bloquear os bens, evitando que sejam escondidos, vendidos ou transferidos. Além disso, equipamentos e veículos apreendidos poderão ser utilizados pelas forças de segurança em operações de combate a esses crimes, mediante autorização judicial. No caso de estabelecimentos que facilitem ou permitam esse tipo de prática criminosa, os responsáveis podem ser penalizados com possibilidade de cassação da licença de funcionamento. A medida também foi aprovada pela Comissão de Seguridade Social e Família. A relatora, deputada Fávia Moraes, argumentou que a proposta aumenta a proteção de crianças e adolescentes. Em concordância na comissão, o deputado Dr. Zacarias Calil, de Goiás, ressaltou com base na sua experiência como cirurgião pediátrico o impacto dessas violações na vida das vítimas.
7: Tanto de criança que nós já atendemos vítimas de abuso sexual. É uma coisa assim impressionante. E com sequelas não só psicológicas, mas também com sequelas anatômicas que ficam ali para o resto da vida.
5: Agora, o projeto que prevê o confisco de bens em crimes contra crianças segue para votação no plenário da Câmara. Da Rádio Câmara de Brasília, Sofia Peçanha.
2: Habitação.
4: Reginaldo Lopes, do PT de Minas Gerais, exalta o programa Imóvel da Gente, do governo federal, que destina imóveis da União a estados e municípios para projetos de interesse público. Ele acredita que a iniciativa contribui para ações de mobilidade urbana, saúde e educação.
3: Uma das áreas citadas por Reginaldo Lopes é a antiga linha férrea Águas Claras, na região metropolitana de Belo Horizonte. Segundo o parlamentar, a medida vai permitir a implantação de um parque linear e de novas vias de acesso em Belo Horizonte e Nova Lima.
2: Ciência e tecnologia.
4: A Câmara aprovou um projeto que autoriza a inclusão da robótica como disciplina optativa nas escolas. O repórter Marcelo Lacher explica como isso será feito.
8: O plenário da Câmara aprovou o projeto que autoriza o governo a incluir a robótica como matéria optativa nos currículos de toda a rede de ensino. Isso vai valer para a educação pública e privada. A proposta também reconhece a robótica como esporte de competição. A robótica é uma disciplina que envolve conceitos de diversas áreas de conhecimento, como mecânica, elétrica, eletrônica e computação. E como o próprio nome diz, o objetivo é construir robôs capazes de desempenhar diversas tarefas. O projeto original do deputado Luiz Carlos Mota, do PL de São Paulo, incluía a robótica como disciplina obrigatória, o que foi retirado do texto pelo relator, deputado Saulo Pedroso, do PSD de São Paulo. Hoje, diversos sistemas de ensino já prevêem a robótica como disciplina optativa, o que é admitido pela Base Nacional Comum Curricular. A proposta foi criticada em plenário pelo deputado Tarcísio Mota, do PSOL do Rio de Janeiro, para quem sugerir disciplinas escolares não é papel do parlamento.
9: Esse parágrafo, esse artigo é inócuo, ele diz que o Poder Executivo pode fazer uma coisa que ele já pode, mas ele abre um precedente muito difícil. Porque não é papel nosso dizer que o governo pode ou não pode fazer disciplina no currículo escolar. Isso é papel da Base Nacional Curricular Comum e do Conselho Nacional de Educação, ouvindo o Ministério da Educação e no Plano Nacional de Educação votado aqui.
8: O projeto prevê ainda que a robótica educacional e a robótica como competição dependerão de recursos do orçamento, mas admite a participação de parcerias público-privadas. O relator, Saulo Pedroso, disse que o projeto pode ajudar a atrair investimentos.
10: O projeto de robótica já é uma realidade hoje, na atualidade, e o que nós estamos fazendo, é, além da possibilidade de fazer parte da grade educacional de ensino, é que ela seja reconhecida como uma modalidade esportiva e a gente possa incentivar, né, investimento nessa área no país. Investimentos vão acontecer, vão ter oportunidade de gerar emprego, gerar renda.
8: O projeto que autoriza o governo a incluir a robótica como matéria optativa nos currículos escolares e reconhece a modalidade como esporte de competição seguiu para análise do Senado. Da Rádio Câmara de Brasília, com informações de Antônio Vital, Marcelo Larcher.
2: Política.
3: Sâmia Bonfim, do PSOL de São Paulo, registra a decisão da primeira turma do STF que condenou o ex-deputado Eduardo Bolsonaro pelo crime de coação. Ela entende que responsabilizar agentes públicos por atos ilegais é importante para a defesa das instituições democráticas.
4: De acordo com Sâmia Bonfim, não deve haver tratamento diferenciado para autoridades investigadas pela Justiça. A parlamentar considera que a aplicação imparcial da lei preserva o Estado Democrático de Direito e a confiança da população nas instituições.
3: Já cabo Gilberto Silva, do PL da Paraíba, repudia a decisão do Supremo que envolve Eduardo Bolsonaro. O congressista questiona a condução do processo e afirma que houve desrespeito a princípios constitucionais e ao devido processo legal.
4: Cabo Gilberto Silva manifesta solidariedade a Eduardo Bolsonaro e sustenta que a decisão tem motivação política. Na visão do deputado, o caso reforça a necessidade de debate sobre garantias individuais, independência entre os poderes e respeito às prerrogativas parlamentares.
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2: Direitos Humanos.
3: A Comissão Especial da Primeira Infância aprovou a inclusão de prioridade para este grupo na Constituição. A repórter Maria Neves tem mais informações.
12: A comissão especial que analisou a proposta de incluir na Constituição a prioridade da primeira infância, período que vai de 0 a 6 anos no acesso a uma série de direitos previstos na Carta Constitucional, aprovou o texto da relatora, deputada Amanda Gentil, do PP do Maranhão. Ao apresentar o relatório, a parlamentar ressaltou que as experiências vividas nessa fase moldam o cérebro da criança por toda a vida, com consequências para o aprendizado e a saúde física e mental.
13: É um dado científico, foi através do ganhador do Prêmio Nobel, James Heckman. A cada dólar investido na primeira infância, nós temos um retorno 7 vezes maior. Então, isso aqui é muito mais do que pensar no hoje. A gente está aprovando um texto hoje que muda a realidade de muitas crianças na primeira infância, mas também muda a realidade de muitos jovens e adolescentes e adultos lá na frente.
12: Hoje a Constituição...

0: Constituição determina que o Estado, a família e a sociedade devem assegurar a crianças, adolescentes e jovens direitos como saúde, educação, cultura e convivência familiar com prioridade absoluta. O texto constitucional também estabelece a obrigatoriedade de proteção integral desse grupo social contra a violência e o abandono. A proposta aprovada, que foi apresentada pela deputada Laura Carneiro, do PSD do Rio de Janeiro, inclui expressamente na Constituição a menção à primeira infância na garantia desses direitos. Para o presidente da Comissão Especial, deputado Osmar Terra, do PL do Rio Grande do Sul, não há prioridade maior que a primeira infância em qualquer política pública. O parlamentar, que é médico, sustenta que essa fase da vida representa um momento crucial em que o ser humano organiza todas as competências que vai usar pelo resto da vida. De acordo com ele, as vivências nessa idade têm consequências, inclusive, para a saúde cardíaca.
1: Uma criança bem cuidada no início da vida tem menos chance de ter problemas cardíacos graves na idade adulta. Embora possa ter até tendência genética, mas pode ser prevenido pela estimulação e pelo manejo do estresse.
0: Ainda de acordo com o projeto aprovado, União, Estados e Municípios terão de dar publicidade aos investimentos realizados anualmente em ações e programas voltados à família, à criança, desde a primeira infância, ao adolescente, ao jovem, à mulher e ao idoso. A relatora, deputada Amanda Gentil, também apresentou um projeto para alterar o marco legal da primeira infância. Uma das mudanças propostas prevê a adoção de medidas para evitar a exposição precoce e excessiva de crianças à propaganda e a conteúdos e tecnologias inadequados ao desenvolvimento infantil. O projeto também cria o Indicador Nacional de Desenvolvimento da Primeira Infância, como instrumento de monitoramento e avaliação das políticas públicas destinadas a pessoas nessa faixa etária. Da Rádio Câmara de Brasília, Maria Neves.
2: Saúde. Os deputados aprovaram a Política Nacional para a Prevenção e Tratamento de Doenças Crônicas da Pele no SUS. O texto foi encaminhado para análise do Senado, como informa a repórter Daniele Lessa.
3: A Comissão de Constituição e Justiça da Câmara dos Deputados aprovou o projeto que cria uma Política Nacional de Prevenção, Tratamento e Controle das Doenças Crônicas da Pele dentro do Sistema Único de Saúde, o SUS. O autor do projeto é o deputado Cabo Gilberto Silva, do PL da Paraíba. A proposta prevê uma atuação mais ampla do SUS, com o diagnóstico precoce, tratamento e acompanhamento contínuo dos pacientes. O relator da proposta na Comissão de Saúde, deputado Ismael Alexandrino, do PSD de Goiás, argumenta que essas doenças exigem um cuidado mais completo e humanizado, pois causam impactos profundos na qualidade de vida.
4: É a promoção de um atendimento integral e multidisciplinar, que inclui não apenas o tratamento clínico, mas também suporte psicológico, psiquiátrico e social. Esta abordagem reflete a compreensão de que as doenças crônicas de pele têm implicações que vão além do físico, afetando também a saúde mental e o bem-estar social dos pacientes.
3: Outras medidas da proposta incluem o incentivo às pesquisas científicas e a realização de campanhas educativas para conscientizar a população e reduzir o preconceito contra pessoas com doenças de pele. O projeto que cria a Política Nacional de Prevenção, Tratamento e Controle das Doenças Crônicas da Pele foi aprovado por 3 comissões da Câmara e foi para o Senado, sem necessidade de passar pelo plenário. Para virar lei, precisa ser aprovado pela Câmara e pelo Senado. Da Rádio Câmara de Brasília, Daniele Lessa.
5: Luiz Couto, do PT da Paraíba, manifesta apoio à criação da Frente Parlamentar de Apoio às Pessoas com Epilepsia. De acordo com o deputado, a iniciativa amplia o debate sobre a doença e combate o preconceito enfrentado por milhões de pacientes.
2: Ele defende ainda mais investimento em diagnóstico precoce, acesso a medicamentos e políticas públicas voltadas às pessoas com epilepsia. Para Luiz Couto, a Frente Parlamentar pode contribuir para garantir mais inclusão, dignidade e qualidade de vida aos pacientes e suas famílias.
5: Termina agora o Jornal Câmara dos Deputados, produzido pela Rádio Câmara, com trabalhos técnicos de Alan de Souza e apresentação de Val Monteiro e Luciana Vieira. Uma boa noite para você.
2: Você fica agora com as notícias do Tribunal de Contas da União. Boa noite.
6: Minuto do TCU.
7: Estão abertas as inscrições para publicação de artigos na revista científica do Tribunal de Contas da

0: fiscalização a serviço da sociedade. 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Boa noite.
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Que bom estar aqui com você, o nosso cantinho do amor. Eu tava com saudade já. Como é que foi o final de semana? Namorou muito? Ficou pertinho de quem você mais gosta? Seja bem-vinda, seja bem-vindo a mais uma semana. Essa noite de segunda-feira, dia 22 de junho, e a partir de agora a gente vai falar muito de amor. A gente vai sonhar acordado com quem a gente mais gosta. Esse é o momento de você entrar, se aconchegar, ficar aqui com a gente, no cantinho do amor. Abrir o seu coração e escrever aquela declaração de amor e então gravar um áudio para a pessoa que você mais gosta. E deixe o coração ditar as palavras também, você vai se surpreender. Porque o nosso coração conhece a gente melhor do que a gente mesmo. E ele sabe o que dizer para a pessoa que ele é apaixonado. Faz ele bater mais forte. A gente vai falar muito de amor. A partir de agora você participa, se inscreve para ganhar presente. Manda seu recado pelo 9198-441-6545. 10:02, horário em Brasília. O que vibra na sua frequência te encontra. Aquilo que é seu não erra de endereço. Todas as vezes que você trabalha pelos seus sonhos, o universo diz sim para você. Aquilo que não é como você querer está lhe preparando para os seus sonhos. Quando você está pronto, o que é seu aparece. A jornada também faz parte da conquista. Tudo na vida faz parte da sua lenda. No seu coração está o mapa do seu destino. Ouvir a voz do seu coração é sempre saber o caminho a seguir. E sabe de uma coisa? O que é seu, ninguém pode tirar. Seja bem-vinda, seja bem-vindo a mais uma noite juntos, com as músicas mais românticas, para criar aquele clima, a trilha sonora da sua vida, para você contar um pouco da sua história, para você se apaixonar mais ainda, para você se emocionar. A partir de agora, seja bem-vinda, seja bem-vindo ao nosso Cantinho do Amor. Shania Twain, no Love Songs, da Nativa. Boa noite.

A Nativa é muito mais amor com Cristiane Cristiano e Fátima Leão, fã. Aqui no nosso Cantinho do Amor do Love Songs. 10h18, horário em Brasília. Que bom saber que você está aqui comigo no nosso Cantinho do Amor. Seja bem-vinda, seja bem-vindo. Nós temos mimos, viu? Para você hoje, você que ligou o rádio agora, põe um Edu aí no seu rádio. Ele leva junto com você de carona, eu vou para onde você for. Você me faz companhia e eu faço companhia a você. Põe o Edu no seu fone de ouvido, deixa eu ficar aí com você até acabar o programa. Põe o Edu na sua caixinha de som. Para hoje tem camiseta coleção 2026. Nós vamos sortear hoje duas camisetas maravilhosas para você. Uma vem com kit Visela, Stick Blush Red Mosh, a lapiseira Cherry para os olhos. Blush compacto e batom líquido para você. Visela é aquela marca do Panda Córneo. Na segunda hora tem o kit torcedor Nativa, vem com camiseta, o copo, o cordão, sacochila e o álbum da Copa também com figurinhas. Terceira hora, mais uma camiseta e o kit da Giovanna Baby. Body Splash, desodorante corporal, um gel higienizante para as mãos, super cheiroso, um desodorante aerosol e um sabonete vegetal. E para fechar o Love Songs, na madrugada de terça-feira, dia 23 de junho,

Tem a Necessaire, com 4 mini perfumes da Amaca, com fragrâncias uma mais cheirosa que a outra. E com alta fixação. E aquele cheirinho de sucesso que cabe no seu bolso. Se inscreva, participe e fala de onde você está ouvindo Love Songs. Seu nome completo, sua data de nascimento. E aproveita para mandar aquela declaração de amor. Tô te esperando. 9198-441-6545 para você participar nessa noite de segunda-feira do programa mais romântico de todos os tempos.

Nativa, esse foi o primeiro grande sucesso da Marisa Monte. Bem que se quis com a letra do grande Nelson Motta. E agora 10h38, horário em Brasília. E daqui a pouquinho tem muito mais.

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paixãozinha. Oi, meu anjinho lindo. Que bom ter você aqui comigo, viu? Entre e fica à vontade, se aconchegue aqui no nosso Cantinho do Amor. O programa mais romântico das suas noites, o nosso Love Songs, que continua tocando as músicas que tocam o seu coração. Para você participar, mandando seu recado, 9198

4416545. Agora tem um embaixador, Gustavo Lima. Faltam 15 minutos para as 11 da noite. Horário de Brasília.

alternativa, Gustavo Mioto, Fake News. Fechando a nossa primeira hora de hoje do nosso Love Songs. Tem presente pra você, Nádia Aparecida da Silva, do 9192. Ô, Nádia, minha linda, um beijo do Cicado pra você. Tá ganhando a camiseta da coleção 2026 da Nativa, pra você completar a sua. E um kit Vizela com stick blush, red mosh, uma lapiseira Sherry pros olhos, blush compacto e batom líquido. Vizela é aquela marca do Pandacore. A partir de amanhã, você traz um documento seu para buscar o seu kit. A gente espera você aqui na Nativa. Próxima hora, kit torcedor Nativa completo, esperando por você.

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9: Oi, coraçãozinho lindo. Oi, meu anjinho. Tá tudo bem com você? Início de mais uma semana. A terça-feira já mandou avisar que daqui a pouquinho ela chega. Esse é o momento de você dar aquela desacelerada. Parar de pensar nos problemas que você vai ter que resolver, que você já começou a resolver na semana. E pensar apenas em ser feliz, em estar ao lado de alguém. Que te complete, que te faça bem e caminhe com você. Há uma lenda japonesa que diz assim: se você perdeu o ônibus, talvez tenha escapado do acidente. Se você foi rejeitada ou rejeitado, talvez tenha sido poupada do lugar errado. Se ele ou ela partiu, talvez tenha aberto espaço para quem realmente pertence ao seu caminho. O universo, ele te protege de formas que à primeira vista parecem má sorte. Confie nos desvios da rota. Às vezes, é proteção. 9198-441-6545 para você participar do programa mais romântico de todos os tempos. Tiziano Ferro.

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Agora 11:08, horário em Brasília. Eu vou tocar uma música de 1988. Essa música toca até hoje. Mas só para lembrar o seguinte, é uma música que faz parte da turnê desde 2023 do Fábio Júnior, bem mais que os 20 e poucos anos. O Fábio Júnior, que eu não sei se você lembra, mas ele já teve dois pseudônimos em inglês. Na época, no comecinho dos anos 70, quando várias bandas e artistas, cantores brasileiros se passavam por americanos para poder tocar no rádio, fazer parte de trilhas de novela, como bandas como Manchester, Sunday, Light Reflections, lembra? Tell Me Once Again. Pois é. E o Fábio Júnior era Uncle Jack e depois Mark Davis. No comecinho dos anos 70, o Ralph, por exemplo, irmão do Christian, era Don Elliott. Eles gravavam em inglês. Fábio Júnior depois começou a fazer sucesso solo. E em 88 ele lançou uma música chamada Caça e Caçador, que você conhece muito bem, que faz parte inclusive dessa turnê dele, porque essa música simplesmente faz parte da trilha da novela das nove, Quem Ama Cuida. É o tema de amor de Pedro e Adriana. E agora a música está em alta. É do produtor Eric Berlin com o letrista Cláudio Rabelo. E é de 88, mas agora faz parte da novela das nove. Caça e Caçador. 11:10, horário em Brasília. Boa noite.

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0: A Nativa é muito mais amor. Chitãozinho e Chororó, Evidências, o clássico do José Augusto. Agora 11h28, horário em Brasília. Seja bem-vinda, seja bem-vindo ao nosso Cantinho do Amor. Daqui a pouquinho a gente faz uma homenagem a dois grandes músicos que estão aniversariando hoje. Boa noite, Nativa. Boa noite, Edu. Boa noite. Bom, eu quero mandar um recadinho para o meu grande amor, a Patrícia. Que o nosso amor não seja como a lua, que apesar de linda, muda de fase, mas que seja como o mar, que além de lindo e infinito, lembre-se disso. Toca uma música pra gente. É o Luciano Mota, Alencar. Obrigado pelo carinho, viu? Está aqui com a gente também no Cantinho do Amor. Deixa eu ver quem mais. Boa noite, Edu. Eu tô aqui no Cantinho do Amor, curtindo essa linda programação. Leonilde, meu nome. Meu recadinho especial é para alguém que eu amo muito, de corpo e alma. Recado da Leonilde. Deixa eu ver quem mais tá aqui com a gente. O Edu quer desejar uma música, viu? No Love Songs. É o Gabriel Pereira. Pode pedir a sua música, fica à vontade. A Maria Auxiliadora também escreveu. A programação tá maravilhosa. Obrigado, viu, pelo carinho. Obrigado pela companhia. Tem um recado da Ivaneide Sena para o Marcos Rogério. Você é o amor da minha vida. É a pessoa que faz os meus dias mais felizes. Agradeço por todo o carinho, por todo o cuidado e pelos momentos lindos ao seu lado. Quero que você saiba que eu te amo muito, hoje e sempre. Ter você comigo é o meu maior presente. Com todo o amor, da sua esposa Ivaneide, para o Marcos Rogério.
1: Boa noite, Edu Melo. Meu nome é Marcelo Rodrigues. E esse recadinho hoje de especial vai para pessoa mais do que especial, Samantha Cristina. Quero dizer que eu te amo do fundo do meu coração. Você é muito especial na minha vida. Deu um filho maravilhoso para nós, que é o Gui, de 8 anos. Eu te respeito, te admiro, te considero muito. Muito obrigado por você estar na minha vida. Você é tudo para mim. Te amo do fundo do meu coração.

Ah, não tive muito mais amor com o Daniel do fundo do meu coração. Agora 11h38, horário em Brasília. Esse é o nosso Love Songs. É o programa mais romântico de todos os tempos. E você manda o seu recado apaixonado. A Natiele tá mandando um beijo pra Caroline. Ela disse que a Caroline, acho que foi a Caroline que saiu do trabalho, tava ouvindo Love Songs. E aí virou pra ela e disse assim: oi, paixãozinha. E a gente costuma brincar entre as duas, vamos chamar a outra de paixãozinha. Ela pediu pra mandar um beijo da Natiele pra Caroline. Cuidem bem de vocês pra mim, viu? Obrigado pelo carinho. E a gente tem agora uma homenagem a uma aniversariante. Ela é cantora, compositora, atriz norte-americana, já ganhou vários prêmios, Grammy, Emmy, Tony Awards. Eu tô falando da Cyndi Lauper, que hoje completou 77 anos, é outro cantor que a gente vai homenagear daqui a pouquinho também. 73 anos. E fez muito sucesso nos anos 80, lembra? Essa música? Time After Time. Cyndi Lauper, aniversariante de hoje. Agora faltam 20 minutinhos para meia-noite, horário em Brasília.

0: Eu não tive muito mais amor do australiano Air Supply, Lonely the Night. Agora tem um recado do Marco Antônio Alves para sua esposa Benedita Alves, de Camocim, no Ceará. Oi, Edu, boa noite.
1: Boa noite.
0: Tô passando para deixar um forte abraço para você, amigo, e mandar um recado para minha Benedita, minha esposa. Ela foi e sempre será a mulher de Deus que eu tanto sonhei. Obrigado, minha Benedita Alves. Obrigado, Nativa, por sempre estarmos juntinhos, aqui seja onde for. Juntos para sempre. Pediu para tocar uma música para eles.

0: estaremos aqui em Camocim, no Ceará. Obrigado, viu, pelo carinho. Valeu, Edu. Valeu vocês dois. Cuidem bem de vocês pra mim, viu? Deixa eu ver quem mais tá aqui também. O Edu, aqui é o Oziel Gonçalves. Eu sou de São Francisco do Sul, em Santa Catarina. As nossas noites são embaladas com a Nativa. Eu quero ouvir uma música e oferecer pra minha namorada, há 23 anos, o meu tudo, a Angelita. Um recado do Oziel para Angelita.
1: Boa noite, Nativa FM. Boa aqui noite. É a Fernanda. A minha mensagem hoje é pro meu marido William. Eu quero dizer que eu amo muito ele, que ele é uma pessoa muito especial. Eu sou muito grata por ele ser um marido excelente, um marido que vive os meus sonhos, que me apoia, um pai maravilhoso para nossa filha. Esse ano completamos 14 anos de relacionamento e eu espero que sejam anos e anos e anos aí de relacionamento que se completem.

Nativa, Christian Ralph, Sensível Demais, música do Jorge Versilo. Mais um aniversariante hoje, a Cindy Lauper, que completou 73 anos, e o Dr. Dalto. É, ele é médico anestesista, mas largou a medicina para seguir na música. Dalto, completando hoje 77 anos, e o Love Songs faz uma homenagem a esse grande cantor e compositor, tocando um dos seus grandes sucessos, talvez o mais conhecido de todos, do comecinho dos anos 80. Muito Estranho, para fechar essa hora do nosso Love Songs. Boa noite.

A Nativa é muito mais amor com o Dr. Dalto. 77 anos hoje, hein? Muito estranho. Fechando a nossa segunda hora de hoje do Love Songs. E agora tem presente pra você. Oh, minha linda Neide Miguel de Araújo, do 2653. Parabéns, viu? Um beijo educado pra você. Tá ganhando kit torcedor Nativa com camiseta, copo, cordão e sacochila. Aquela mochila em formato de um saco bem legal que dá pra você levar nas costas. Tem álbum da Copa também. Ô Neide, venha buscar logo o seu kit torcedor pra você já vestir, né, a sua camiseta e torcer com a gente. Quarta-feira agora tem jogo do Brasil. Brasil e Escócia, às 19 horas, horário de Brasília. Então venha buscar, é só trazer um documento seu, a gente te espera. Daqui a pouquinho tem muito mais pra você aqui no nosso...

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12: Oi, Paixãozinha, bom dia! Uma ótima madrugada para você, já chegamos na terça-feira, dia 23 de junho. Agora meia-noite e 5, horário em Brasília. Seja bem-vinda, seja bem-vindo ao nosso Cantinho do Amor. Venha, entre, fique à vontade e se aconchegue. Abra o seu coração, escreva aquela declaração de amor para quem você mais gosta. Manda aqui pra gente no 9198-441-6545. Venha participar do programa mais romântico de todos os tempos. Você é sempre bem-vinda, sempre bem-vindo ao Cantinho do Amor. A felicidade quase nunca chega fazendo barulho. Ela aparece quando você deita a cabeça no travesseiro e percebe que ninguém que você ama recebeu uma notícia ruim naquele dia. Quando o café sai exatamente do jeito que você gosta. Quando você chega em casa depois de um dia cansativo e encontra paz. Quando uma conversa simples consegue arrancar uma gargalhada sincera. Sabe o que é felicidade? Quando o exame dá tudo certo. Quando o salário cai na conta. Quando alguém pergunta como você está e realmente quer ouvir a resposta. Mas a correria da vida tem um jeito.

jeito estranho de nos distrair. Nós estamos sempre preocupados com o próximo problema, com a próxima conta, com o próximo objetivo, e acabamos ignorando os pequenos milagres que acontecem todos os dias. A verdade é que grande parte da felicidade que a gente procura já está acontecendo. Essa felicidade mora nos dias comuns, nas rotinas tranquilas e nas bênçãos que se tornaram tão frequentes que muitas vezes deixamos de perceber. Talvez a vida não precise ser extraordinária para ser bonita. Talvez a gente só precise prestar um pouco mais de atenção nela.

0: A Nativa é muito mais amor ao som de Brenda Russell e Joe Esposito. Piano in the Dark. Aqui no nosso cantinho do amor, do nosso Love Songs. E você participando com a gente no cantinho do amor, com as músicas mais apaixonantes. 91984416545. Continua liberado para você participar, para você abrir o seu coração, para você mandar aquela declaração de amor. O Carlos está mandando um recado para você, Márcia. Meu amor, todos os dias eu agradeço por ter você aqui ao meu lado. A sua presença torna a minha vida mais feliz, mais leve e completa. Você é a minha companheira, a minha melhor amiga e a pessoa com quem eu quero compartilhar cada momento da minha vida. Eu amo seu sorriso, a sua força e o carinho que você dedica a nós. Obrigado por caminhar comigo nos dias fáceis e nos difíceis. Meu amor por você cresce a cada dia. E o meu maior desejo é continuar construindo a nossa história juntos. Eu te amo hoje, amanhã e para sempre. Do Carlos para Márcia. Quem está aqui com a gente também, o Emerson. Estou curtindo essas músicas maravilhosas aqui no meu trabalho, viu? Também estou aqui no cantinho do amor, Emerson Aparecido. Obrigado pelo carinho. Obrigado pela companhia. Oi, Edu, tudo bem? Bom dia. Eu sou a Lena Cláudia. E eu também estou aqui no cantinho do amor do nosso Love Songs. A Maria da Conceição Pitelli também. Quero participar com vocês e quero dizer que eu também escolhi o Love Songs para começar a minha madrugada de terça-feira.
1: Boa noite, Edu Melo. Meu nome é Natália e hoje meu recadinho vai para o Antônio. Meu amor, obrigada por você ser o meu companheiro, meu amante, meu amigo. Obrigada por ressignificar tudo que eu acreditava ser de um relacionamento. Você me ensinou muito e me ensina cada dia.

A Nativa é muito mais amor, é a rádio do seu coração, Jean Giovanni, nem dormindo consigo te esquecer. Eu sempre falo que a música não tem data, não tem idade. Eu vou tocar uma música agora, ela foi lançada em 1976. Um cantor super famoso, de voz rouca, que chamou atenção ao mundo todo. Fazia parte de uma banda de rock chamada The Faces. E lançou o primeiro disco dele solo. E essa música tocou em todas as rádios no mundo inteiro. E se eu disser pra você que esse ano, nesse mês, essa música está completando 50 anos, o que você me diria? Rod Stewart, Tonight's the Night. Só pra você aqui no nosso Cantinho do Amor, do Love Songs. Bom dia.

0: Nativa, Mato Grosso e Matias, tentei te esquecer. Tem um recado do coração do Maurício para Luana. Meu amor, que saudade de você. Sabia, quando você não está comigo, meu dia não fica bom. Eu não consigo ser feliz, porque eu fico o tempo todo pensando em nós dois. Só quero que você saiba o quanto você me faz bem, o quanto você faz toda a diferença na minha vida. Eu te amo para sempre. A Margarete também tá aqui. Oi, paixãozinha. Oi. Boa madrugada para nós, os apaixonados. Tim Maia sempre, hein, paixãozinha? Aqui, a eterna apaixonada Margarete Ferraz. Obrigado pelo carinho, viu? Tem um recado agora de áudio para Vilmara.
1: Boa noite, Edu Melo. Sou o Claudinei. Então, meu recadinho de hoje vai para minha esposa Vilmara, dizer para ela que nesses 8 anos eu aprendi a amá-la como eu nunca amei alguém assim antes. E dizer também que eu não me imagino sem ela hoje. Eu não consigo imaginar a minha vida sem ela, fazendo parte dela, pois ela hoje é a minha vida. Ela é a razão que eu venho trabalhar, é a razão que me ajuda a enfrentar o meu dia a dia. Eu amo demais, Mara. Beijo.

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A Nativa é muito mais amor. Esse é o embaixador. Gustavo Lima, Minha Estrela Perdida, fechando mais uma horinha do nosso Love Songs. Já temos mais uma hora juntos. Obrigado pelo carinho, pela sua companhia. Tem presente para Francisca Alaide Alves, do 4895. Francisca, minha linda, um beijo educado para você. Está ganhando a camiseta nova da coleção 2026 aqui da Nativa. Tem Aproveitar o Dia e o Bom da Vida. Tem Brindar um Novo Encontro ou Explorar o Mundo e Viajar Sem Limites. E o kit da Giovanna Baby é para você, viu? Um body splash, desodorante corporal, um gel para as mãos, desodorante aerosol e o sabonete vegetal. Parabéns, Francisca Laide Alves, a partir de hoje, terça-feira, é só trazer um documento seu com foto. 5 dias úteis para buscar o seu kit da Nativa. Próxima hora tem a Necessaire e 4 mini perfumes da Amaca.

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gente descobre que existe uma frase ainda mais poderosa, que é: eu estou aqui com você. Porque amor não é apenas presença nos dias bons. Amor é permanência nos dias difíceis. O ser humano precisa de segurança emocional para criar vínculos profundos e saudáveis. A gente precisa sentir que nós não estamos sozinhos. Pelo contrário, que existe alguém disposto ou disposta a permanecer quando a vida aperta. E curiosamente, a gente faz isso o tempo todo. No trabalho, a gente diz: conte comigo. Para os amigos, nós sempre dizemos: eu estou aqui se você precisar. Para os colegas, nós dizemos: vamos resolver juntos. Mas muitas vezes nós esquecemos de dizer isso para quem mais importa. Para quem divide a vida conosco. Para quem enfrenta as próprias batalhas em silêncio. Porque é fácil dizer eu te amo quando tudo está bem. Difícil é dizer: eu estou aqui quando você ficar doente. Eu estou aqui quando você falhar. Eu estou aqui também e estarei quando estivermos passando por uma crise. Eu estou aqui mesmo quando não estivermos vivendo a nossa melhor fase. Não esquece que eu estou aqui. Porque são nesses momentos que o amor deixa de ser sentimento e se transforma em compromisso. No final, as pessoas raramente se lembram apenas das palavras que ouviram. Elas também vão se lembrar de quem permaneceu. De quem segurou a mão ali quando a vida ficou pesada. De quem não fugiu quando os problemas surgiram. Talvez a maior prova de amor não seja dizer eu te amo. Talvez seja fazer alguém sentir que não precisa enfrentar a vida sozinha ou sozinho. Relacionamentos saudáveis são construídos sobre segurança emocional. Amar não é apenas sentir. É criar um ambiente onde o outro sabe que pode descansar, que pode confiar e, principalmente, ele pode permanecer. Que ali é o seu lar. É o seu lugar seguro. 1:05, horário em Brasília, Roupa Nova, no Love Songs da Nativa.

0: A Nativa é muito mais amor com Leonardo, dona do meu destino. Agora 1h20, horário em Brasília. Você continua participando com a gente pelo 9198-441-6545. A Tati tá aqui com a gente. Bom dia, Edu. Eu tô aqui ligadinha no Love Songs, viu? Manda um beijo pro Silvio. E fala pra ele que ele é o amor da minha vida. Aqui é a Tati. E mais um recadinho do coração também. Você que tá participando com a gente, a Maria José. Deixa eu ver quem mais tá aqui. A Maria José mandou um recado pro marido Pedro. Edu, completamos 18 anos de casamento ontem. 18 primaveras, 18 invernos, 18 anos dividindo a vida, os sonhos e o coração. O tempo só serviu para provar que o nosso amor é firme, verdadeiro e cada vez mais bonito. Obrigada por ser meu companheiro, meu porto seguro e o grande amor da minha vida. Que essa união siga abençoada por muitos anos mais. Feliz aniversário de casamento para nós. É o recado da Maria José para o seu grande amor, Pedro.
1: Boa noite, Edu.
0: Boa noite.
1: Aqui é a Alexandra. E meu recadinho vai para o meu marido, o Adriano, né? Que simplesmente quer dizer que eu amo muito ele, que ele é meu amigo, meu namorado, meu amante, meu companheiro. É das horas boas, das horas ruins. Graças a Deus, está sendo somente nas horas boas, né? E se quer, precisa ser homenagem para ele, né? Pois ele merece muito.

A Nativa é muito mais amor. João Paulo e Daniel, ela tem o dom de me fazer chorar. Eu vou tocar uma música agora de um cara sensacional que se chama Garden Summer. Falando assim, talvez você nem lembre quem seja esse cara. Mas eu vou falar que o nome dele é Sting. Baixista e vocalista durante os anos 80 e 90 da banda Police, The Police. Com certeza você já ouviu falar. Agora, tem uma curiosidade. Você sabe por que, que o nome dele é Garden Summer e o apelido é Sting? Pois é, em inglês, Sting quer dizer ferroar, picar. E o Sting, quando começou a tocar, ele era para ser um atleta. De repente, ele começou a dedilhar um violão que ele ganhou quando ele era novo e largou tudo para seguir a música. E ele se vestia, nas primeiras apresentações, ele se vestia com um suéter amarelo e preto, que parecia uma abelha. Aí as pessoas falam, pô, esse cara parece o Sting. E aí ficou Sting. O nome dele mesmo é Garden Summer. E aqui a gente toca um dos seus grandes sucessos da carreira solo, Desert Rose. Só pra você, no Love Songs da Nativa.

Muito mais amor. Henrique e Juliano, quem pegou, pegou. O amor de balada vira o amor da minha vida. Quem diria? Eu beijaria a mesma boca todo dia. Tem que ser assim, né? Agora 1h46. Daqui a pouquinho tem o Forró Nativo. Oi, Edu, tudo bem? Um beijo pra Iane, do Jardim das Hortências. Ela é meu amor e eu amo ela demais. Eu sou o Betinho. Estou aqui também no Cantinho do Amor. Edu, a minha companheira de todas as noites e comecinhos de madrugadas. Como é ter uma rádio que nos transporta aos momentos mais felizes da nossa vida? Eu ouço essas músicas e tenho muitas saudades. Que tempinho bom. Verdade. Beijos da Miriam Sanches, está aqui com a gente também.

0: Cantinho do Amor. Oi, Edu, eu sou a Madalena Abreu, já tô aqui, viu? Eu sou muito mais Love Songs e continuamos juntinhos com essa programação maravilhosa. Até o finalzinho, que só vocês sabem fazer. E muito obrigada, viu, por conduzir muito bem esse programa, o mais romântico do Brasil. Esse é o Love Songs. Na verdade, assina embaixo. Beijo pra você, obrigado pelo carinho. E a Madalena está aqui com a gente também.
1: Boa noite, Edu Melo. Boa noite, pessoal da Metrologia. Aqui é o Reginaldo Lima. Quero mandar um recadinho hoje para minha esposa Merenice. Quero dizer que eu amo muito ela. Agora no final do mês nós vamos fazer 30 anos de casado.

0: A Nativa é muito mais amor com Zezé de Camargo e Luciano, Amor Selvagem, fechando mais um Love Songs nessa madrugada de terça-feira, hoje, dia 23 de junho. Tem presente para você, Lucélia Vieira Oliveira, do 4673. Oh, minha linda, um beijo educado para você. Tá ganhando uma linda necessaire e 4 mini perfumes da Amaca, com fragrâncias que tem alta fixação, viu? Você vai amar. E uma fragrância mais cheirosa que a outra. Então, a partir de hoje, terça-feira, é só trazer um documento seu para buscar o seu kit. A gente te espera. E eu também te espero hoje à noite. Depois das 10 da noite, a partir das 10, né? A gente já tá aqui. Depois da Voz do Brasil, 10 da noite, horário de Brasília, eu vou abrir o nosso cantinho do amor para te receber. Você vem? Eu espero você. Beijo para quem é de beijo, abraço para quem é de abraço. Cuida bem de você para mim. Um ótimo descanso, uma linda terça-feira. Vem aí o Forró Nativa com um amigo velho. E a gente se fala hoje à noite. Tchau, gente. Tá chegando o Forró Nativa. O Love Songs volta hoje a partir das 10 da noite, horário de Brasília.
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0: Patora!
1: Bota a
0: Patora! E aí, gente? Tá começando a alegria do Brasil na madrugada. A madrugada mais animada de todo o Brasil.
2: Brasil, dia.
0: Bom dia, bom dia! Tá começando o Forró da Nativa! Gente, hoje é terça-feira, hein? Terça-feira, 23 de junho de 2026. Olha a hora do forró, olha a hora da alegria! 2:11. Bom, bom, bom, bom, bom, bom, bom, bom dia, Brasil!
3: Oi, bom dia! Menina Sapeca!
0: Começou o Forró Nativa, criançada! Vamos atufuiar o dedo no amiguinho pra acordar!
4: Atufui o dedo!
5: Ai!
0: Ai! Tudo bem com você? Por aqui o amigo velho, hein? O amigo velho tá na área. Se derrubar é pênalti. Tamo aqui! Rafael Guidotti, o cara que é mais lindo, cheiroso, charmoso e gostoso do Brasil!
6: Ai! Arrasou!
0: Ó o gato, ó o gato, pega o gato! Cadê o gato? Cadê o gato? Perdi o gato aqui, gente. Ah, achei! Pega, gato, pega, pega! Tem que ser amigo,

Ativa. Hoje, então, terça-feira, 23 de junho, 2 horas e 12 minutos, 2 e 12 é a hora do forró. E a partir de agora, o nosso WhatsApp tá liberado. Pra você, no capricho, daquele jeitinho que só você sabe fazer. Enviar a sua mensagem carinhosa, o seu beijo, o seu abraço pra quem você quiser, pedir o seu forró,

0: Fique à vontade, você pode escrever uma mensagem pra gente ler, ou melhor ainda, gravar um áudio de até 30 segundos no máximo.
1: É, mas se tiver mais de 30,
0: eu não vou tocar. Ah, simples assim, regra é regra. Até 30 segundos de gravação, tá bom? Aí você ajuda esse carequinha aqui, ó. A mano velho, mano novo, fazer aquele forró que a gente sabe, né? Feliz da vida. No oco da madrugada. Você é o nosso auditório, a nossa plateia mais animada do Brasil. Anote o nosso WhatsApp para participar. 9198-441-6545. Calma que eu vou repetir devagarzinho agora, hein? Preparados e preparadas? 91 98 441 6545.
2: Bom dia, bom dia.
0: Agora deu pra notar, deu ou não deu? 91 98 441 6545. Tá liberado! Forró nativa no oco da madrugada! Olha a hora da alegria! 2h14 pra começar, tem dominguinho!

0: hora, 2:23, você participando, 9198-441-6545, bora que bora, bora participar, bora ser feliz na madrugada de terça-feira, 23 de junho. Bom dia, mano velho, mano novo e mano Rafa, como foi as férias? Foi muito bem, bererem, bem, bem. Toca aí pra nós, meio-dia, Mastruz com leite, tá anotado aqui, viu, meu amigo? Oi, bom dia! Bom dia!
1: Bom dia, Nativo FM, bom dia, mano velho, bom dia, mano novo.
0: Viva.
1: Bom dia, Rafael Vidotti. Ontem você ouviu meu áudio e não tocou minha música, hein?
0: Ô, louco!
1: Me devendo minha música ontem aí.
0: Qual?
1: Toca pra nós aí, ó. Anjinho dos teclados, sou de Mamulengo, hein?
0: Flor de Mamulengo.
1: Manda um salve pra nós aqui na usina Ferrari, da frente 4.
0: Olha.
1: É o Carlos Henrique.
0: Ô, oh, maravilha. Maravilha, Flor do Mamulengo com Anjinho, boa. Hoje vai tocar, hein? Hoje vai tocar, senão eu não me chamo Agenor, hein? Bora que bora, mas vai tocar sim, viu? Pode ficar aí, Carlão. Bom dia, mano, velho, mano novo. Rafa, aqui é Santana de Eunápolis, Bahia. Toca aí a Madre Dilson, lugar de vaqueiro velho é morrer na estrada. Ouço vocês todas as madrugadas. Um abraço aqui também pro Marco Antônio, que mandou a sua mensagem positiva. 2:24, bom dia.
2: Alô, forró nativa, aqui é Ademir Rodrigues aqui de Eneide aqui, ó. Já vai começar o forró, tô coladinho com vocês aí, viu?
0: Eita!
2: Tchau, obrigado!
0: Cola mais! Tchau, obrigado! Bom dia, bom dia!
3: Bom dia, mano novo, mano velho, bom dia, mano Rafa!
0: Ô, papá!
3: Bom dia para todos os porteiros da madrugada, padeiros, esses guerreiros que fazem nossos pãozinhos, a gente toma café de manhã.
0: Adoro!
3: Bom dia para todos, vigia, para todos os nossos guerreiros caminhoneiros do Brasil, um abraço, Everaldo Carreteiro, Lobão, Peixe do Mar. E hoje, meu querido mano Rafa, eu queria que você tocasse aí a filha do caminhoneiro para oferecer todos os caminhoneiros do Brasil, beleza, meu querido?
0: Beleza.
3: Uma boa terça-feira para nós, José Faustino, fica com Deus, meu irmão.
0: Valeu, Zé Faustino!
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0: A filha do caminhoneiro anotada aqui com sucesso, hein? Bom dia!
5: Bom dia,
0: oi, oi, olha ela.
5: Bom dia, Gnat.
0: Bom dia.
5: Já voltaste de férias?
0: Já voltei ontem. 20
5: dias passaram.
0: 20 dias, você viu?
5: Nossa.
0: Voou, né?
5: Passou muito rápido,
0: demais, né? Demais,
5: né? Pô, você já foi e voltou e eu não tô vendo o mano novo.
0: Eles estão de férias ainda.
5: Ele é mano novo, mano velho, mano
0: Eles são
5: baby.
0: Os donos de toda essa bagaça toda
5: bom
0: aqui.
5: Bom programa, tá?
0: Bom dia, Flávia.
5: Boa segunda. Segunda não, né?
0: Terça.
5: É. Oh, boa terça.
0: Boa terça, Flávia.
5: Beijo no coração, amo vocês.
0: Beijo, lindona. Boa terça-feira, mulher. Bom dia.
6: Bom dia, mano novo. Bom dia, mano velho. Bom dia, Rafael Guidotti. Aqui quem tá falando é ele, Edson.
0: Opa,
6: e tamo no trecho aqui, viu? Quem
0: bora.
6: Tá acelerando é nós.
0: É, acelera, acelera.
6: Rafael Guidotti, toca uma música aí pra nós.
0: Qual?
6: Cavaleiro do Forró, se rei pra lá.
0: Ah, essa é
6: e
0: boa,
6: eu queria
0: hein?
6: Oferecer essa música pra todos que estão ouvindo a Nativa e todos os motoras que essa hora estão no trecho acordado aí. Uma buzinada pra vocês e tudo de bom, hein?
0: Vai!
6: Fui!
0: Boa, menino! Olha a hora da buzina, 2:27, bom dia!
7: Bom dia, Rafael!
0: Ô, papá!
7: Bom dia, mano novo, bom dia, mano velho! Aqui quem fala é o José!
0: Fala, Zé!
7: O padeiro!
0: Ô, padeiro!
7: Tô mandando aí um bom dia pra todos os padeiros da madrugada!
0: Mande.
7: Valeu!
0: Valeu, Zé! Obrigado, viu, menino! Bom dia a todos os manos, bom dia Rafael Guidotti, que Deus abençoe grandemente nossa semana, uma ótima terça-feira para todos, se possível toca a música Onde o Nordeste Garoa, com Luiz Gonzaga, Márcio Tenório, bairro São Mateus, valeu, bom dia.
8: Bom dia mano velho, bom dia mano novo, Severino, moro em Garanhuns, Pernambuco, tô ouvindo a Nativa pelo aplicativo.
0: Boa.
8: Hoje o Nordeste tá em festa, hoje é véspera de São
0: Exatamente.
8: João.
0: Exatamente.
8: Quero pedir uma música de Acisões, uma fogueirinha. Quero oferecer para todos os ouvintes da Nativa. E hoje o Nordeste todo comemora véspera de São João. O Nordeste está em festa, muita festa em Caruaru, Campina Grande e todos o Nordeste. Quero oferecer para todos os ouvintes.
0: Boa, boa, boa. Véspera de São João. Viva São João, hein? Viva São João! É amanhã, agora é a véspera, mas já tá em festa, coisa boa. Bom dia!
9: Bom dia, Guidotti. Bom dia, mano. Bem-vindo de volta.
0: Obrigado.
9: Espero que as suas férias tenham sido muito boas.
0: Foi, foi.
9: Aqui é o Teodoro de Campinas, Vigilante. Eu gostaria que você mandasse uma música pra gente aqui no capítulo e tal. E manda um do Mão Branca pra nós aí.
0: E diga, mano.
9: Valeu, Guidotti. Bem-vindo de volta aí.
0: Valeu, valeu, meu amigo. Alô, galera de Campinas. Aquele abraço. Bom dia, amigo velho. Seja bem-vindo a Casa Saudades, hein? Geraldo Alves de Interlagos. Toca pra mim a música do Mastruz com Leite, oferecer aos manos da madrugada, os porteiros, vigilantes, padeiros, caminhoneiros. Abraços, Guidotti. Valeu, Geraldo Alves de Interlagos. Pediu aqui a bomba no cabaré. Solta a bomba! Bom dia, mano velho, mano novo. Afonso Silva, de São José dos Campos. Quero pedir Luiz Gonzaga, Vida de Viajante. Muito bem. Bom dia, mano Rafa, mano velho, mano novo. Aqui quem fala, Rodrigo. Toca Flávio José. Bom dia, mano Rafa. Participei a primeira vez ontem. Eu sou o João, aqui de Moema. Toca uma música do Zezo aí para todos os ouvintes. Boa! João, você participou a primeira vez ontem, hoje é a segunda e vai vir milhares de outras participações aí, hein, meu amigo? Obrigado, vamos tocar Zezo daqui a pouquinho, sim. Continue participando, já já eu atendo mais ouvintes, lendo a sua mensagem ou colocando você no ar. Se for gravar, é até 30 segundinhos, hein? Dá tempo de dar um recadinho, meu. Ô, louco, bicho! 2:30, a pedidos! Anjinho dos teclados, 2:30. Bom dia, Forró Nativa.

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1: Quem é que faz o melhor São João no Brasil? Bahia, Bahia, terra de Carlos Vilela, Zeca Bahia, é Gilianagé e outros.

0: Mazinho, Calafate, Ito Mareno, Trio Nordestino, Olindu, Flor de Cacos, Cacau com Leite, Cheiro de Forró, Musical Delira, Hugo Luna, Wesley, Metrô do Forró, meu querido Zé Barbosa, Esqueminha dos Teclados, os Catingueirinhos dos Teclados, Banda Magnatas, eita, quanto
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0: Posse, ré pra lá, pedidos, também a pedidos Edgar Mão Branca, São João é Bahia, e ainda Anjinho, Flor do Mamulengo, três pedidos na sequência. É fraco não, esse é o Forró Nativa, mano velho, mano novo e amigo velho. Olha a hora da alegria, 2h40, 2h40, você participando, 9198-441-6545. Bom dia com Jesus, Guidotti, que Deus abençoe sempre você e sua família, um bom dia pra todos. Muito obrigado, Pedrão, olha o pão, ele mandou a foto do pão. Me vê 10 pães e 1 litro de leite. Bom dia, mano velho, mano novo, Rafa. Toca uma música do Rasta Chinela. Aqui é Marcelinho Érico Cardoso, Bahia. Mas estou em Guararapes, São Paulo. Manda alô pra galera da Frente 1, Usina Viterra. É isso? Tá mandado. Oi, bom dia.
1: Bom dia, Nativa.
0: Bom dia.
1: Bom dia a todos vocês aí.
0: É nóis.
1: Toca aí, calcinha preta aí, mágica.
0: Mágica.
1: Tá bom?
0: Olha.
1: Um bom dia. Vamos começar o dia.
0: Bora começar o dia. Tá chonado, hein? Tá chonado. Calcinha preta, mágica. Olha, foi longe, hein? Boa, das antigas. 2h41, bom dia.
2: Bom dia, mano velho. Bom dia, mano novo. Bom dia, nego velho. Um abraço, que Deus abençoe.
0: Amém.
2: Programação hoje tá todo vapor, né, nego
0: velho? Vamos, vamos que vamos.
2: Um abraço também a todos os padeiros aí, caminhoneiro e porteiro.
0: Pra todos.
2: Aqui é o Lincoln Padeiro da Pena Dourada. Todos. Cadê você, Jonas, da Brasilândia? Sumiu.
0: Ó, meu Jonas.
2: Nego velho, gostaria de pedir uma música pra você aí, ó.
0: Pida, pida.
2: A Minha Pequena com o Roberto e os Seus Teclados.
0: Minha Pequena.
2: Por gentileza, um abraço. Deus abençoe a todos. Tchau, tchau.
0: Amém, amém, amém. Minha Pequena. Minha Pequena. Deixa anotar aqui pra não esquecer, senão vocês ficam cobrando eu. Já não basta o Serasa, já não basta os bancos, as operadoras e tudo mais. Vocês querem me cobrar. Então eu vou anotar aqui pra nós não... Não deixar passar. Eu acho que o nome da música é Saudade da Pequena, né? Saudade da Pequena. Bora que bora. Oi, bom dia.
3: Bom dia, Nativa. Bom dia, mano velho, mano novo, Rafa.
0: Opa.
3: Rafa, toca aí Tareque Mariola aí pra nós aí, por favor. Que é o Roberto de Cumbica aqui, ó. Trabalhando aqui, aplicativo e na escuta aqui, ó. Valeu, um abraço.
0: Pose, vocês estão que estão afiados no pedido hoje, hein? Barbaridade, é só pedidão. É só pedidão. 2h43, bom dia, Rafael. Aqui é o Zô de Mauá, é isso? Gostaria de ouvir com Francis Lopes.

0: Sebastião Cabra Macho. Queria deixar um abraço ao pessoal de Irecê, Bahia. Lá o bicho tá pegando, pois tem o melhor São João do país. Boa, garotinho. Valeu, muito obrigado, viu? Bom dia. Aqui é o Gilson, está na Bahia curtindo as férias. Rafael, passa a música de Calcinha Preta. Boa, Gilson. Alô, Bahia, curtindo férias. E coisa boa, tá num lugar bom demais. Opa, meu patrão, Rafael Guidotti, belezeira? Manda um alô aqui pra nós, galera da usina Cresce o Mal, aqui ligados no Forrozão da Nativa, em Leme, no Armazém de Açúcar, produção a todo vapor. Abraço pra você, mano velho, mano novo. Toca essa aí, ó, Forrozão Pesado aí pra nós, Francildo Silva, Vestidinho Preto, só sucesso Brasil! Oi, bom dia, bom dia!
1: Bom dia, mano velho, bom dia, mano novo, aqui é Regis de Canhotinho, Pernambuco, bom dia, Rafael Quinote.
0: Dia!
1: Uma boa madrugada aí pra nós todos que estamos no trabalho e que Deus abençoe aí nossa véspera de São João. Opa, e toque uma música de Jorge de Altinho, viu? Fazenda do Tio Pedinho.
0: Olha, boa, boa pedida. Ó, vai mandando, gente, vai mandando mensagem, pode escrever que eu leio ou grave um áudio de até 30 segundos, participe do Forró Nativa desta madrugada de terça-feira, 23 de junho. Nosso WhatsApp, você já sabe, de decore salteado, né? 9198-441-6545. Já mais vem uma leva de pedidos aí, hein? Vem três pedidos na sequência. Será que o senhor vem agora? Vamos curtir? O primeiro é esse, ó. Zezo!

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0: mais três pedidos atendido, agora 2h53, tá aí Robério e seus teclados, saudade da pequena. E ainda, né, tivemos aí Calcinha Preta, Mágica e Zezo, Verônica. 9198-441-6545, você participando com a gente, dando seu recadinho, gravando a sua mensagem de áudio ou escrevendo pra gente. Bom dia!
1: Bom dia, mano velho! Bom dia, mano novo! Bom dia, Bidote! Aqui é o Jonas Pareda, Brasilândia. Fala, ô, Bidote, Jonas. Eu tô escutando, Bidote. Até tá frio, tem que adiantar as coisas, Bidote. Eu tô começando a assar o pão doce. Passa a música, ó, Bidote, passa a música daquele rapaz que você tava contando a história ontem, Bidote. Opa. Ele já tava feliz que tava tocando pra mãe dele e a tia, Bidote.
0: Verdade, né?
1: Nada melhor do que a mãe dele pra estar presente, Bidote.
0: Verdade.
1: Toca a música dele.
0: Vamos
1: pra
0: tocar.
1: Oferecer todos os padeiros.
0: O Rony Celesteiro. Vamos fazer o seguinte, eu vou tocar ele na volta do break. O Rony Celesteiro, né, que fez o show. E hoje, né, ontem, na realidade, ontem, segunda-feira, durante o dia viralizou mais ainda, vários portais e notícias aí divulgando, né, a imagem dele se apresentando num palco gigante, numa festa gigante, e só tinha a tia e a mãe dele lá, e repercutiu bastante. É por isso que eu falo, há males que vêm para o bem, Deus sabe de todas as coisas. E isso, e esse motivo, como você disse, Jonas, como eu disse ontem, de ter a mãe dele lá já é um privilégio, um presente divino. E ter a tia também. Mas é claro que um artista sempre quer falar com o público. E isso, por mais da falta de público, agora ele tem o reconhecimento nacional, né? E tá dando a chance dele aí escrever uma história, né? De uma certa forma, isso ele pode transformar a favor dele. E tomara que dê certo. É o Rony Celesteiro. A gente vai tocar ele aí cantando algumas músicas aí na volta do intervalo. Tá bom, meu amigo Jonas? Um abraço, meu amigo. Bom dia!
2: Bom dia, Rafael. Bom dia, mano velho, mano novo. Gostaria de mandar um abraço aí pra toda a galera aí da Chapada Diamantina. Grupo de caminhoneiros que tem lá, GNC. Nativos da Chapada. Tô aqui em São Paulo aqui, mas tô ligado aqui no Forró Nativo aqui. O coração tá lá na Chapada, beleza?
0: Beleza!
2: É, toca aí pra nós aí, Nervo Ótico. Dantas do Forró.
0: Dantas do Forró, muito bem! Olha a hora, gente, 2h57, bora que bora! Daqui a pouquinho tem mais ouvintes para falar aqui, então continue gravando, hein? Continue participando, dando seu recadinho nessa madrugada aqui no Forró Nativa com o Mano Velho, Mano Novo, amigo velho aqui também. 9198-441-6545, Forró Nativa volta já, já!
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Supimpa, vamos falar do Mel Mendes. O Mel Mendes é uma substância doce, natural, produzido pelas abelhas a partir do néctar das flores e sucos açucarados de outras partes das plantas. Sua composição, que influencia em sua cor, aroma e sabor, vem diretamente da caatinga.

0: Esse é o homem, Rony Celesteiro, que fez o show pra mãe e a tia e agora tá conhecido nacionalmente aí em todos os portais de notícias, saindo desde segunda, domingo. E você conferiu mais um pouquinho dele aqui, ó. Rony Celesteiro, Rony com dois N e Y, Rony Celesteiro. Parabéns, garoto. Voa, voa, menino. Bora que bora. Olha a hora. 3 horas e 11 minutos, 3 e 11, você participando, 9198-441-6545. Mande sua mensagem pro nosso Forró Nativa com Mano Velho, Mano Novo, Amigo Velho, bora que bora!
1: Muito bom dia, Mano Velho. Tava fazendo falta pra nós aí. Toca pra nós, da Mastruz com Leite, Saga de um Vaqueiro. Uma boa noite e seja muito bem-vindo, Mano Velho.
0: Obrigado, obrigado, tamo junto, menino, valeu. Gente, ó, e se você nunca participou, vamos participar hoje, hein? Você que sempre ouviu o programa, mas nunca mandou mensagem, manda hoje, nem que se for uma mensagem de texto aí, fala que é a primeira vez que tá participando. Ou você que nunca ouviu o programa, ouvindo a primeira vez, conta pra gente também na mensagem. 9198-441-6545. E lembrando que você salva desse jeito, tá? Você não vai acrescentar número nenhum a mais e nem a menos. Aí já tá com o DDD tudo. Salva desse jeito. 9198-441-6545. Oi!
2: Bom dia, Guidotti. Bom dia, Mano Novo, Mano Velho. Manda alô aqui pra Porto Seguro Bahia. Léo aqui na escuta. Toca pra nós aí de Ivonei Fernandes. É, Bar da Esquina.
0: Boa. Ivonei, tá anotado aqui, Léo, aí de Porto Seguro. Alô, Nativa Porto Seguro, aquele abraço. Bom dia.
3: Bom dia, Mano Novo. Bom dia, Mano Velho. Bom dia, Guidotti. Aqui é a Janete da Bela Vista. E eu gostaria de ouvir uma música da Calcinha Preta, Se Quiser um Amor Assim. Um ótimo dia pra todos nós.
0: Pra todos nós, Janete. Um beijo, viu? Bom dia, Forró Nativa, Mano Velho, Mano Novo, Mana Baby, Rafael Guidotti. Gostaria de ouvir a música do Dantas do Forró, o Forró é Brasileiro. Vianucci, de Taboão da Serra. Oi, bom dia, bom dia, bom dia. 9198-441-6545.
4: Bom dia, amigo velho. Amigo velho, aqui é o Haroldo, sou padeiro, trabalho na madrugada. Tô escutando igual o Jonas também, né? Porque o tempo frio, a gente tem que ficar atento, senão o pão não cresce. Amigo, véi, passa um musinho do Danta pra nós aí, oferecer a todos os padeiros da madrugada, claro. Todos os caminhoneiros, todos os guerreiros do meu Brasil. Delicadeza, amigo, véi. Tchau e obrigado.
0: Tchau, obrigado, minha delicadeza, com Dantas do Forró anotado também, nosso querido Dantas.

0: Bom dia, amigo velho. Bom dia, nativa Fafá. Se der, toca aí, Franca Guiar, Mulher Madura. Estou te ouvindo aqui no centro de Lisboa. Obrigado. Alô, Portugal. Bom dia, Rafael. Tudo bem com você, querido? Toca pra nós, Roberto dos Teclados. Volte, amor. Uma ótima semana pra você. Sueli. Beijo, Sueli. Bom dia, Rádio Nativa. Bom dia, Mano Velho, Mano Novo, Mano Guidotti e ouvintes. Aqui é o Edivan de Guaianazes. Mais uma vez ouvindo o melhor da madrugada. Guidotão, se for possível, toca pra nós a música O Carpinteiro, com Elias Monkbell. Nossa, obrigado, fui. Nossa, essa, olha, tocou muito essa música, né? Viralizou, virou trend, né? Daquelas dancinhas. Inclusive eu fiz essa trend na época, né? Brinquei aí com essa música, né? Que teve um pessoal aqui que lançou um jeito diferente, divertido de dançar essa música e viralizou O Carpinteiro aí com Elias Monkbell. Vamos tocar, Edivan. Boa pedida aí, né? Pra matar saudades. Olha só, hein? Rapaz, foi longe, meu amigo. Foi longe. Muito longe. Bora que bora. Bom dia.
1: Bom dia, Mano Véi. Bom dia, Mano Novo. Bom dia, Ridote.
0: Opa!
1: O Ximen, diretamente da usina Atena aqui. Louco da madrugada. Aqui tocando essa máquina nesse bagaceiro. A noite inteira sem parar, Ridote.
0: Eita, tá.
1: Ridote, vou pedir uma música aí pra você. Oferecida a toda a macharada, toda a mulherada do meu sertão brasileiro. É Cangote com Zé Vaqueiro. É mais ou menos assim. É errado, mas é gostoso.

0: sim, hein? Olha aí, rapaz, soltando o gogó na madrugada aquecida, hein? Bom dia!
1: Bom dia, Rafael Guidotti, minha joia! Beleza, oh, jovem?
0: Beleza.
1: E aí, minha joia, só o ouro?
0: Só o ouro.
1: Rapaz, de festa, curtinho, só alegria.
0: Só alegria.
1: Vamos mandar um pra nós aí, Demiro Barros, positivo. Então, obrigado. Quem tem o Jornal de São Paulo, nessa tuba, é o Paco, fazendo um palito doce, pois. Valeu, tchau, obrigado.
0: Valeu, pose, é o pessoal do Palito Doce, aquele abraço, hein, bom dia.
2: Alô, meu amigo, nós falamos aqui da Vaz Grande do Sul, manda um abraço aí pra Frente 41, usina Cox Energy, colocam aí Forró Boys, Nossa História de Amor.
0: Boa, garotinho, Forró Boys, tá anotado, bom dia.
3: Bom dia, Rafael Guidotti, bom dia, mano novo, mano velho, aqui é o Mauro Ivan, fala aqui de Birigui. Ô, Guidotti, arrocha logo uma de Laís aí, meu querido. Pode ser morangão aí, pra botar logo pra atorar.
0: Botar pra atorar o morango do Nordeste, Laírte e seus teclados. Boa, garotinho. Nativa, bom dia, Veluce Maria da Silva. Zona Leste, toca o Amazã, estou ligado, hein? Bora que bora tocar Amazã. Bom dia.
4: Bom dia, amigo velho. Bom dia, mano novo. Bom dia, mano velho. Luiz Gustavo de Lins, interior de São Paulo. Passando no Bauru, chegando lá do São Carlos, já nós tá no Lins. Toca um Genival Lacerda pra nós, se der. Uma excelente semana para todos nós.
0: Valeu,
4: bom dia,
0: Luiz.
4: Bom trabalho. Deus abençoe.
0: Luiz Gustavo, amém. Sim. Você também. Boa, que boa. Tá anotado aqui também, Genival, né? Boa. Bom dia, mano velho, mano novo, Guidotti, turma da Nativa, toca aí uma pra nós. São Carlos. Eletricista de plantão, ninguém lembra, né? Estamos na escuta, toca aí uma da Baby Song, Antônio Nunes, alô galera eletricista de plantão, hein? Aquele abraço! Bom dia, amigo velho, sou eu, Tia Jô de Osasco, ligadinha na Nativa, manda beijo pra mim, obrigada, Tia Jô! Beijo, lindona! Bora que bora, gente, vamos que vamos! Ó, agora... Vamos tocar mais três pedidos na sequência. O que vem por aí? Será que vem o seu agora? 3:18. A pedidos, Mastruz com Leite, meio-dia. Manda mensagem pra gente, 9198-441-6545. Participe do Forró Nativa, vá.

0: A pedidos aqui no Forró Nativa, Laírto e seus teclados. Morango do Nordeste, olha a hora do moranguinho. 3h28, também ouvimos Elias Monkbell e Natan, o Carpinteiro e Mastruz com Leite, meio-dia. 9198-441-6545. Olá, amigos do Forró Nativa, bom dia, me chamo Elias. Estou falando aqui da cidade de Campinas, primeira vez participando, mas sempre na sintonia em todas as madrugadas. Toca pra mim, se possível, qualquer uma da banda Magníficos. Um grande abraço e uma ótima terça-feira. Muito obrigado, Elias, pessoal de Campinas. Tamo junto. Bom dia, mano velho. Bom dia, mano novo, amigo velho. Toca o forró sem preconceito, batom na boca. Batom na boca, muito bem. Oi, bom dia.
1: Bom dia, Guidotti. Bom dia a todos. Bom dia aí, Jonas. Mete o fermento na massa, Jonas, que tá frio.
0: Tá frio.
1: Guidotti, manda pra nós aí o show da Xuxa aí com o Falcão. Oferecer pra seleção brasileira aí que tá verdadeiro, show da Xuxa. Valeu!
0: Pois é, vamos ver que vai dar a seleção brasileira. Amanhã tem jogo, hein? Sou José Carlos Marçal, sou de Apucarana, Paraná. Queria ouvir Folha Seca com Amado Batista. Ofereço a todos os ouvintes, parabéns a vocês da Nativa. Tamo junto, valeu Zé Carlos. Apucarana, Paraná. Obrigado, viu, pelo carinho. Tamo juntos aí nesta madrugada. Geladinha, geladinha, mas tá gostosinha? É inverno, né, gente? Não tem por onde escapar, agora não tem por onde escapar, não. 3 meses aí, ó, 3 meses pela frente, bora, bora que bora, né, vamos curtir aí o inverno, vamos que vamos se aquecer, colocar blusa, né, colocar touca, luva, cachecol e assim vai indo. São 3h30, eu vou tocar mais músicas aqui para ir adiantando os pedidos e você vai participando, escrevendo sua mensagem de texto ou até mesmo gravando um áudio para a gente. 9198-441-6545. Essa já tinha alguém pedindo, né? Amado Batista, nosso amigo pediu Folha Seca, então vamos ouvir Folha Seca!

0: Mais pedidos atendidos no Forró Nativa, Forró Boys, nossa história. Também ainda ouvimos Forró Sem Preconceito, Batom na Boca, isso, Batom na Boca. Genival Lacerda, Severina Chique Chique, Amado Batista, Folha Seca, tudo isso e muito mais. E muito mais pela frente às 3h46. Você continue participando, 9198-441-6545. 9198-441-6545. Diga seu bom dia.
1: Bom dia, bom dia, bom dia, mano velho. Bom dia, mano novo. Bom dia, mana baby. É, Maria José Gomes, coloca no sorriso fazendo um favor. Gostaria de ganhar. Manda um joinha, um coraçãozinho pra mim, fazendo um favor. E a música que eu gostaria de ouvir é com Dantas, fazendo um favor. Eu fiz pra você, pra todos ouvindo da Nativa, Rádio Maravilhosa, minha rádio é Nativa, Forró Nativa. Uma ótima terça-feira, abençoada pra todos nós. Tudo de bom, meus lindos. Fiquem com Deus.
0: Tudo de bom, menina. Beijo, Maria. Obrigado pelo carinho de sempre, viu? 3h47, bom dia.
2: Bom dia, mano velho, bom dia, mano novo, bom dia, mano papa, aqui é o Nilson Alves de Onápolis, Bahia. Joga aquele forrozinho de Amazã, Provocação de Vizinha. Essa música eu vou oferecer para Marconi Valdirene, João do Picolé, Zé Arnaldo, Carlos Batata em Gentil e Théo na Renovação. E para Fatinha Concertina, minha esposa. Pra você e família, a todos que estão sintonizados aí nesse programa, sair da madrugada. Um abraço e um bom dia.
0: Um abraço, bom dia, 3h48, sou Devanir Nunes de Cambará, Paraná. Bom dia, mano velho, mano novo, bom dia, Rafael. Se possível, eu queria ouvir a música com Luiz Gonzaga, Asa Branca. Só pra ouvir, abraços, Devanir, já tem Asa Branca, Luiz Gonzaga. Alô, Ivone, bom dia, Ivone, bora que bora. Oi, bom dia.
3: Bom dia, mano velho, mano novo, mano baby, de todos Forró Nativa. Gostaria de ouvir uma música com Banda Magnífica. Tenho o prazer de oferecer pra minha namorada Maria de Oliveira, de Açaí pra todos, de Açaí pra vocês da rádio. Fica com Deus, meu irmão, tô na escuta aqui. Tamo junto, beleza?
0: Valeu, Valdeci, um abraço, bom dia!

0: Oi.
1: Bom dia, programa Forró Nativa. Bom dia, Comando Velho, Mano Novo. Bom dia, Rafael.
0: Bom
1: Rafael
0: dia.
1: Guidotti.
0: Opa.
1: Aqui é Deraldina.
0: Ô, Deraldina.
1: Deraldina de Bauru.
0: Bauru.
1: Eu gostaria de pedir uma música pra você. Você tocar uma música pra mim com o Dantas Forró.
0: Vamos
1: Pode
0: tocar.
1: Pode ser qualquer uma, tá?
0: Tá bom.
1: Bom dia. Rádio Nativa é tudo. É tudo e muito mais.
0: Tudo
1: Obrigado.
0: Muito mais. Obrigado, Deraldina. Um abraço pra você, viu? Obrigado pelo carinho. Vamos a pedidos. 3h49, continue participando, mandando sua mensagem no nosso WhatsApp 9198-441-6545.

0: pedidos, dois na sequência pra gente curtir nessa terça-feira, 23 de junho, no Forró Nativa. Francis Lopes e Amado Edilson, Tião Cabra Sofredor. E antes, a Cabritinha com Amazã. Olha a hora do Forró Nativa desta terça-feira, véspera de São João, hein? São 3 horas e 56 minutos, 3h56. Você participando com a gente, mande sua mensagem. 9198-441-6545. Por aqui, o amigo velho Rafael Guidotti. Mano velho, mano novo. E essa nação forrozeira de todo o Brasil e do mundo. Lembre-se, tem dor que não cede com conselho. Tem ferida que não fecha com distração. Vai levar tempo. Algumas coisas você não supera pulando etapas, você supera vivendo, sentindo, chorando quando precisa, silenciando quando faltar força para falar. A gente tem mania de querer resolver tudo logo, de sair correndo do que machuca, achando que fugir é sinônimo de superação, mas não é. Fugir só adia o encontro com a verdade, e toda verdade ignorada volta, sempre volta. Então calma. Respira, você não precisa estar bem hoje, você só precisa se permitir seguir, mesmo que devagar, porque o que cura não é o tempo, é o que você faz com ele.
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0: Destaque dessa hora, pedidos, tá aí Limão com Mel, Toma Conta de Mim. Também ouvimos ainda Limão com Mel, Pra Sempre, de Janeiro a Janeiro. Aqui no destaque do Forró Nativa dessa hora, são 4 horas e 18 minutos, 4 e 18. Vamos continuar atendendo você no nosso WhatsApp 9198-441-6545. Tá chegando mais pedidos agora para atender. Mas antes, vamos aqui ler algumas mensagens, falar com alguns ouvintes que estão mandando mensagens. Bom dia, mano velho, toca para mim um forró. Frank Aguiar, ofereço para você, pro meu marido Tuca, minha filha Thalita e para todos os ouvintes. Valeu, Zélia! Bom dia, Rafael. Bom dia a todos. Chaves aqui falando na luta de sempre, na região da Penha. Por favor, toca para nós A Praia. Mastruz com Leite. Obrigado. A Praia. Na Praia. Muito boa, Mastruz com Leite. Nilson Souza dando bom dia aqui, né? Bom dia, Nativa. Muito bem. Agora mais áudios. Bom dia.
1: Mano velho, mano novo. Rafael Guidotti. Sou muito fã do programa de vocês, viu? Sou um ouvinte das antigas aí, muito tempo que eu escuto vocês aí, sempre acompanhando nas madrugadas.
0: Boa!
1: Sou motorista, carreteiro, trabalhei no turismo muito tempo, sempre acompanhei o Mano Velho, o Mano Novo aí, desde a loja da Coronel Trancoso, Palaio da Economia. Eita, sou antigo, hein? Sou da época das antigas aí, do Forró Nativa. Um abraço a todos.
0: Valeu, um abraço pra você também, meu amigo. Bom dia!
2: Boa madrugada, mano velho, mano novo. E a turma da Nativa. Passa um forrozão pra nós aí.

0: Um feliz São João pra você hoje, Helenita. Sempre tô ligadinha. Um cheiro no coração de cada um. Deus no comando sempre.
1: Amém! Um beijo, beijo, beijo! Bom dia!
2: Rafael Pitotti, meu querido. Bonitão do Instagram, bom dia.
1: Bom dia.
2: Toca aí pra gente escutar. Marinei, sua gente. Balanceiro da usina. Eu não, meu bem. Você rouba na balança. Eu não, meu bem. Beijo, meu querido, meu amado. Rafael Pitotti. Sua Cicinha de Barueri, do Parque Viana.
1: Valeu, valeu, valeu, obrigado, Cicinha, um beijo pra você, viu? Obrigado aí, um grande abraço. Rafael Guidotti, Nativa Forró Nativa, sua Rita, tá na hora de tomar café, toca aí qualquer uma do Mastruz com Leite, já vamos atender a praia, já aproveitando aí os pedidos, né? Bom dia!
3: Bom dia, bom dia, mano velho, mano novo, mana baby, bom dia, Rafael Guidotti,
1: bom
3: meu
1: dia.
3: Carequinha, lindo e gostoso, estou aqui me preparando para trabalhar e ligadinha no Forró Nativa, se for possível, toco uma música do Rick Batista, do Dantas do Forró. Ofereço a todos os ouvintes e desejo a vocês um ótimo dia, porque eu sou muito nativa. Beijo!
1: Beijo, Edith! Boa terça-feira pra você, menina! 4h21, bom dia!
4: Bom dia, anjinho. Carequinha, cheiroso dos olhos azuis.
1: Oi?
4: Olha, me desculpa, mas ontem eu errei, tá? É o Eduardo Costa, não, forró. Deus é caipira. Aqui é Marilene de Araraquara, cidade morada do sol. Nativa.
1: Beijo, Marilene de Araraquara, aquele abraço. Continue mandando sua mensagem. 9198-441-6545. E essa daqui é a pedidos, hein? Pessoal da usina Crescio Mal, lá em Leme, interior de São Paulo, Francildo Silva. Vestidinho preto.

É o Forró Nativa e é ele, nosso amigo Dantas do Forró. Nervo Ótico, um dos pedidos de Dantas do Forró nesse programa de hoje, desde as 2 da madrugada. Também tivemos a

0: praia com mastruz com leite a pedidos, Luiz Gonzaga, asa branca também a pedidos e ainda Francildo Silva, vestidinho preto também a pedidos. É só pedido do Brasil e do mundo aqui no Oco da Madrugada, no nosso Forró Nativa. Tá aí Dantas do Forró, olha a hora do Dantas. 4 horas e 35 minutos, 4 e 35, você participando com a gente. 91 98 441 6545. Se é a primeira vez que está ouvindo, conta pra gente. Se já sempre ouviu, mas é a primeira vez que está participando, conta pra gente. E você, nosso amigo e nossa amiga que participa todos os dias, não mandou mensagem ainda? Manda pra gente também. Pode ser escrita pra eu ler aqui ou grave um áudio de até 30 segundos, tá bom? 91 98 441 6545. 4h35, bom dia!
1: Bom dia, Nativa. Bom dia, Mano Velho. Bom dia, Mano Novo. Bom dia, Rafael.
0: Dia.
1: Tudo bom com vocês?
0: Bom!
1: Aqui tá tudo bem comigo.
0: Que bom, graças
1: a
0: Deus.
1: Sou Vicentina Menezes, de Boa Esperança do Sul. Queria ouvir com Luiz Gonzaga, Asa Branca.
0: Aí, já ouviu.
1: Você manda pra mim?
0: Opa!
1: Tô aqui em Boa Esperança do Sul, pertinho de Araraquara.
0: Ô, oh, maravilha!
1: Tudo bom pra vocês. Beijo nos seus coração. E um bom São João pra vocês.
0: Pra todos nós.
1: Tchau. Beijo nos seus coração.
0: Beijo no seu coração. Tá aí, já curtiu também Asa Branca com Luiz Gonzaga. Bom dia.
2: Bom dia, Rafael Guidotti. Bom dia, Nativa. Bom dia, Nativeiros.
0: Bom dia.
2: É a segunda vez hoje que eu tô participando em São José Augusto de Tubarão, Santa Catarina. Não vou pedir música porque você bota todos os gostos. Um abraço a todos os nativeiros. Que Deus proteja vocês. E os nativeiros todos.
0: Valeu, Augusto, de Tubarão, Santa Catarina. Um grande abraço. Obrigado pelo carinho, viu? Pela companhia, segunda vez participando também. Que seja de muitas aí pela frente ainda, né? Se Deus quiser. Bom dia, Rafael Guidotti, meu lindo. Feliz terça-feira pra nós. Beijão da Marli Torres e Bauru, aqui com vocês no Forró Nativa. Boa, menina. Bom dia.
3: Bom dia, Rafael Guidotti. Bom dia pra todos os ouvintes da Nativa.
0: Bom dia.
3: Bom dia pro Mano Velho, Mano Novo, Mana Baby, que estão de férias.
0: Isso.
3: Rafael, gostaria de ouvir no Forró Nativa o trio nordestino Esquenta Moreninha. E eu ofereço pra todos os da Nativa e pra todos os ouvintes. Uma terça-feira abençoada para todos nós. Um beijo no coração.
0: Beijo, Ângela. Obrigado pelo carinho. Bom dia, bom dia, bom dia.
4: Olá, Mano Velho e Mano Novo. Deus abençoe a nossa madrugada. Felicidade para todos.
0: Para todos nós.
4: Parabéns, meu irmão. Coriolano Sérgio.
0: Coriolano, aquele abraço. Oi, bom dia.
5: Bom dia, Mano Velho. Aqui é o Domingos, Santa Adélia, Usina Colombo. Toca pra nós aí, forrozão aí, Lingerie Vermelho com Alemão do Forró. Tchau, obrigado, a Nativa. Lingerie é vermelho. Muito mais.
0: Valeu, Domingos, um abraço. Olha a hora, 4 horas e 38 minutos desta terça-feira. Temperatura aqui em São Paulo, 19 graus agora, hein? Bom dia!
6: Bom dia, meu amigo. Bom dia, Rafael. Bom dia, Manu.
0: Bom dia,
6: Mano Velho. Bom dia, família Nativa, que é do táxi de Nápoles, na Bahia. Mandar um abraço ao nosso amigo aqui, Nilson, Dona Fátima, todos os ouvintes aqui da região. Valeu, um abraço, meu filho carreteiro, Esmeraldo Carreteiro também, meu filho Ricardo. Se possível, é Amazon pra nós aí, né?
0: Amazon.
6: Valeu, tchau e obrigado. Aquele abraço.
0: Valeu, meu amigo.
6: De Nápoles.
0: Um abraço pra você, viu? Oi, bom dia.
7: Bom dia, Rafael. Bom dia, Mano Velho. Bom dia, Mano Novo. Toca uma música aí pra nós aí. Lavolta Nova de Franca Guiar. Aqui pra nós aqui do Charme da Paulista.
0: Olha aí.
7: Um abraço aí pra vocês. Boa semana.
0: Valeu, Romário, pessoal aí do Charme da Paulista, hein? Restaurante 24 horas na Avenida Paulista ali, na esquina com o Trianon, né? O MASP. Um abraço, pessoal do Charme da Paulista. Frank Aguiar, Mulher Madura, Lavota Nova. Lavota Nova. Bom dia.
8: Bom dia, Mano Rafa.
0: Bom dia.
8: Bom dia, Nativa FM. Mano Rafa, toca aí pra mim Cavaleiro do Forró. Possível, Lobo Solitário, oferecer para minha filha Sofia, completa mais um ano de vida hoje, completa seus 15 aninhos.

0: Curitiba. Feliz pra ela, filha, papai te ama.
1: Parabéns.
0: Desculpa não estar presente hoje no seu dia aí, mas Deus ilumine seus passos, Curitiba, me protegendo aí. Vamos que vamos.
1: É isso, com certeza não está presente porque, né, a nossa vida aí temos que ir à luta sempre, né, Valmério? E a filhona tem certeza que ama ainda mais, né, porque ela sabe que tudo que você está aí na estrada, né, os riscos, a luta diária é para você, mas também é para a família, é para ela, então eu tenho certeza que ela vai se sentir abraçada e a gente deseja também um feliz aniversário aí, que Deus abençoe sempre, viu? Bom dia, Rafael, gordo de José da Penha, Rio Grande do Norte, toca aí de Garmão Branca. Bora balançar a Forró Nativa com Saia Rodada, música Filho do Mato. Há pedidos aqui, quem foi que pediu? Ricardo Amorim, boa. Bom dia, bom dia, bom dia.
2: Bom dia, mano velho, mano novo, bom dia, Nativo, bom dia, Rafael.
1: Bom dia.
2: Toca pra mim aí, Cintura de Mola. De Mola. Aqui é o Ricardo, de Araraquara, estado de São Paulo, Brasil. Um abraço. Parabéns pro forró.
1: Valeu, Luiz. Um abraço. Tá aí, forró Cintura de Mola. Bom dia.
3: Bom dia, Rafael Guidotti. Bom dia a toda a equipe da Nativa. É a Fátima aqui do Tatuapé, desejando uma terça-feira abençoada, com muitas alegrias, muito sucesso da Rádio Nativa, que é tudo e muito mais. E te pedir, Rafa, se você puder, toca para mim, Flávio Leandro, de Mudanças. Obrigado. Um beijo.
1: Um beijo, beijo. Bom dia, beijo pra você, Fátima Shimoyama, Flávio Leandro, Mudança, anotado aqui também essa música maravilhosa. Bom dia, mano velho, toca pra mim um forró do Frank Aguiar, ofereço pra você, meu marido Tuca, minha filha Thalita, pra todos os ouvintes, é a primeira vez que eu participo. Boa, Zélia, um beijo pra você, viu? Obrigado.
4: Oi, olá, bom dia. Rafael, bom dia, família Nativa, bom dia a todos os ouvintes da madrugada, aqui é o Chesso, diretamente da cidade de Esperança da Paraíba. Mas estou aqui em minha querida Tapicerica. Manda um abraço para todo o pessoal aí que estão saindo para trabalhar, motorista que estão levando e os Uber que está sempre na escuta. E minha querida Zilma que está aqui ao meu lado, sempre escutando você. Rafa, um abraço, tudo de bom. Se possível, toca o Flávio Leandro. Chuva de honestidade, obrigado e um bom dia.
1: Valeu, Gessão, um abraço, bom dia, viu? Obrigado pelo carinho, tá anotado aqui também. 4h42, bom dia.
5: Bom dia, mano velho, bom dia, mano novo. Bom dia, Rafinha Guidotti.
1: Bom dia.
5: Aqui é o Carvalho da Terra Mãe do Brasil, Porto Seguro. Coladinho, coladinho, coladinho com vocês aí, viu? Amo a programação de vocês. E vocês tocam é bom demais. Um abraço.
1: Ah, e também, Terra, obrigado, obrigado, Elber. Um abraço, viu? É, e também muita ajuda do ouvinte, né? A maior parte do programa aqui de ontem, de hoje, é quase 97%, é tudo ouvinte pedindo. Ouvinte do forró tem bom gosto demais, dá conta!
6: Bom dia, nação forrozeira. Bom dia, bom dia, bom dia. Uma ótima terça-feira a todos. É, aqui é o Edmilson, pernambucano de Lagoa do Ouro. Hoje eu moro em Taboão da Serra. Grande abraço a todos, uma ótima terça-feira.
1: Valeu, Edmilson, um grande abraço. Olha aqui também a Marli Torres de Bauru. Ela falou, olha que linda declaração do caminhoneiro para a filha. Legal, né? Bacana. E é isso aí, lutas diárias, né? Mas o amor sempre presente, né? No pensamento, na alma, no coração. Isso que é mais importante. 4h43, bom dia!
7: Bom dia, Rafa, bom dia a todos os ouvintes, que é o Antônio Hélio. Gostaria de estar ouvindo Pastores com Leite, 10 mandamentos do amor. Vai para toda a galera que escuta na Viva, especialmente para Dil. Chama nós, papai.
1: Olha aí, Antônio, oferecendo especialmente para Dil, coisa boa. Esses ouvintes são sensa, maramara, ô, coisa boa. Olha a hora, gente, olha a hora. É a hora da quaiada. 4, 4, 4, 4.

0: Música mais linda, hein? Pra começar um novo dia. É uma linda mensagem, né? Que poesia. Flávio Leandro, mudança. Olha a hora da mudança. No Forró Nativa. 4h54, 4h54. Daqui a pouquinho a gente continua atendendo você, ouvinte, pelo nosso WhatsApp. 9198-441-6545, tá bom? Mande sua mensagem, pode escrever que eu leio pra você, tá bom? Aqui no ar, se caso não queira ou não possa gravar, escreve que eu leio. Ou melhor ainda, se puder gravar é melhor, o programa fica mais bonito, mais gostoso com a sua participação. Mas se for gravar um áudio, é até 30 segundos. Peça aí um forró, manda beijos, abraços, fique à vontade, fala com o coração, viu? Aqui o programa é meu, é do Mano Velho, é do Mano Novo, é seu, é nosso, é tudo nosso. É tudo junto e misturado na madrugada da Nativa, no Forró Nativa. Hoje, terça-feira, 23 de junho, 4h55. A gente volta já já, mas aproveitando o gancho dessa música, Mudança, quero falar antes de ir pro intervalo. Seja sempre grato, todos os dias, até pelas coisas mais simples que você tem o privilégio de viver. Muitas vezes, esperamos acontecimentos grandiosos para reconhecer o quanto a vida é boa. Mas esquecemos que os momentos mais simples também carregam algo extraordinário dentro deles. Um novo dia, um respiro de paz, uma oportunidade de recomeçar ou até mesmo os pequenos detalhes que passam despercebidos. Quando aprendemos a enxergar isso, percebemos que cada instante já é uma bênção. A cada instante vivido já é uma bênção, exatamente do jeito que precisava ser.
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0: O destaque dessa hora, Luiz Gonzaga, Pagode Russo, Hora do Adeus, Padre Cícero e a volta da Asa Branca. O destaque do forró nativa dessa terça-feira. Olha a hora, 5 horas e 15 minutos, 5 e 15, você participando com a gente, 9198-441-6545 e dando seu bom dia!
1: Bom dia, bom dia, bom dia, Rafinha!
0: Que saudade,
1: hein, Rafa?
0: Opa!
1: Tá de volta aí, um programa aí maravilhoso aí.
0: Valeu!
1: E eu tô aqui escutando aqui.

0: forrando aqui, vai comecei a assar os pãozinhos aqui, hein, Rafa?
1: Cresceu?
0: Tamo junto aí. Carlinhos Padeiro tá na área, hein? Um abraço pra todos os padeiros aí da madrugada, pra todos os ouvintes também. Falou, Rafa!
1: Valeu, meu amigo!
0: Tamo junto e misturado.
1: Junto e misturado. Valeu, Carlinhos. Bom dia.
2: Bom dia, Rafael Guidotti. Aqui é a Zilda de Remanso, Bahia.
1: Ô, Zilda.
2: Indo aqui, já no caminho para o trabalho, né? Desejo um bom dia a todos. Saudade do meu São Paulo, mas não frio desse jeito, viu? Frio aí não quero, não.
1: Também não queria.
2: Ou não, Deus o livre de aí, frio. Fica aqui na minha Bahia, que já tá frio também. Né? Eu corri do frio de São Paulo e já estou aqui enfrentando o frio da Bahia. Deus abençoe a todos, que todos tenham um bom dia. Toca aí, cintura de mola, mesa 14.
1: Ô, mesa 14. Cheiro. Cheiro, Zilda. Um abraço, menina. Bom dia.
3: Bom dia, Rafa, bom dia, Mano Novo. Aqui é o Ricardo de Goianás. Toca pra nós aí, qualquer um aí de Flávio José. Gosto muito, eu ofereço a todo o pessoal da Nativa, e todos os ouvintes da Nativa. Um abraço, bora cair na folha, cada um.
1: Flávio José, né? Boa, boa, boa, boa. Olá, Rafael, tudo bem? Tudo bom? Sou Oziel, estou ligado no seu programa todos os dias. Trabalho aqui na região da Sabará, Santo Amaro. Quero ouvir uma música do Flávio José, Leite de Pedra. Ofereço para Jailson, Edson, Cristóvão, Ronald e você aí, meu caro. Abraços, obrigado, viu? Bom dia.
4: Bom dia, mano velho. Bom dia, mano novo. Bom dia, Rafael Guidotti. O Rafael, toca pra mim Caminhão Velho com Dante do Forró. Aqui é o Ademir de São Mateus. Um abraço pra toda a galera da madrugada.
1: Boa, boa, boa.
4: Fui.
1: Boa, boa, boa. Obrigado, viu? Um abraço pra você. Tudo de bom, menino. Dantas do Forró, mais um pedido aqui, já tocamos, Dantas, se der, vamos tocar de novo. Dantas é o Dantas do Forró, bom dia!
5: Olá, bom dia. Que é a Arlene da cidade de Potirendaba, interior de São Paulo. Toquei aí uma música do Dantas pra gente ouvir.
1: Mais uma.
5: Estou me arrumando para ir trabalhar e ouvindo a Nativa FM.
1: Boa!
5: Um beijo pra todos.
1: Beijo, beijo! Vamos tocar Dantas! Benedito Moisés de Almeida, um bom dia pra você em São José do Rio Preto também. Juscelei, bom dia, viu? Oi, bom dia!
6: Bom dia, galera do Forró Nativa! Bom dia, Mano Rafa, bom retorno das férias. Toca pra gente aí uma música de Zezo Potiguar.
1: Boa, toquei Zezo mais cedo, se der vamos tocar de novo. Zezo também é bom demais. 5h18, bom dia, bom São João pra vocês. Falando daqui da Paraíba, gostaria de ouvir a música Saga de um Vaqueiro. Maria José Soares também, bom dia pra você. Quem mais gravou áudio aqui? Bom dia, bom dia.
7: Bom dia, Fanativa. Bom dia, Mano Velho, Mano Novo, Mano Baby. Bom dia, Mano Rafa.
1: Bom dia.
7: Que é Gil.
1: Oi, Gil.
7: Toca pra nós aí a música do Dantas.
1: Olá.
7: Né? Oferece pra minha irmã Nina, pra minha amiga Tremida, meu amigo Dilson, minha amiga Cida, o João, o Geraldo e todos os ouvintes aí do Forró Nativa. Um beijo.
1: Um beijo, Dil. Obrigado, boa terça, viu? Olha a hora, 5h19, bom dia.
8: Bom dia, bom dia, Rafael Guidotti. Bom dia a todos os ouvintes da Nativa FM. Aqui é Éder de São Bernardo, saindo aqui para trabalhar, junto com meu pai, o Anchieta. Ô, Rafa.
1: Oi.
8: Toca uma música pra gente aí. Caminhoneiro Solitário, banda Forró Maior.
1: Forró Maior.
8: Muito obrigado.
1: Valeu, Éder. Obrigado, viu? Tudo de bom. Uma ótima terça. Bom dia.
9: Bom dia, bom dia, bom dia, Rafael Guidotti. Bom dia, bom dia.
1: Bom dia.
9: Mas Porto Seguro aqui, vou te falar, viu?
1: É.
9: Muito frio por cá. Nesse momento, batendo aqui a casa dos seus 17,5.
1: Tá mais frio que aqui.
9: Frio pra caralho. Fala com nós. Manda uma música boa pra nós aí, que tô por cá na escuta. Viu? Que tá falando aí, Gilvan, aqui na cidade de Porto Seguro, na Bahia.
1: Ah, Porto
9: Seguro. Valeu, Guidotti.
1: Deu, valeu, Gilvan. 17 graus, tá mais frio do que aqui em São Paulo. Agora tá 19 aqui, viu? Mas vai baixar mais a temperatura. Hoje tem previsão de chuva, já a gente vai passar a previsão aqui pra São Paulo, principalmente, né? Mas tá, é friaca, né? Primeira semana do inverno.
10: Bom Oi. Dia, Forró Nativo. Bom dia, Mano Velho, Mano Novo. Bom dia, o carequinha mais lindo do Brasil. Dia. Vamos tomar café com polenta pra ficar forte.

0: Olha. Aí na Folha Meninóis. Mas que forró gostoso, hein?
1: Boa, Cícera. Beijo, Maria. Bom dia.
2: Bom dia, Nativa. Rafael, um beijo no coração de cada um de vocês aí. Aqui é só o café. Estamos aqui vendendo meu cafezinho e ouvindo a Nativa. Só da Nativa aqui na minha casa, na minha vida. Um beijo, meus amores. Manda um bom dia para todo mundo que está ouvindo a Nativa.
1: Valeu, Sol. Um beijo pra você. Boas vendas aí, viu? Obrigado pelo carinho. Léo, de Porto Seguro também, tá aqui na sintonia. Toca uma aí de Fernandes, Bar da Esquina. Tá na escuta, Léo Nascimento, lá de Porto Seguro, na Bahia. Oi, bom dia.
3: Fala, Rafa. Bom dia. Tudo bem, Rafa?
1: Bom.
3: Bom dia, Forró Nativa. Bom dia a todos os ouvintes. É o Chico Araújo aqui do Parque Primavera, aqui do centro de Guarulhos. Toca aí pra nós, ô Rafa, o Assisão cantando com o João Gomes, bom demais, hein, cara?
1: Assisão
3: cantando com o João Gomes, muito bom.
1: Opa.
3: Um abraço, Rafa, bom dia pra nós, Deus abençoe, hein? Chico Araújo aqui falando, meu moço.
1: Ô, meu moço, obrigado pelo carinho, tudo de bom pro você, viu, Boates, pessoal de Guarulhos, aquele abraço. Oi, bom dia.
4: Bom dia, mano velho, mano novo, mana baby, mano Rafael, você está de volta.
1: Ah, eu aqui.
4: Aqui é Lini de Mauá, saída. Vem forró nativa.
1: Valeu.
4: Forró nativa.
1: Forró nativa, beijo, Aline. Olá, bom dia, Rafa. Manda um abraço pra Zilma, que tá na escuta. Aqui é o Gerson, toca Amazan. Oi, bom dia. Diga bom dia pra nós do forró.
5: Bom dia, Rafa. Bom dia, Rafa. Aqui é o Davi. Saudade do seu, você sumiu.
1: Ô, oh, tava de
5: toca Amazan, me enganei com minha noiva, o Davi de Biúna.
1: Valeu, Davi. Tamo de volta desde ontem. Tava de férias, menino. Um abraço pra você, Davi de Biúna. Oi, bom dia.
6: Bom dia, bom dia, bom dia, mano. Rafael Guidotti. Aqui é o Dinho que não se fala. Boas voltas das férias, meu truta.
1: Obrigado.
6: E manda aquelas músicas lá boas dos Dantas. Do
1: Dantas.
6: É sucesso, hein? Alô, tá fazendo, hein?
1: Sucesso.
6: É show, papai.
1: É show, papai.
6: Uma excelente terça-feira. Que Deus te abençoe hoje e sempre, viu?
1: Amém.
6: Tchau e obrigado.
1: Valeu, Dinho. Todos nós, amém. 5h23, bom dia. Bom dia!
7: Ótima terça-feira pra nós. Tô com um barulho de pesadinha, mano, que dó.
1: Valeu, Max Pau, um abraço! Bom dia, mano velho, bom dia, mano novo. Manda um beijo pra Catanduva, São Paulo. Eu e meu marido, Márcio, começamos todos os dias da madrugada ouvindo vocês. Fabiana e Márcio, da padaria Delícia Caseira de Catanduva. Alô, Catanduva. Alô, padaria Delícia Caseira. Que delícia. Bom dia, mano velho, mano novo. Primeira vez que estou participando. Sou do Recife, mas estou morando em Capivari. Sou o Marcos. Toca Flávio José, se aveste não, menino. Boa, mais um pedido para Flávio José também. Bom dia.
8: Bom dia, Guidotti. Bom dia, Nativa. Jonathan de Suzano.
1: Fala, Jonathan.
8: Guidotti, manda aí o Fala Mansa para nós, rindo à toa.
1: Rindo à toa.
8: E bota pra torar.
1: Bota pra torar.
9: Bota pra torar.
1: Olha a hora do Tareco e Mariola. 5h24. 5h24, Flávio José. Bom dia, Brasil! Oh!

0: da fogueira, não
1: é,
0: João?
1: É o clima de São João no ar, hein? Amanhã! Hoje é véspera, mas a festa já tá rolando, né? Mês junino é assim, ó. E aí é pedido, né? Um medley, né? Um pupurri de São João. Amanhã vamos tocar de novo. Vamos tocar de novo amanhã. Já tá terminando, tá? Falta só 30 segundos. Então você fala assim, mas para de falar, careca. Você tá cortando a música. Não, tá faltando 30 segundos. Amanhã a gente toca inteira de novo, tá bom? Tá aí a pedido João Gomes com a Cisão, medley de São João. Também tivemos ainda Dantas do Forró, Caminhão Velho e Tarek Mariola, Flávio José. Três pedidos. 98% do programa de ontem e de hoje são pedidos dos ouvintes desde as 2 da madrugada até então, viu, gente? É pedido para mais de 1000, Brasil! 5h37, daqui a pouquinho a previsão do tempo. Daqui a pouquinho tem o evangelizador Fábio Teruel. Coração Sertanejo e muito mais da nossa nativa. Bom dia!
2: Bom dia, Guidotti, bom dia. Aqui é o Adelso de Sumaré.
1: Sumaré.
2: Bom dia pra você, pra Mano Velho, pra Mano Novo. Muita saúde, uma boa terça-feira pra nós.
1: Amém.
2: Né? Eu quero oferecer uma música pra minha namorada Vandeleia.
1: Boa.
2: Mesa 14.
1: Boa.
2: De cintura de mola.
1: Cintura de mola.
2: Tá? Tô aqui.
1: Segundo pedido
2: dentro
1: já.
2: Dentro das 2 da manhã curtindo vocês aqui. Eu sou seu fã de vocês aí, tá?
1: Valeu, Adelson. Aí de Sumaré.
2: Uma boa terça-feira pra nós. Obrigado.
1: Pra nós, obrigado. Amém. Bom dia. Bom dia.
3: Meu nome é Ana Paula. Oi, Rafa. O que aconteceu com o Manos?
1: Tá de férias.
3: Mano velho, mano novo. Ninguém mais não deu notícia. Tá doente, fazendo tratamento. Tá de férias.
1: Férias.
3: Abandonou o programa. Diz aí pra gente. A gente é fã deles. É, toca pra mim a música do Caju e Castanha. Eu não sei, eu acho que é trava-língua. É um ótimo dia pra nós. E as suas férias, como foi?
1: Foi
3: se
1: bem.
3: Se divertiu bastante?
1: Se diverti, graças a Deus. Tchau, Ana. Um beijo pra você, Ana Neto. Forró Nativa, Mano Velho, Mano Novo, continua, ninguém abandonou nada, eles estão de férias, descansando e sim, obviamente, aproveitando, fazer check-up, fazendo, né, os tratamentos do sono, enfim, fazendo, cuidando da saúde. Em breve eles estão retornando, mas tá tudo bem, tá? As minhas férias foram maravilhosas, estava morrendo de saudade de estar aqui com vocês, já estamos de volta. Eu só não sei, Ana, se eu vou conseguir atender a sua música, porque essa música é um pouquinho grande, já estamos quase aí, muita coisa ainda pela frente para fazer a previsão do tempo, tem o Fábio Teruel, tem muita coisa, mas a gente, qualquer coisa a gente toca amanhã, tá bom, lindona? E tem mais um terceiro pedido, já tô lendo aqui, ó. É o terceiro pedido para Cintura de Mola, mesa 14. Bom dia, Rafa. Aqui é Luiz Balduino, de Santo André. Toca aí Cintura de Mola, mesa 14. Já estão pedindo desde as 3 da manhã. Agora teve um pedido agora na mensagem, agora nessa escrita. Vamos que vamos!
4: Bom dia a todos, manos. Bom dia, Rafinha.
1: Bom dia.
4: Uma ótima terça-feira para todos nós, com muitas bênçãos, muita saúde.
1: Amém.
4: Beijo, beijo.
1: Beijo, beijo, Fran. Bom dia.
5: Bom dia, Rafa. E é o Naldinho, da cidade de Boituva.
1: Opa!
5: Quero parabenizar o meu compadre Giovanni, que se encontra na Paraíba, fazendo seus 61 anos de idade. Quero pedir uma música, um forrozinho, para oferecer a ele por essa data especial.
1: Opa!
5: Tô me preparando aqui para mais um dia de trabalho, com a graça do Senhor Jesus.
1: Amém.
5: Tenha um ótimo dia. A vocês todos, a todos os ouvintes da Rádio Nativa FM.
1: Tamo junto! Bom dia, Mano Velho, bom dia, Mano Novo, bom dia, Rafael Guidotti. Tô aqui ligadinho na Nativa, como todos os dias. Gostaria de ouvir a música Paulinha. Ainda me encontro aqui de férias em Fortaleza, Ceará. Edneide.

0: Moura, beijo Ednei, de boas férias, menina. Oi.
1: Bom dia, meus amores. Bom dia, Rafinha. Aqui
0: bom
1: é a Clécia de Interlagos.
0: Oi.
1: Trabalhando já desde as 4 da manhã. Beijos, beijos a todos.
0: Beijo, beijo, Clécia. Bom trabalho, boa terça. Bom dia, um dia abençoado à minha família nativa, já aqui sintonizada. A Cíntia também tá por aqui. Oi, bom dia.
2: Bom dia, nativa. Bom dia, minha turminha da nativa. Bom dia, Rafinha.
0: Olá.
2: Meu Rafinha Guidog. Rafinha, você acredita que eu tô sentindo o seu cheiro aqui do cangote? Mas você tem um cangote tão cheiroso, tão gostoso,
0: meu
2: Rafinha.
0: Deus.
2: Rafinha, eu quero a música da Cintura de Mola, Mesa 14. Aqui é a Cida. Te amo.
0: Te amo.
2: Vocês aí. Beijo.
0: Te amo, Cida. Depois desse elogio todo, menina, eu já ia tocar agora que eu vou tocar mais ainda Cintura de Mola, o quarto pedido, Maria Aparecida. Beijo. Miau. Beijo, lindona. Boa terça-feira pra você, viu? São 5h41. Bom dia.
3: Bom dia, Rafa. Aqui é sua ouvinte, Aparecida Guarinha de São José do Rio Preto. Fico feliz que você voltou. Bem-vinda à sua volta.
0: Obrigado, lindona.
3: Você fez falta. E eu quero saber do mano velho, do mano novo, como que eles estão, se eles estão bem. Depois você me fala, tá?
0: Estão bem.
3: Tchau,
0: beijo. Beijo, lindona. Obrigado aí pelas boas-vindas e retorno das minhas férias. Como eu disse pra Ana, digo pra você também, pra todo mundo, eles estão bem, né? A gente vem se falando, mano velho, mano novo, como eu falei, estão de férias, né? Estão descansando, aproveitando para dormir, ainda mais com esse frio. Mas estão tudo bem, em breve eles retornam ao programa, né? Fazendo aí as suas participações. E, é claro, eles também estão aproveitando para cuidar da saúde, né? Fazendo algum check-up, alguns exames de rotina. Mas está tudo em ordem, graças a Deus, tá bom? Olha a hora, Brasil! 5h42, bom dia!
4: Oi, bom dia!
5: Tá chovendo aí, aqui tá chovendo.
6: Aqui tava chovendo e agora já choveu.
7: Tá chovendo só fora, dentro de casa tá tudo seco ainda, por enquanto.
5: Tá chovendo sim, querida, tudo molhado pra fora, uma barreira, não dá nem de caminhar pelo redor de tudo.
8: Tá chovendo sim, mas ainda não tá correndo água na estrada.
5: Tá chovendo, choveu a noite inteira e tá chovendo.
0: Ah, menina, só chove aí, hein, Mariquinha? Olha a hora, 5h43, temperatura de 19 graus aqui em São Paulo. O tempo tá nublado e hoje é o seguinte, gente. Mínima 13, tá? Vai cair a temperatura. Mínima 13, máxima não vai passar dos 21 graus. E hoje, vai ter sol? Vai! Mas com muitas nuvens, anublado e com chuva no fim da manhã. Tarde e noite chuvosa. Atenção, hein? Sol vai dar as caras, mas com muitas nuvens até nublado. É mais para nublado que sol. E com chuva ainda no fim da manhã, tarde e noite chuvosas. Porque hoje a quantidade prevista esperada é de 35 milímetros. É uma boa quantidade de água que está prometendo para cair hoje aqui na cidade de São Paulo e Grande São Paulo, hein? O sol nasce às 6h47, se põe às 5h29. Estamos aí na lua crescente. Cintura de Mola. Vai, baianinha, vai, baianinha, vai, baianinha. Olha a hora. 5h44, bom dia.

0: Toto.
1: A próxima vez que eu for numa casa noturna, num boteco, eu quero sentar na mesa 14. Pra ver se me dá sorte. Eita, nós! Forró, cintura de mola, mesa 14. Maior, quatro pedidos pra essa música, hein? É sensa, sensa, maramara. É forró nativa na veia. Gente, daqui a pouquinho o evangelizador Fábio Teruel vem aí com a mensagem, a oração da manhã, tá certo? 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
1: 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Gente, obrigado pelo carinho, pela companhia, vocês são demais, demais, demais, viu? Amo todos vocês, que carinho maravilhoso. Claro que ficou alguns pedidos para atender, mas amanhã a gente continua atendendo você também, a partir das 2 da madrugada. Vem aí Fábio Teruel, Jones Mendes e Coração Sertanejo. Eu volto mais um pouquinho dentro do Coração Sertanejo e amanhã com o Forró Nativa. Agora a oração do Padre Cícero. Uma linda e ótima terça-feira. Deus sempre na frente. Até mais!
2: Mano velho, dizem que o Padre Cícero é um santo e tem poder.
3: É isso mesmo, Mano Novo. E se a voz do povo é a voz de Deus, só nos resta dizer... Viva o Santo do Sertão!
2: Viva!
3: O Padre Cícero foi tão querido no sertão nordestino que o povo criou a sua oração. A oração para ser rezada antes do agricultor sair de casa para a lida diária.
2: Vamos rezar, mano velho?
3: Vamos sim, mano novo, ao som do maestro César do acordeão.
2: Pelas lágrimas divinais, livrai-me dos invejosos e das mãos dos criminosos e dos laços dos satanás.
3: Para botá-los para trás, Deus na frente, paz na guia. Ó Santa Virgem Maria, quando vem rompendo a aurora, iluminai-me na hora que vem clareando o dia.
2: Levanto-me e entrego-me a Deus e a Virgem Maria.
3: Para com as espadas de São Jorge estar armado, com o leite da Virgem Maria amamentado.
2: Para que meus braços não sejam fracos, nem meu sangue derramado pelas mãos do inimigo.
3: Quero ficar livre de todos os perigos em minha casa, junto com a minha querida família.
2: Em nome de suas 5 chagas, Jesus Cristo de Nazaré, atenda os meus rogos e me livre de todos os males.
3: Amém.
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5: Ué, e já acabou.

Bom dia. Hoje o seu dia será uma bênção, viu? Tudo aquilo que seria laço, tudo aquilo que seria seta, tudo aquilo que seria armadilha escondida no caminho, nosso Deus, nosso Pai, há de fazer cair por terra hoje. Deus, Ele vai te dar a direção certa. Hoje Deus vai te visitar com muita sabedoria. Hoje o Senhor irá te visitar com muito domínio próprio. Por que domínio próprio? Porque às vezes o inimigo levanta pessoas para tentar vir contra você, para tirar a tua paz, para tirar o teu equilíbrio emocional, para que você fale o que não deve, para que você perca a razão. Então hoje Deus te dará domínio próprio. Eu sinto que eu vou orar por alguém contra quem o levante do inimigo está grande, hein? Mas não se esqueça, Deus está no controle de tudo. Inclusive, eu gostaria que você já enviasse para o meu WhatsApp esta frase. O nome disso é legitimidade espiritual. Escreve assim: na minha vida, Deus está no controle de tudo. É 11 93000 1234. Na minha vida, Deus está no controle de tudo. Escrevem, por favor. E você, que Deus está fazendo me ouvir hoje pela primeira vez, neste dia abençoado, que Deus te abençoe, que Deus te guarde, te proteja. Eu sou o evangelizador Fábio Teruel. E se você está aqui é porque existe um cuidado de Deus, um agir, um trabalhar dele na tua vida. Ele quer cuidar de você, ele quer te ajudar. Adquira o hábito de orar comigo logo cedinho aqui pela Nativa. Olha, antes de entregar a palavra, a direção de hoje, se for fácil para você, prepara um copo com água. Deixe um copo com água pertinho, preparado aí. O meu já está aqui. A água é boa em todos os sentidos, né, minha gente? Acordar pela manhã e beber um copo com água, eu acho que não há nada melhor do que isso. Agora imagine uma água apresentada e consagrada a Deus, apresentada ao Pai, ao Filho e ao Espírito Santo. Não tem coisa melhor, não é verdade? Então, se você puder, deixe um copo com água preparado. Escuta, o seu dia hoje será um dia de muitas bênçãos, de boas notícias. O seu dia hoje será um dia de vitória. Pessoas que têm dinheiro para receber, mas esse dinheiro não vem, não chega. Deus fará com que quem te deve te pague. Esse dinheiro virá para suas mãos. Pessoas que estão endividadas, preocupadas, que não estão conseguindo dormir à noite de tanta preocupação por causa dessas dívidas, Deus entrará com providência. Deus, Ele também é conhecido como Jeová Jireh. Jeová Jireh quer dizer o Deus provedor, Deus que providencia. Aleluia. Ergue agora, aí onde você estiver, uma das suas mãos e declara: eu recebo a providência de Deus na minha vida. Eu tenho um versículo para te entregar. Isaías 54, versículo 15. E com esse versículo, eu vou te dar uma direção e depois vou orar. Esse versículo, ele diz assim: eis que poderão suscitar contendas, mas isso não procederá de mim. Quem conspirar contra ti, cairá diante de ti. Escuta isso. Poderão suscitar contendas. Contenda quer dizer intriga, fofoca, coisas ruins envolvendo o seu nome. Deus diz: isso não vem de mim, e quem conspira contra ti cairá diante de ti. Toda arma forjada contra ti não prosperará, não dará certo. Neste dia abençoado, eu tenho uma direção para te entregar. Olha o que Deus diz: poderão suscitar contendas contra ti. Poderão levantar fofoca, intriga, para que chegue até os seus ouvidos. Olha, tal pessoa falou isso de você. Isso acontece muito em um lugar de trabalho, né? Tal pessoa falou isso de você. Se eu fosse você, iria lá, falava, tirava a satisfação. Ela falou isso de você porque você é bobo. Se fosse comigo, eu não deixaria barato, não. Calma, olha o que vai acontecer. O inimigo quer que você saia da sua posição. O inimigo quer que você perca a sua razão. E ele sempre vai levantar pessoas para levantarem mentiras, contendas e fofocas envolvendo o seu nome. Existe uma frase que diz que o justo não precisa se justificar. É Deus quem mostra. Deus é o dono da verdade. Então, olha o que a Bíblia diz: quem conspira contra ti cairá diante de ti. Aqueles que estão conspirando contra você, que estão levantando intrigas, fofocas, você vai fazer o quê? Fábio, o que eu faço? Nada. Absolutamente nada. Você vai somente orar. Você vai fazer o que está fazendo aqui agora. Vai orar, vai buscar a Deus. Sabe por quê? A palavra diz que o mal sozinho se destrói. O mal sozinho cai. A palavra diz que aquele que cava uma cova contra o irmão
nela mesmo cairá. Olha, eu sei que você é ser humano, que o sangue corre nas veias, que você tem coração, que você tem sentimentos. E quando isso acontece, a primeira vontade que dá é te procurar, tirar satisfação. Mas isso é atitude de quem não tem visão espiritual. Porque quando eu tenho visão espiritual, eu sei que Deus vai na frente. Eu sei que Deus me justifica. Essa pessoa que está se levantando contra você, primeiro, não tem o que fazer. Pessoas felizes estão muito ocupadas para se preocupar ou querer perseguir alguém. Então o inimigo colocou na mente dela a tentativa de perseguir você, tirar a tua paz. Se você for atrás, se você tirar a satisfação, você vai fazer exatamente a vontade do inimigo. O inimigo quer que você perca a paz, que você saia da sua posição, que você perca a razão.

Não, mas o Salmo 91 diz assim: somente com os teus olhos contemplarás e verás o castigo dos ímpios. Então, você não precisa fazer nada. Somente com os teus olhos você verá que Deus tomou uma direção contra toda a situação que se levantou contra ti. E eu digo mais: quem acreditou em coisas erradas envolvendo o teu nome vai te pedir desculpas, vai te pedir perdão. Fique em paz. Se você está com o coração em paz, não precisa se justificar com ninguém. Busque a Deus. Continue buscando a Deus e deixe que o Espírito Santo faça a obra na tua vida. Amém? Glória a Deus. Vou orar. Quero então, nesse instante, orar com muita fé neste dia abençoado. Se você ainda não me enviou o seu nome, manda agora. 11 93 1234. Vou orar agora por todas as áreas da sua vida. Começamos o nosso dia orando, tenho certeza. Vamos terminar o nosso dia agradecendo. Deus Pai Todo-Poderoso, Senhor, quero te agradecer por mais um dia de vida. Louvado seja o teu nome, Senhor. Obrigado por mais um dia de vida. E Pai, creio que este novo dia que o Senhor nos dá será um dia abençoado. Será um dia em que o Senhor tomará o controle, tomará a direção de tudo. Tudo aquilo, Senhor, que na vida era essa pessoa que está me acompanhando, era seta, será quebrado. Tudo aquilo que era laço, será desfeito. Onde essa oração está chegando? Na casa onde essa oração está chegando, que o Senhor dê ordens aos teus anjos para que se acampem na porta e ao redor de cada casa, de cada lar. Abençoa, Senhor, essa pessoa que faz deste momento o primeiro momento do dia, que te busca todo dia cedinho, que considera a oração algo sagrado. Então, Deus, honra a fé do teu filho, a fé da tua filha. Entra com providência, Pai. Desembaraça todos os caminhos dessa pessoa. Desembaraça a vida financeira. Desembaraça a vida sentimental. Desfaz todo o embaraço da vida sentimental, da saúde, da família. Que nenhum mal prevaleça sobre essa pessoa. Que todo espírito de falsidade, de inveja, de olho grande caia por terra, bata em retirada. Ora agora, Pai, por todos que estão enfrentando uma doença, todos que estão enfrentando uma enfermidade, todos que estão enfrentando um problema de saúde. Senhor, consagra esta água, todos que prepararam a água e também quem não tem água, meu Deus, eu te peço, toca desde o alto da cabeça até a planta dos pés dessa pessoa. Nos ossos, na carne, no sangue, nos nervos, na pele, retira, remove, porque tu também és conhecido como Jeová Rafá, o Deus que cura, o dono da última palavra, o médico dos médicos. Visita cada hospital, cada UPA, cada leito. Visita agora onde houver uma pessoa enferma, doente, que está se apegando contigo. Cura, Pai, a tua filha, cura o teu filho, Deus. Eu te peço, Senhor, abra as portas para todos aqueles que estão desempregados. Abra as portas para o teu filho, para a tua filha que tem saído todos os dias em busca de um emprego. Entra com providência, Senhor. Traz aumento de salário, traz promoção, traz caminhos para que essa pessoa consiga crescer, avançar, prosperar. Entra nessa casa, traz perdão. Entra nessa causa, traz vitória. Deus, em nome de Jesus, toma a direção, toma o controle da vida de todas as pessoas que estão me ouvindo. Em nome do Pai, do Filho e do Espírito Santo. Amém. Essa água já está consagrada e abençoada. E para você será também uma bênção. Por isso, pode tomar dela. Isso. Que ela seja a cura, que ela seja a tranquilidade para o teu coração, o refresco para a sua mente, força para você continuar a sua caminhada. Eu tenho certeza que você já está abençoado, protegido, para viver uma terça-feira de bênçãos, milagres e vitórias. Amém? Receba agora esse abraço. Eu te amo em Cristo Jesus. Deus é contigo. Te espero novamente amanhã aqui pela Nativa, às 5 para 6, com a bênção do dia, com a nossa oração. Bem-vindo aí, Jones Mendes. Passe o dia aqui pela Nativa. Que Deus te guarde, proteja, abençoe e lembre-se, os melhores dias da sua vida não ficaram no passado. Ainda estão por vir.

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0: Depois da alegria toda do Forró Nativa com Mano Guidotti, depois da mensagem de Fábio Teruel, começamos mais um Coração Sertanejo. Dona Guga, bom dia, querida.
1: Bom dia, amigão malacabadão.
0: Bom dia. O que é, o que é? Quando nos amarram, saímos, e quando nos desatam, voltamos. Valei-me. Quando nos amarram, saímos. Quando nos desatam, voltamos. Quem somos? 9198-441-6545, valendo o moletom de presente da Nativa. Quem gostaria de ganhar o moletom da Nativa? Responda, charadinha, e dê bom dia!

0: 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Edson Hudson, Jean Giovanni. Boate Azul, Dona Guga.
1: Moda boa toda essa hora. Isso é muito Nativa.
0: É muito Nativa. Moda boa esta hora. Palmas pra Nativa, Paty. Palmas pra Nativa. 6:18, vamos na charadinha do dia. Atenção, estamos perguntando...

0: O que é o que é? Quando nos amarram, saímos. Quando sol desatam, voltamos. Amarra, a gente sai. Desata, a gente volta. Quem somos?
1: Bom dia, Jones. Bom dia, meu povo lindo da Nativa. E a resposta da pegadinha de hoje, Jones, é o botão da camisa.
0: Não.
1: Chama nós, papai.
0: Não, não tem nada a ver com o botão da camisa.

0: coração.
1: Williams.
2: A resposta da charadinha é o cavalo.
1: Começou a vacalhação. Que cavalo, que é? Mas onde você vê que você estoura?

0: Rildo.
1: É o casamento.
0: Nossa. É casamento. Mulher chegou, não deixou nem terminar. É o quê, macho? Adriana.
2: A resposta da charadinha é o botão.
0: Errou.
3: Quando o grafino chegou, eu já estava nos braços dela.
0: Vou de novo, ó. Quando nos amarram, saímos. Quando nos desatam, voltamos. Quem somos? Valendo o moletom da Nativa. Isso é muito Nativa. Bora? O programa...

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0: Nativa 6h32, temos piada, dona Guga.
1: Conhece o Mário?
0: Não. Mário...
2: Por que que o marido da viúva não pode casar com a cunhada?
0: Sei lá, rapaz, por que não pode casar com a cunhada? Por quê?
2: Porque ele morreu!
0: Ah. Marido da viúva. Rapaz, menina. Mário, Mário. Ô, Mário, ô, Mário.

0: Alternativa é muito mais moda sertaneja de Teodoro e Sampaio. No Coração Sertanejo, 20 minutos para 7. Quando a saudade aperta. Faltando 20 para 7, horário de Brasília. Resposta do povo, Dona Guga. O povo está aqui para falar bonitinho nesta charadinha.
1: Nosso povo é muito inteligente. Vai bem sempre.
0: Vamos lá. Povo inteligente da Nativa, o que é o que é?
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0: O que é quando nos amarram, saímos, quando nos

0: desatam. Voltamos.
1: A sua pergunta de hoje é crochê.
0: Não. Elaine.
2: Marins, a resposta da charadinha de hoje é a sombra.
0: E o que vocês estão animados hoje? Todos e a alegria de vocês. Oi, é o crochê. É o crochê. É a sombra. Tá doido? Severina, acorda, Severina.
3: 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O carro de alta de silêncio e lua.
0: Né? Errou! 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
4: A resposta da charadinha de hoje é o bumerangue.

91984416545, valendo o moletom coleção 2026. Isso é muito na Nativa. O nosso moletom novo. Quem gostaria de ganhar o moletom da Nativa? Quem gostaria? 91984416545. O que é o que é? Quando nos amarram, saímos. Quando nos desatam, voltamos. Tá fácil hoje, hein? Hoje, molezinha, molezinha.

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0: piada agora, dona Guga, com a Kelly.
1: Por que que o relógio estava no médico?
0: Por que que o relógio estava no médico? Sei lá, porque ele parou?
1: Porque ele estava com o pulso acelerado.
0: Nossa. É uma melhor do que... É uma melhor do que outra.

7 para 7. As denúncias de violência digital contra as mulheres cresceram 188% nos primeiros 5 meses de 2026. É digital, tá? Machão de internet.

0: Alternativa é tudo e muito mais. Moda de viola, de César e Paulinho, no coração sertanejo. Acabou, dona Guga. Foi o nosso tempo.
1: Tempo cruel esse.
0: É, né?
1: Não se faz isso com a gente. Tempo.
0: Ah, para. Não se faz isso com a gente. Saindo, moletom da Nativa, coleção nova. Eva! Isso é muito Nativa, moletomzinho. Olha. O que é o que é? Quando nos amarram, saímos. Quando nos desatam, voltamos.
2: Bom dia, Junis. Bom dia, Nativa. A resposta da charadinha é o sapato.
0: Amarra, a gente vai embora. Verdade. Quando desata, é hora de chegar em casa. É mesmo. Certa resposta. Tatiane Alves, da hora. Ó. Que da hora. Tatiane, moletom você só escolhe, tá, meu bem? Venham buscar antes que acabe. Acabou. Mas peraí, tem kit torcida Nativa. Oh, kit torcida Nativa. Em instantes no jogo das bolinhas. 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

0: Então, a mensagem.
1: Mensagem para um dia melhor.
0: Que eu sinta mais medo de não viver do que de errar vivendo. Porque os erros, com o tempo, viram histórias. Mas as vidas não vividas viram fantasmas. Que eu não faça do medo uma casa, nem da prudência uma prisão elegante. Que eu não confunda segurança com paz, nem sobrevivência com existência. Prefiro os arranhões de quem atravessou a floresta ao conforto intacto de quem nunca saiu da margem. A vida não pede perfeição, meus amigos, ela pede presença, pede coragem suficiente para dizer sim ao desconhecido que nos chama pelo nome. No fim, quase ninguém se arrepende dos caminhos percorridos. O que pesa é a música que não foi dançada, o amor que não foi declarado, a estrada que permaneceu apenas imaginada. Então, que eu erre, que eu tropece, que eu precise recomeçar 100 vezes, se for preciso. Mas que eu nunca permita que o medo de cair me impeça de descobrir até onde minhas asas poderiam me levar. E aí, bom dia, tudo bem na sua manhã? Obrigado pela companhia e todos os dias aqui é Nativa.

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1: De um bom dia como esse.
2: Bom dia, Nativa. Tô indo pra escola. Um bom dia pra vocês.
1: Daqui a pouquinho, o jogo das bolinhas. Kit Torcida Nativa, quem gostaria? Inscrições abertas, valendo!
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Nativa, 7h15, horário de Brasília, daqui a pouquinho às 9 da manhã, horário de Brasília. A Receita Federal libera consulta ao segundo lote de restituição do imposto de renda da pessoa física, ano 2026. gov.br/Receita Federal, acesse.

0: Ela tiver muito mais saudades. E Bruno e Marrone em ligação urbana. Tá com a gente a Simone, a Liliana, a Gabriele, Valiver, o Oliver, Claudiane e todo mundo ligadinho por aqui. Olha, fizeram inscrição pro jogo das bolinhas.
1: Sim!
0: Então vamos brincar ao vivo daqui a pouco por aqui.
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0: Bom dia, Regina! Bom dia, Regina!
1: Oi!
0: Regina!
1: Ai, tá ouvindo?
0: Regina, você tem que sair do Viva Voz, tá? Entre no celular, querido. Tá ruim a ligação.
1: Tá bom, eu já saí do Viva Voz, tá bom?
0: Você tá aí?
1: Tô aqui.
0: Não tá bom, não.
1: Igor, não tá bom, não.
0: Não tá bom, não. Vamos ligar de novo. Desliga aí que nós vamos ligar de novo. Regina Ferreira Rosa tá pronta pra brincar no jogo das bolinhas. Ela vai escolher uma bolinha. Cada bolinha tem um tema. Se ela for bem, ela ganha o kit torcida nativa. Camiseta, copo, cordão, sacochila, álbum da Copa e muito mais. Regina Ferreira Rosa. Deixa eu ver essa ligação de novo. Ligação ruim não fica bom, não. A gente não vai entender o que ela vai falar. Regina! Regina! Podemos? Vamos lá, deixa eu testar de novo. Oi, Regina. Pode falar, Regina.
1: Bom dia, Johnny.
0: A gente vai ligar você outra hora, tá, querido? Isso não está bom. Vamos ligar ou fazer outra ligação. Essa não está boa. E não adianta a gente colocar assim, porque não vamos ter uma boa participação no ar. Regina, vou tentar de novo. Habilite-se também. Você, 9198-441-6545.
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Ativa, bom dia, 7h32, horário de Brasília. A Caixa Econômica realiza hoje mais um pagamento de junho do Bolsa Família. Recebem os beneficiários com o número de NIS 5.

Nativa é muito mais emoção de ouvir Marília. Foi por conveniência. Vamos então mais uma vez tentar o jogo das bolinhas, bora. Tem aqui esse kit torcida Nativa, lindo, maravilhoso. A nossa amarelinha, o copo, o cordão pra você não perder o copo. A sacochila, muito legal essa sacochila. Cabe um bocado de coisa, boa. Álbum da Copa. Antônio, Zenilde, Sebastiana, tudo bem? Vanusa, Dalmo, Reinaldo, todo mundo aqui, aqui é Nativa. Aqui.

0: 545. Chama aqui, meu bem.
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0: Segredo da felicidade é não esperar dos outros aquilo que só você pode dar.
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0: Não conseguimos mesmo estabelecer a ligação da Regina. Vamos com a Fabi. Oi, Fabiana. Bom dia, Fabiana.
2: Oi, Johnny. Bom dia.
0: Como é que você tá? Tudo bem?
2: Ah, eu tô ótima. Acabei de chegar do serviço, eu tô ótima.
0: Você trabalha de madrugada, é?
2: Eu trabalho 12 horas à noite no hospital.
0: Tava no plantão?
2: Eu estava, acabei de chegar. E aí eu fico acompanhando o jogo, né? Ai, no caminho da volta.
0: Antes de dormir, então, vamos escolher uma bolinha. Nós temos bolinhas cinzas, douradas, laranjas, marrons e pretas. Qual você escolhe?
2: Eu quero a dourada.
0: Lá vem ela de dourada. O povo que chegar num ouro. Ô, oh, meu...
2: Adoro dourada.
1: Bolinha dourada.
3: Continue cantando.
0: Olha, você sabe que a bolinha dourada é música, né?
2: Isso.
0: Você que escolheu.
2: Foi.
0: A música vai parar e você continua cantando, beleza?
2: Tá bom.
0: Está pronta?
2: Sim.
0: Valendo.

0: Nossa, mano, que isso? Que beleza, Fabi! Kit Torcida Nativa é todo seu, a camiseta, o copo, o cordão, essa cochila, álbum da Copa, tudo!
1: Ai, obrigada, amei!
0: Eu que agradeço, muito obrigado, tenha um bom dia e continue com a Nativa, tá, meu bem?
1: Beijo, Johnny, obrigado!
0: Eu que agradeço, até a próxima!
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0: trago meu amor.
1: A Nativa é muito mais, Amado Batista.
0: Chuva, trago meu amor.
1: Saúde é o que interessa, já dizia o poeta. Manolo, bom dia, Manolo.
2: Bom dia, Jones. Bom dia a todos os ouvintes aqui da Nativa. Mandar um abraço especial pra todas as pessoas lá de Dracena. É, o pessoal de Dracena mandar um abraço especial. E olha, Jones.
1: Vem aí a Nativa Dracena.
2: Vem a Nativa Dracena.
1: A Nativa Dracena
2: vai ser. E com a Nativa vem magnésio também. Vem saúde, meu amigo. Você sabe que uma coisa que é importante a gente falar do magnésio, a gente recebe muitas perguntas, né? Muitas dúvidas. Você sabe que o grande detalhe é que o magnésio não é remédio. Isso
1: não
2: é muito importante. Primeira coisa, gente, não é remédio. O magnésio, o seu corpo não produz.
1: Ele não faz mal, não tem contraindicação,
2: não.
1: nada.
2: O magnésio você vai encontrar no mar, você vai encontrar na rocha. O magnésio você vai encontrar na vida humana.
1: Nas terras vulcânicas.
2: Mas de Okinawa.
1: No nosso organismo não tem.
2: O nosso corpo não produz. Então, o que que acontece? Se você não tem magnésio, você acaba limitando o seu organismo de algumas vitaminas e sais minerais.
1: Beleza.
2: Ele provoca mais de 300 reações muito importantes para o seu organismo. Então, a primeira coisa, você se sente mais cansado. Como que tá a sua rotina aí? Anda cansado, desanimado, aquela correria, né? Às vezes acorda irritado, estressado, não tá dormindo bem. Você vai usar o magnésio.

0: ele vai estimular a produção da melatonina, que é o hormônio do sono. Então você vai dormir melhor.
1: Gostoso.
0: Aí você vai apagar. Sabe quando você apaga, desliga?
1: Uhum.
0: Você acorda com ânimo, disposição? É isso que o magnésio faz.
1: Beleza.
0: Ele ajuda também no relaxamento muscular, que é importante. Ele melhora, Jones, as conexões neurais. Então é muito importante para foco, memória, concentração. Às vezes a pessoa, sabe, aquele branco? Poxa, cadê a chave do carro? Ai, minha carteira e o celular, cadê? Aonde vai, esquece as coisas.
1: Acontece muito depois de uma faixa etária.
0: É. Principalmente, eu queria até fazer uma observação, mulheres na menopausa, uhum. Gente. Essa névoa branca é muito comum. O que que acontece? Na menopausa a mulher sofre com aquele calorão, aquele calafrio. Tem mulheres que ficam mais deprimidas. E o magnésio, ele é muito interessante porque ele ajuda na absorção das vitaminas. Então ele vai nutrir o seu cérebro, ajuda na síntese da vitamina D, que é importante para controlar a ansiedade, prevenir o estresse e principalmente a depressão. Agora, quando a gente fala de magnésio, a gente tem que falar também das inflamações. O magnésio, ele vai desinflamando o corpo, Jones.
1: Beleza.
0: Ele desincha, ele melhora a circulação, então ele é excelente pro coração.
1: Aí.
0: Veias, artérias, melhora a circulação sanguínea. Além do mais, uma coisa que eu gosto muito, ele vai desinflamando o corpo. Então quem tem reumatismo, hérnia de disco, bico de papagaio, comece a usar o magnésio. Você vai ver a melhora na sua rotina, no seu dia a dia. Mais força para levantar do sofá, fazer uma caminhada, você vai ter mais energia. E também a manutenção da massa magra. O magnésio, ele age no núcleo principalmente das mitocôndrias e também da musculatura. Então ele dá essa força muscular e ajuda no fortalecimento dos ossos, evitando osteoporose. Então você vai cuidar diretamente da sua saúde. Eu não exagerei, não. São mais de 300 reações. Eu poderia falar a manhã inteira do magnésio aqui, Jones. Mas eu gosto de música.
1: Tem muito argumento. Mas, ó, eu quero saber qual é a farmácia que eu compro o magnésio.
0: Olha, você sabe que tem farmácia, mas o nosso não tem.
1: Esse aqui não tem, não?
0: É por isso que as pessoas estão tomando magnésio e não deu resultado. Mas também, tá com enxaqueca, toma o magnésio errado. Tá com dor nas costas, toma o magnésio errado. Gente, tem que usar o nosso magnésio.
1: Tem o magnésio certo.
0: O nosso magnésio é o magnésio quelato. Ele tem o que a gente chama de biodisponibilidade. É a resposta rápida do mineral no nosso corpo.
1: Entendi.
0: Isso faz a diferença, Jones.
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0: 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Vai ganhar o robozinho aspirador de pó. Vou mandar o robozinho, tá? O pessoal... 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Antes de entrar no ar aqui, tinha 180 no
1: estoque. Então vamos fazer os primeiros 180.
0: Tá, vai ganhar o robozinho. 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Não é sorteio.
1: Beleza.
0: E eu vou mandar 4 meses do Seca Barriga.
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1: Vamos fazer assim. Vamos tirar.
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0: 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Oh.

Ela tira muito mais da paixão do Eduardo Costa. Me apaixonei. Que você se apaixone mesmo, todo dia, pela vida, pelas pessoas próximas. Se apaixone por você mesmo. 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

0: Bom dia pra você que acordou pra mais um dia, hein? Bom dia pra você, meu senhor, minha senhora, meu amigo, minha amiga. Como é que tá sendo o seu dia, hein? Hã? Como é que tá sendo a sua manhã? Me conta, hein? Quem aí, quando abriu o olho hoje, ouviu esse barulhinho da chuva, teve vontade de dar um nó no despertador e ficar mais 5 minutinhos na cama? Quem? Pois é, eu sei. O clima em Cuiabá tá diferente hoje, né? Tá um friozinho, tá geladinho, né? A cama ficou mais aconchegante. A gente sente aquela preguiça, sim, aquela preguiça gostosa de quem queria só um café quente e nada de rotina. Mas ó, escuta o que eu vou te falar. Esse friozinho, esse tempinho geladinho, é só um convite da vida pra gente sair da casa com mais garra. A chuva lava o caminho, renova as energias, prepara o terreno para um dia de colheita. Se você está no trânsito aí, coloca uma música boa. E aproveita esse tempo para organizar os pensamentos. Se já chegou no trabalho, dá aquele sorriso, aquele bom dia, carregar de energia para o seu colega de trabalho. É que está do seu lado neste exato momento. Vamos fazer dessa terça-feira um dia inesquecível. Não pelo clima, mas pela nossa atitude. Bom, eu sou Paulo San e a nossa jornada de hoje é aqui na Rádio Nativa. Está começando, só está apenas começando. Bora sacudir essa poeira, tomar um café caprichado e fazer acontecer? Bora? Porque a sua rotina é o palco onde você brilha. Então, ei, vem comigo, porque o dia só está apenas começando.
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0: Bom dia! Sete horas e 10 minutos, Gustavo Mioto, pedido de socorro, que o dia por aí seja produtivo.
2: Você nem percebeu.
0: Jesus.

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0: Obrigada, São Paulo.
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0: Zezé Camargo, Irmão da Lua, Amigos das Estrelas. 7h19, meu estagiário. Bora para aquela mensagem para um dia melhor?
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0: Essa mensagem é diretamente para você que está me ouvindo, hein? É, para você que acordou hoje pensativo, pensativa, procurando às vezes uma resposta. E nesse exato momento pode ser que essa mensagem chegue para você hoje, não é por acaso. Porque tem gente que acorda todos os dias perguntando: o que eu preciso fazer para ter um dia melhor? E talvez a resposta seja mais simples do que parece. Antes de vencer desafios, pagar contas, resolver problemas ou correr atrás dos seus sonhos, existem 4 vitórias que podem mudar completamente o rumo do seu dia. A primeira é a vitória física. Porque quando você cuida do seu corpo, você está agradecendo pela vida que Deus te deu. Um corpo parado enferruja. Um corpo em movimento cria força para continuar. A segunda é a vitória mental. O mundo está cheio de informações, mas poucos buscam conhecimento. Quando você aprende algo novo, sua mente cresce e seus limites diminuem. A terceira é a vitória espiritual. Porque existem batalhas que não se vencem com dinheiro, influência ou inteligência. Existem lutas que só são vencidas de joelhos. Quando você fala com Deus antes de falar com o mundo, o seu coração encontra a direção. E a quarta vitória talvez seja a mais difícil: vencer a si mesmo. Porque muitas vezes, o maior obstáculo não está lá fora, está dentro de nós. É o medo, é a insegurança, a desculpa que contamos para nós mesmos. A verdade é que quem vence essas 4 batalhas logo pela manhã, como hoje, já começou o dia em vantagem. Não porque os problemas desapareceram, mas porque agora existe força no corpo, clareza na mente, paz na alma e a coragem no coração. Que hoje você não só procure apenas uma conquistar o mundo, que você conquiste a si mesmo. Porque quando isso acontece, o resto começa a encontrar o seu lugar. Então apenas só acredite que hoje você não acordou por acaso. As 4 vitórias só dependem de você.

0: 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Somente a verdade.
1: Louvor Aliança, que evangelho é esse? 7:27. É, que todos os nossos passos nos levem para o que nos faz feliz de verdade. Bom dia, eu volto, hein?
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5: De volta por aqui. 7 horas e 33 minutos. Bom dia. Escolha o caminho certo. É mais importante que a velocidade. Então faça a escolha certa, tá?

0: 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Diego Vitor Hugo. Beijei a cura. 7 horas e 38 minutos. Tá valendo hoje o quê, meu estagiário? Um momentão de 3 horas do Eros Motel. Bom dia pra você. Quer concorrer o momentão hoje? Hã? O climinha hoje tá favorável, né, meu estagiário? Se você ganhar hoje, eu ia hoje mesmo. É, então amanhã. 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Quer concorrer um momentão? 65 996398781. Fala seu nome, seu sobrenome, seu bairro. Quem você levaria pra curtir esse momentão com você? Ai, Sam, minha namorada, minha esposa. Então já manda. Ai, Sam, posso levar uma ficante? Pode levar ficante. Fique à vontade, mas participa. 65 996398781. Fala seu nome, é importante falar nome e sobrenome, tá bom? É, pra você concorrer, tá bom? 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

7:47. Deixa eu passar aqui pelo zap, te dar um bom dia pra você. Deixa eu mandar um bom dia aqui pra Edilene Jesus. Tá ligadinha, sintonizada, né, Ed? Bom saber que você tá aí, menina. Richard de Sá, do bairro Costa Verde, em Várzea Grande. Fala, Sam! Sam, levaria minha namorada pra esse momentão. É, dá uma esquentada nesse friozinho, né, Sam? É, pra cima. Vamos que vamos, hein? Vamos pra... Amanhã tem Brasil, hein? Você é verdade, mano? Brasil! Se tudo der certo, tem Neymar em campo, hein? Será que tem Neymar amanhã, hein? Bom, provavelmente. Vamos ver como vai encaminhar o jogo amanhã, né? É, tudo pode acontecer, Neymar entrando no segundo tempo. Vamos ficar na expectativa, hein? Graciela Almeida, fosse que levaria o mozão pra curtir esse momentão. Tudo de bom, né? Bom dia pra você, Gra. Bom saber que você tá aí. Kleber Johnny, tá no Distrito Industrial. Também tá na sintonia, né, homem?

0: Motel, Kleber. Bom dia pra você. Tá valendo um momentão de 3 horas no Eros Motel. Quer concorrer esse momentão? Participa 65996398781. 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Daqui a pouquinho tem eles.
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3: Olá, aqui é o Dr. José Dias Rezende Júnior. Sou médico hematologista e hemoterapeuta do Hospital São Mateus e da IENCO, Banco de Sangue. Venho aqui em relação à campanha nacional de conscientização do Junho Vermelho em relação à importância da doação de sangue. 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De impedimentos temporários, pessoas grávidas até 90 dias pós-parto ou 180 dias após o parto cesárea. 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
4: De volta por aqui, 7 horas e 56 minutos. Está chegando Israel e Rodolfo. Arruma um bom. Bom dia para você que está no trânsito, hein?

0: A Nativa é tudo e muito mais. Jean Giovanni com Bruno e Marrone. Só as melhores. Me faz te odiar, vai, vai, vai. 8:02. Deixa eu aproveitar e falar pra você que tá valendo hoje um momentão de 3 horas do Eros Motel, hein?
1: Bom dia, Paulinho. Bom dia a todos os ouvintes
0: e aí,
1: da Nativa FM.
0: Mano, velho.
1: Paulinho. Aí esse friozinho aqui, um caldo de mocotó, nem presta, hein, Paulinho?
0: Rapaz,
1: tá doido. É bom demais,
0: caldo de mocotó.
1: Rapaz. Aí, ótima sim. Terça-feira a todos aí que tá
0: amém,
1: ouvindo
0: amém.
1: Na Nativa FM.
0: Que assim seja, hein?
1: Bora pra cima.
0: Bora pra cima, hein? É verdade, o climinha hoje combina com caldo de mocotó, mãe. Deu até água na boca agora, hein? Quem é você já? Dobradinha? É, também. O clima hoje começa... Dobradinha, vai dar trabalho pra fazer dobradinha.

0: Ah, não, é, não sei, não sei. O caldo mocotó, gostei do caldo mocotó. Você que tá me ouvindo aí, esse climinha aí, na hora do almoço, esse clima, combina com o que o almoço hoje, hein? Quero saber que você que tá me ouvindo aí, esse clima que está na nossa capital hoje, não sei como tá o clima, você que tá me ouvindo fora de Cuiabá, você que tá me ouvindo em Chapada, a Chapada tá daquele jeito, né? Em Poconé. Tá em Rosário Oeste, Jangada. Você que tá me ouvindo aí nos quatro cantos do nosso Mato Grosso. Esse clima combina com qual cardápio? Você que trabalha no restaurante, tá fazendo o que de bom hoje? Hã? Participa também, manda sua mensagem 65996398781. Tá valendo um momentão de 3 horas do Eros Motel, hein? Vai que hoje você leva esse momentão de 3 horas, hein? É, tudo pode acontecer, meu estagiário. 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

0: 8h14. Muito bem, já mandou sua mensagem 65 996398781?
1: Ainda não.
0: Tá valendo um momentão de 3 horas do Eros Motel e ainda você não mandou sua mensagem. Deixa eu aproveitar e mandar um bom dia pra Tamires Soares. Oi, Tamires. Tá no Jardim Florianópolis, menina. Como é que tá por aí? Tá bem? Bom saber que você tá na sintonia, hein, Tamires? Bom dia pra você. Bom dia. Quem mais? Gilson. É o Gil? Gil Barbosa, lá do Sucuri. Também que é um momentão, hein? Que é um momentão de 3 horas. Quem mais?
2: Bom dia, Paulo Santos.
0: Bom dia!
2: Jardim Falador.
0: E aí, tá, homem?
2: Vamos pra cima, vamos
0: bora,
2: pra cima.
0: Bora, Paulo bora, bora. Não pode parar, hein?
2: Uma carne com banana, com certeza. Aquele carne com banana. Grosso, um arrozinho sem sal.
0: Oh, coisa boa, rapaz.
2: E depois disso aí, dá uma deitada na rede e fica boa.
0: Aí é só amanhã, né? Lasqueira, hein? Valeu, Wender. Obrigado pela sua participação, hein? E você, esse climinha no almoço, combina com qual cardápio pra hoje nesse clima? Você que tá me ouvindo aí, hein? Você que tá na casa do patrão, vai fazer o que de almoço hoje, hein? O que você vai fazer de almoço? Você que tá no trabalho no restaurante, qual que é o cardápio de hoje aí? Me conta, vai? 65996398781. 8h15. Vou faturar, mas eu volto, hein? Eu volto, porque daqui a pouquinho tem ele. Quem? Leonardo.
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Ela tiver muito mais amor e alegria na sua companhia. 8h21. Cada dia é uma nova oportunidade para criar a vida que deseja. E o que você deseja hoje? Hã? Bom dia.

A Nativa é tudo muito mais. Edson Hudson, papel de homem. 8 horas e 36 minutos. Deixa eu aproveitar e falar com você que está sintonizado, você que está me ouvindo aí. Muito bom dia para você. Muito bom ter a sua companhia. Muito bom saber que você está aí do outro lado. 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
1: Eita, nós! Vem que a Nativa é muito mais Lambadão, hein? Pra dar uma animada, uma esquentada na sua terça-feira, né? Oh, coisa boa! Três músicas na sequência. Banda Sensação, Banda Real Som, Banda Big Som. Bora? Aumenta o volume.
0: Tá até doce.

0: Muito bem, 8 horas e 54 minutos. Te peguei dançando aí, hein? Te peguei balançando o pezinho que eu sei. Esse é o Tatê 12. Três músicas na sequência pra dar uma animada, né? E deu uma animada. Que bom. Deu uma esquentada por aí? Maravilha. Eu vou pro intervalo, ó. Lembrando que tá valendo um momentão de 3 horas do Eros Motel, se você quer concorrer. Esse momentão de 3 horas, participa. 65996398781. Fala seu nome, seu sobrenome, seu bairro e quem você levaria pra curtir esse momentão.
1: Tá até doce. 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
0: De volta por aqui, 8h59. Tá chegando ele, Luan Santana, olho marrom.

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1: Onde eu não sou, Gustavo Lima. Luiz Fons, também não sou, não.
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1: Te peguei cantando, né?
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1: Esse alguém?
0: Esse alguém sonhou.
1: Gustavo Lima com Luiz Fonsi, Vagabundo, 9 horas e 10 minutos. Deixa eu aproveitar pra dar um bom dia pra ela que tá sintonizada, ouvindo pela internet. Oi, como é que você tá, Ana Paula? Você tá bem, menina? Tá ligada, tá sintonizada aí? Bom saber que você tá aí, Ana Paula. Ana Paula Freitas, sintonizada, ouvindo a nativa. Bom saber que você tá aí, bom saber que você tá aí. Quem mais? Cleo, oi Cleo, Cleonice, tá ligadinha? Cadê o Renato? Mandar um bom dia pro Renato também, tá sempre sintonizado na nativa. Bom dia pra você, bom dia agora pra você que tá aqui, passando pelo WhatsApp. Deixa eu mandar um bom dia pra você que tá sintonizado, bom dia pra você minha amiga, bom dia pra você meu amigo, bom dia pra você Dorival que tá sintonizado aí na América Jeans. Bom saber que você tá aí, tá agasalhado? Tá esperando o frio, né, Dorival? Ei, lasqueira! Bom dia também pra Kevin. Kevin também tá sintonizado. Bom dia pra Tamara Oliveira. Oi, tá! Tá fazendo aniversário hoje, tá? Quer comemorar o aniversário lá no Eros Motel. Você quer concorrer ao momentão do 3 horinhas? Dá pra fazer muita coisa? 3 horas dá pra brincar, dá pra esquentar nesse friozinho, né? Então mandar um bom dia pra Tamara de Oliveira. Fala assim, Sam, eu quero participar do Eros Motel. Quero curtir lá meu nível. Coisa boa, tá concorrendo, tá? Manda sua mensagem, 65996398781. Eu quero saber como é que tá sendo o seu dia. Deixa eu aproveitar e mandar um abraço também pra Leliane. Ô, Leliane, como é que tá o dia por aí, menina? Você tá bem? Tá sorrindo, tinha a cara dela. Ah, menina, tá sorrindo, tá feliz da vida, né? Terça-feira, estamos na reta final do mês já, do mês de junho. Rapaz, tá voando, hein? Mês de junho tá indo embora, as lojas estão fazendo fecha-mês. É, mas tá, não brinca não, hein? Se brincar, piscou, já chega julho, chega agosto, setembro. Mas vamos aproveitar hoje, porque hoje nos pertence. O amanhã é uma pergunta sem resposta.
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0: 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Somente a verdade.
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0: 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Simone Mendes, Direitos Iguais. 9 horas e 27 minutos. 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Eu volto, hein?
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11: De volta por aqui? 9 horas e 32 minutos. Daqui a pouquinho o sorteio, hein? Quem vai levar o momentão de 3 horas do Eros Motel?
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1: Zezé de Camargo, irmão da lua, amigo das estrelas.
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0: A Nativa é tudo e muito mais. Chitãozinho Chororó, seu amor em minha estrada. 9h51, meu estagiário. Aperte o play. Bora pro resultado.
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0: Muito bem, deixa eu agradecer a você que participou pelo WhatsApp, muito obrigado pela sua participação, você que interagiu, mas quem levou o momentão de 3 horas do Eros Motel, vai aproveitar 3 horinhas, quem foi? Telefone, 65992, final 22, é você do bairro Cristo Rei, quem é? É a Mislane Prada, aí sim, Mislane! Eita nós, hein, Mi? Mislane Prado, do bairro Cristo Rei. Vai aproveitar o Eros Motel 3 horinhas, 3 dias úteis para comparecer aqui, documento com foto, pegar o seu voucher do momentão. Se você que não ganhou, não fique triste, hein? Tem mais momentões para você concorrer aqui na Nativa. Daqui a pouquinho, às 13 horas, tem Pedro Panock, com muita animação e prêmios pra você concorrer, tá bom? Eu fico por aqui, mas eu volto amanhã às 7 horas da manhã. Amanhã, quarta-feira, tem seleção, meu estagiário.
2: Brasil!
0: Pensamento positivo, vamos que vamos, hein? Ó, aproveita aí o dia ao lado daqueles e aquelas que fazem parte da sua vida e continue se prevenindo, porque se prevenir é o melhor remédio, tá bom? E se sentir saudade, já sabe onde me encontrar. @PauloSan. Tô lá no Instagram.

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0: Às vezes, o gesto mais corajoso do dia é dizer, não estou bem. Sem completar a frase com, mas vai passar. Porque nem tudo na vida precisa passar rápido, sabia? Tem dor que precisa de tempo, tratamento e paciência. Tem cansaço que precisa de silêncio. Tem tristeza que só pede um colo, um abraço e não uma solução. A gente foi ensinado a resolver tudo, né? Ah, mas tem coisas que não se resolvem, se atravessam. E para atravessar tem que ser devagar, sem pressa, sem fingir que já sarou. E essa talvez seja a forma mais honesta de se cuidar. Estar inteiro inclui estar quebrado às vezes, porque há sempre chance de se reconstruir. Vamos falar de amor? Mais um dia juntos aqui. Eu amo estar aqui, viu? Sou

A terça-feira seja repleta de amor, paz e muita honestidade aí com os seus sentimentos, viu? Sempre acreditando, né? Dias melhores, horas melhores e no final vai dar tudo certo. Hora de mandar aquele recado bonito pra quem é especial na sua vida, pra quem

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0: Guilherme Arantes, cuide-se bem. Poesia em forma de música, né? Lá de 1976, Guilherme Arantes escreveu essa música para a namorada da época que tinha ido viajar. Por isso que mistura aí sentimento, saudade. Bonito, né? Que delícia matar saudade aqui com a sua nativa no nosso Te Amo Pra Sempre. Tem recado também, né? Obrigada a todo mundo que participa mandando recado aqui no WhatsApp da Nativa, fazendo uma surpresa pra quem merece nessa vida, né? O Éder resolveu escrever pra Josi. Te conheci há pouco tempo, mas parece que temos uma conexão de outras vidas. Nos entendemos tão bem. Você é a melhor parceira que eu poderia ter pra dividir a vida. Te amo, viu? E graças a você, hoje eu sei o que é ser feliz de verdade. Ai, que bonita declaração, viu, Éder? Agora tem o recado do Sandro para a Patrícia. Passei muito tempo tentando encontrar uma joia rara para te dar. Mas eu descobri que era impossível. Porque você é a joia mais rara do mundo. E eu te amo, meu amor. Daiane mandou para o Dario Felipe. Este mês vamos fazer 20 anos de casadas. São 20 anos de muito amor, companheirismo e também muita alegria. Que venham mais anos de felicidade pra nós. Te amo, viu? 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

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Rio Negro e Solimões, romântica. Espalhando romantismo nessa manhã de terça-feira, né? Tão bom, né? Quando a gente foca no amor em tudo que você estiver fazendo. Cuidando de você, da casa, no seu trabalho, lembrando da pessoa que você ama. E por falar nisso, 11h40, horário de Brasília, você sabe, né? Tem o Aconteceu Comigo.

E hoje você vai ouvir a história da Dora. Você vai querer mandar recado depois de ouvir essa história, mas vai refletir sobre tudo que ela contou pra gente. Nem vou falar muito aqui, porque é mais legal quando ouve a história, né? Então te espero, tá? 11h40, horário de Brasília. Pessoal do YouTube também, tá? Rede Nativa Oficial. Já pode fazer a sua inscrição lá no canal uma vez só, rapidinho. Aciona o sininho assim que começar a história. Você vem e participa da nossa live. 11h20 agora, horário de Brasília, tem esse recado aqui da Lívia pro Leandro. Nossa história chegou ao fim, mas eu sinto que o nosso amor será infinito. Mesmo com outros caminhos, outros parceiros, eu sei que o carinho de um pelo outro sempre vai permanecer. E é isso que me deixa mais tranquilo, porque eu vou te amar para sempre e espero que você sinta o mesmo por mim. Quem sabe, até uma próxima, num outro momento das nossas vidas. Mas desejo do fundo do meu coração

0: Maravilhosa, né? New Edition. Dispensa apresentações, mas traz tantas lembranças boas, né? Is This The End? Pra gente matar saudades aqui no nosso Te Amo Pra Sempre. Manolo já chegou por aqui, eu tenho boa notícia, viu, Manolo? Tudo bem? Bom dia.
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Eva, meu nome é Fernanda e o meu recado vai para o meu marido, William. Olha, eu quero dizer, William, que você é uma pessoa muito importante para mim e eu sou profundamente grata por cada momento ao seu lado. Obrigada por sempre segurar a minha mão nos momentos difíceis. Saiba que ao seu lado eu sou muito feliz. Te amo.

0: alternativa é muito mais emoção. Michel Teló por trás da maquiagem. Depois desse recado lindo da Fernanda pro maridão William, fazendo uma surpresa, né? Muito amor pra vocês aí, viu? Obrigada pelo carinho, pela participação. Pra você que gosta de emoção e de ouvir as histórias do Aconteceu Comigo, já já tem a história da Dora. Vou deixar você pensando numa coisa assim. Você já tentou salvar alguém? Já tá ali quase desistindo de tudo? Como é que desenrolou essa história? Conseguiu salvar? De onde você tirava forças? Tem a ver com a história da Dora, mas tem tantos detalhes. Precisa ouvir, vai começar já já também no canal do YouTube, tá?
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3: Hoje vamos conhecer a história da Dora. Uma história que também é um desabafo, né, Dora? E colocando aí no seu lugar, eu sei que não é fácil. Quando você tenta salvar uma pessoa de um lugar escuro, né? De um momento difícil da vida, e você sabe que ela precisa reagir. Se pudesse trocar de lugar, tenho certeza que você trocaria. E acho que muita gente já passou, ou tem gente passando por isso, com certeza, né? Vai se ver um pouco aqui no amor infinito, numa fé também, né? De poder ajudar a pessoa. Enfim, vamos ouvir com muito carinho a história da Dora, pra gente conversar sobre tudo que ela conta, poder mandar um recado, dar um conforto pra esse coração que tem um amor que nada nesse mundo vai tirar, né, Dora? Pessoal do YouTube, Rede Nativa Oficial, chegando também pra ouvir a história e pra gente conversar bastante na nossa live. Ouça com o coração. Hoje, meu nome é Dora, tenho 53 anos, tenho 2 filhos e sou casada há 30 anos. Para entender a minha dor de hoje, eu preciso contar como tudo começou. Eu tinha 20 anos quando eu conheci o Oscar em um baile de casamento de uma prima minha. Ele era o padrinho do noivo. Me lembro como se fosse hoje. Tão lindo, com aquele sorriso largo, o jeito brincalhão e uma energia que contagiava o salão inteiro. Quando ele me tirou para dançar, meu coração soube na hora. É ele. Namoramos, casamos e construímos uma vida bonita do zero. São 3 décadas de cumplicidade. 3 décadas de noites conversando na mesa da cozinha, de planos divididos. Criamos nossos filhos com muito suor e sempre fomos o porto seguro um do outro. Na alegria e na tristeza, na saúde e na doença. Eu achava que aquela promessa do altar já tinha sido testada de todas as formas. Mas a verdade é que a gente nunca está preparada para ver quem a gente ama sumir assim bem diante dos nossos olhos, sem sair de dentro de casa. O Oscar era aquele homem ativo, alegre, que acordava cantando para ir trabalhar. Mas a vida dá umas rasteiras que a gente não espera. No ano passado, meu marido chegou em casa mais cedo do serviço porque foi demitido.
4: 22 anos, Dora. 22 anos, dando a vida na firma e eles me trocaram por 2 moleques.
3: Calma, Oscar.
4: Eu não me conformo. O que eu vou fazer agora? A essa altura da vida.
3: Logo você vai arrumar outra coisa. Você não é de ficar parado. E a sua experiência, bem, vai falar mais alto. Eu tenho certeza. Mas não foi bem assim que aconteceu. No começo ele até tentou, mandou currículos, tinha esperança de que logo se ajeitaria. Mas os meses foram passando, as portas não se abriram e aos poucos eu vi o brilho dos olhos do meu marido sumir. O desemprego não tirou totalmente o nosso sustento, porque o Oscar recebe uma boa aposentadoria. Mas tirou a dignidade que ele achava que tinha somente pelo ofício. E pior, tirou a saúde mental do meu marido. O Oscar caiu numa tristeza profunda. E a nossa casa virou um mar de silêncio. Ele perdeu o gosto por absolutamente tudo. Passa os dias de pijama, sentado no sofá, com o olhar perdido. Ou deitado no quarto escuro. Mal sai de casa, nem para ir até a padaria. E eu tento de tudo. Faço a comida que ele gosta, puxo assunto, invento desculpas para darmos uma volta no quarteirão, mas a resposta é sempre a mesma.
4: Me deixa quieto, Dora.
3: O pior de tudo é ver a doença consumir quem você ama e não poder fazer nada. Ou melhor,

0: não conseguir fazer muito para ajudar. Mas eu não desisto, sigo tentando. Lembro de uma tarde de sol em que eu preparei um café fresco e botei na mesa na varanda. Insisti, pedi com carinho para ele tomar um pouco de sol e respirar ar puro. Contei que os vizinhos estavam sentindo falta dele. Mas a resposta foi o mesmo corte seco de sempre. Ele simplesmente me deu as costas no sofá e pediu para deixá-lo em paz. O café esfriou na mesa e meu coração congelou ali mesmo. Vendo que os meus pequenos gestos de amor já não tinham força para alcançá-lo, implorei mais uma vez para que ele aceitasse ajuda profissional. Meu bem, deixa eu agendar uma conversa para você com um psicólogo. Vai te ajudar a passar por essa fase, destrancar esse peito. Vamos tentar.
1: Chega, Dora! Eu já falei que não vou. Eu perdi o emprego, não perdi o juízo. Eu não tô maluco.
0: Ouvi isso mais de uma vez. E todas as vezes que ele fala assim, me quebra no meio. Eu convivo com um sentimento de impotência que me sufoca todas as noites. Eu deito ao lado do Oscar, sinto o corpo dele ali, mas a alma parece estar a quilômetros de distância. E para piorar, a gente se sente sozinha até na hora de pedir ajuda para a família. Nossos filhos já estão casados, têm suas próprias vidas e não moram mais com a gente. Quando eu converso com eles sobre o pai, tentando fazer com que eles intervenham, a resposta deles me isola ainda mais. Tanto Daniel quanto Rafael acham que é só uma fase e que temos que respeitar o espaço do pai deles. Mas é fácil falar quando não se vive na mesma casa. Eles vêm aqui no domingo, passam 2 horas, o Oscar faz um esforço enorme para aparecer bem na frente deles, e assim que os filhos batem o portão, ele desaba de novo. Meus filhos não acompanham o choro na madrugada. O prato de comida é intocado, o abandono de si mesmo. A nossa dor fica trancada entre 4 paredes. Um dia o meu mais velho passou aqui em casa, Oscar estava pior naqueles dias. Eu tentei mais uma vez abrir os olhos do meu filho para a gravidade da situação. Daniel, conversa com seu pai, filho. Ele não sai daquele quarto. Já não quer mais tomar banho, mal fala comigo. Eu não tô dando conta sozinha, filho. Eu preciso de ajuda.
2: Mãe, você não sabe, mas eu falei com ele no domingo e ele não quis me ouvir também. O pai sempre foi um homem turrão, orgulhoso. Se ele quer ficar quieto no canto dele, a gente tem que respeitar a vontade dele, mãe. Não dá pra forçar um homem de 50 e tantos anos a fazer o que ele não quer.
0: Respeitar a vontade dele? Seu pai está doente. Ele faz um esforço danado para sorrir, para fingir que tá bem quando você e seu irmão estão aqui. Mas eu sei como ele tá. Eu ando até com medo de sair e deixar ele sozinho em casa.
2: Mãe, você tá exagerando, mãe. Calma.
0: O problema tá sério.
2: Ele só tá triste porque tá desempregado. Daqui a pouco isso passa. Não pira, tá? Eu tenho que ir. A Gabi tá me esperando no carro. Beijo.
0: Quando meu filho saiu por aquela porta, eu desabei no chão da cozinha. Ali eu entendi que no meio daquela tempestade, estávamos apenas eu e o Oscar. E eu nadando contra a correnteza sozinha, tentando salvar um barco que o meu próprio marido está deixando afundar. Dá medo, dá uma angústia terrível ver a depressão roubar a pessoa que você escolheu para envelhecer junto. Mas apesar de tudo, apesar da minha impotência, da minha solidão, apesar de eu me sentir exausta, eu não vou soltar a mão dele. Nunca. Eu amo demais o meu marido. O Oscar é meu príncipe. Ele é meu homem. Se ele não tem forças para lutar por ele agora, eu vou continuar sendo a força dessa casa. Tenho rezado muito e pedido a Deus paciência e discernimento para não fraquejar. Peço também uma luz que permita ao Oscar enxergar

entender que pedir ajuda não é sinal de loucura ou fraqueza, mas sim o primeiro passo para ele sair da sombra e voltar para mim. Eu sinto tanta saudade dele. Será que tem algo mais que eu possa fazer para trazer o meu marido de volta? Me ajuda, Nativa. Nessa hora, todo conselho é bem-vindo.

0: tudo e muito mais carinho. A força do amor. É a força do seu amor, Dora, que vai trazer o seu marido de volta. Primeiro, né, obrigada pelo carinho, pelo desabafo. Pessoal que tá ouvindo aqui na nossa live do YouTube Rede Nativa Oficial, já desejando que você continue forte aí para salvar o seu marido. Que triste, né, não poder contar com o apoio dos filhos. E aqui as opiniões eu sei que vão ser divididas, que eu já vi gente escrevendo. A pior coisa é quando você quer ficar quieto e as pessoas ficam cutucando. Mas será que ela deveria fechar os olhos para tudo que tá acontecendo? Ela escreveu muito certo na história. É ela quem vê o brilho dos olhos sumindo, o prato de comida que nem foi tocado, a tristeza ali no dia a dia. Precisa de ajuda, o Oscar precisa. O primeiro passo seria ele reconhecer, né? Olha, tô depressivo, tô muito triste, isso não é normal. Sendo que era uma pessoa contagiante, ativa. Gente, nós não somos a empresa que trabalhamos. Sempre estamos, né? Um CNPJ não vale a nossa tristeza, a nossa vida. Nunca, nunca, nem que você seja o dono da empresa. Sua vida sempre vale muito mais. Às vezes, é assim mesmo que acontece, né? No caso do Oscar aqui, 22 anos trabalhando, aí você chega num belo dia e olha, não serve mais, obrigada, somos apenas números. E é bom a gente ter essa consciência, viu? A vida segue. Pessoal do YouTube aqui falando, como ele trabalhava, ele podia inventar alguma coisa, continuar trabalhando, né, na mesma área, talvez. Mas cadê o ânimo? Ele se achou incapaz, né? Se achou, olha, agora eu fico aqui encostado. E adora ali, estendendo a mão, fazendo de tudo, os pequenos gestos, sempre muito carinhosa, fazendo valer o que ela prometeu no dia do casamento, né? Na saúde e na doença. Oi, Madalena.
1: É uma história muito difícil. E principalmente quando as pessoas não querem ser ajudadas. É. Eu sinto muito que dizer, você vai ter que ser mais forte e vai enfrentar sozinha essa situação, porque os filhos não querem nem saber.
0: Sorte do Oscar, né? Que teve a pessoa certa do lado pra vida inteira, pra cuidar dos filhos, pra formar uma família. E nessa hora difícil aí, ó, ele tá com alguém que já falou, não vou soltar a mão dele. Você tem um conselho para dar para Dora? Você já passou por isso? Conhece alguém que saiu dessa situação? Manda seu áudio aqui, 9198-441-6545.

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0: História da Dora que a gente ouviu hoje.
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0: Mas já tem gente aqui na nossa live falando: meu marido tá assim, se sentindo inútil. E é assim mesmo que a pessoa fica se sentindo, né? Ao invés de, olha, depois de 22 anos, vou me reinventar, vou descansar, vou pescar, valorizar a vida, né? Aproveitar. Mas não é algo que o Oscar pediu pra sentir ou pra ter também. E a Dora, parceira, esposa maravilhosa, tá ali, cansada, mas falou que não vai desistir de trazer o marido de volta, porque o corpo dele tá ali todos os dias ao lado dela, mas a alma não tá, não. Bibi escreveu aqui na nossa live uma frase muito forte, mas é verdade. A depressão rouba tudo da pessoa. E o mais triste, rouba a pessoa de si mesma. Que a pessoa não consegue ver, né? Que tá indo ali pra um buraco, pra um caminho sem fim, não aceita ajuda.
2: Que difícil, né, minha amiga? Mas tenha paciência. Você já tentou enviar currículos dele para as empresas? Porque o que falta para ele realmente é ele tentar, ele se sentir novamente útil, né? Fazer o que ele ama, que é trabalhar. Tenta você mesmo enviar currículos dele para as empresas. Quem sabe assim ele não é chamado.
3: O que eu digo para essa nossa amiga é o seguinte: para ela não perder a fé, que Deus é maravilhoso e Deus está com ela, com o marido dela, e ela tem que continuar crendo, orando pro Senhor Jesus arrumar uma saída, e ele arruma. Claro que ele está precisando de um psicólogo, de uma ajuda profissional, mas nas orações dela eu tenho certeza que Deus vai atender o pedido dela. Força, amiga!

0: Ela só tem a dizer à nossa amiga que ela lute pelo marido dela, pelo homem que ela ama, que é o príncipe dela. Foi assim comigo. Meu marido ficou cego, caiu, quebrou o fêmur. Foi uma luta tremenda, mas consegui e fiquei ao lado dele com todo o amor e carinho. Lute pelo seu amor até o fim.
1: Narciso.
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1: A Nativa é muito mais saudade dessa do Lucas Luco, Destino. O destino nos prega umas peças de vez em quando, né? A gente não tá preparado pra muita coisa nessa vida, mas tudo é provação, eu acredito. Dora, você vai atravessar isso junto com o Oscar, ele vai se reerguer. Mas ó, presta atenção nos conselhos de quem ouviu a sua história com muito carinho, falando, olha, se ele não vai até um psicólogo, talvez uma psicóloga ir até ele. Eu acho que isso assusta um pouco. Mas eu acho que você poderia provocar essa reunião com seus filhos, porque você precisa de ajuda também, amiga. Quem cuida também precisa ser cuidada. E você tá cansada, tá vendo que todo o seu esforço aí já não tá mais adiantando. Antes que seja tarde, né? Jaqueline, se ele não quer ir, leve uma psicóloga, dê um jeito. Acho que não pode ser a força também, né? A Maria escreveu assim na live, ó, seus filhos só vão ver a gravidade do problema mesmo depois que perder o pai. Só que aí pode ser tarde demais, né? Só vai restar arrependimento. Cuida enquanto há tempo. Eles precisam entender que é sério. Que não é só a pessoa ficar querendo, ah, não quero interagir com ninguém, não quero fazer nada, tô aqui no meu quarto. E isso serve pra várias situações, viu? Não é uma coisa de adolescente que não sai do quarto. Isso não é normal.
2: Estamos passando pelo mesmo problema com o meu genro. E a única coisa que eu creio que vai curar ele é a intercessão e oração. Chama o pessoal para fazer uma reunião, interceder pela vida dele na sua casa, quebrar todo o mal, toda a obra maligna na sua casa. Peça para alguém fazer essa intercessão. Começa a fazer uma intercessão familiar durante a semana. E eu creio que tudo vai dar certo. Da mesma forma que a gente está conseguindo com o meu genro, você vai conseguir com seu esposo.
1: Ai, que bom, amiga. Boa sorte aí, viu? E obrigada pela dica. Porque pelo que deu para perceber, a Dora conta com a força e a fé dela para que tudo dê certo.

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3: Mais recados chegando aqui para Dora, dona da história de hoje. Está passando por um momento muito difícil com o marido Oscar, que depois de 20 anos perdeu o emprego e caiu numa depressão. Se sente inútil, só que tá ficando cada dia pior, né? Sem querer interagir, sem comer, brilho dos olhos já sumiu. Aquele marido que ela foi sempre tão apaixonada já não existe mais. Mas ela tem fé que vai trazê-lo de volta. Primeiro, ele precisa reconhecer que precisa de ajuda, né? Muita gente falando aqui que talvez se os filhos conversassem com ele, né? Ele pudesse entender, olha, acho que eu realmente estou precisando. Um apelo emocional ali dos filhos faz uma diferença. Os filhos acham que deve deixar ele quieto no canto dele, que é o que ele quer. É uma tristeza que uma hora vai passar. Eu não acho. Acho que a Dora tá certa em se preocupar, viu? Rodrigo tá aqui na nossa live desejando sorte, toda a sorte do mundo pra Dora. Uma mulher guerreira, virtuosa, coisa rara nos dias de hoje, né? Falando que vai orar bastante para que Deus abençoe o seu esposo, para que abra o entendimento dele, né? Em aceitar uma ajuda especializada. Oi, Toninha.
5: Me vi na história dela, porque a minha mãe teve uma depressão muito profunda.
3: Olha aí.
5: Minha mãe ficou na cama. Minha mãe não queria tomar banho, comer, não fazia nada. A única coisa que a minha mãe fazia era ir para a igreja todos os dias. Eu parei de viver minha vida para viver a vida pela minha mãe. Eu me doei para cuidar dela. E o que ajuda muito, o medicamento ajuda, mas o amor ajuda muito mais. O amor levanta a pessoa. Os médicos, todo mundo falava, nesse momento ele precisa do amor da família. Então é amar, amar, amar e amar. Você vai conseguir tirar seu marido dessa situação, porque você o ama muito.
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1: Realmente é uma história muito complicada, muito difícil lidar com a depressão. Eu passo por isso já há 5 anos e meio, meu filho, e é barra. É muito barra, porque se eles não aceitam tão doente e não aceitam ser tratados, não aceitam ajuda, a gente fica de mãos atadas.

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1: Mais recados aqui na nossa live do YouTube Rede Nativa Oficial para Dora, dona da história de hoje. Pessoas contando aqui situações que passaram também tentando ajudar outras pessoas. No caso da Dora, tentando ajudar o marido, que está numa depressão profunda, sem a ajuda dos filhos. Ela está se vendo sozinha nessa situação, cansada, né? Olha, uma vez uma pessoa que eu amo ficou assim com depressão e eu disse para ele: reaja, se não for por você, por mim, porque eu te amo. E isso foi assim o ponto para a pessoa começar a reagir. E é o que a gente está pedindo para Dora, né? Tentar reunir os filhos que acreditam que é só uma tristeza do pai, que isso vai passar, tem que respeitar ele querer ficar quieto. Mas a Dora sabe as dores, né? As noites de choro. Ela sabe o marido que tinha e ela sabe muito bem o que ela tá vendo sumir na frente dela ali. Tá preocupada. Eu acho também que valeria uma conversa bem séria entre família, porque família é pra isso. Filho tem que ajudar, sim, pai e mãe.
2: Ela tem que, sim, lutar pelo amor e pelo casamento. Já que os filhos não querem ajudar ela, ela é que lute, porque é assim mesmo. Tem filhos que na hora que a gente mais precisa vira as costas. Mas, primeiramente, ela tem fé em Deus, que Deus vai dar essa força que ela precisa. E ela não desanima. E ela, com o amor tão grande que ela tem por ele, ela vai vencer essa luta. Tem que ter fé.
1: Obrigada, Helenita. Eu acredito também. E recados, muitos recados aqui da nossa live também dizendo exatamente isso. Deus é a cura e o amor também cura, viu, Dora?

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8: Hoje estamos ajudando a Dora aqui a fortalecer, né, a fé.

0: A coragem para tirar o maridão Oscar dessa depressão. Ter coragem também de insistir com os filhos, né? Para que ajude o pai a entender que tá doente. A Elizabeth escreveu: ai, qual é a profissão dele, né? Porque de repente, como falando aqui pela Nativa, a gente pode ajudar. A gente perguntou, viu, Elizabeth? E é da área contábil, que tá sendo super automatizada aí, né? E o Oscar ficou bravo: como assim? Me troca, eu tenho 21 anos de empresa por dois moleques. Mas a gente também vai ajudar na distribuição aí do currículo. Se Deus quiser, ele recebe uma proposta. Mas para voltar a trabalhar também, ele precisa entender que precisa estar bem, né? Com a saúde mental boa. Então talvez também seja, viu, Dora, um bom motivo aí para você falar para ele: fique bem, de repente uma empresa vem te procurar. Você não pode estar nesse estado tão triste, né? O Jorge escreveu assim: ó, além de muita oração, ele precisa de acompanhamento médico. E os filhos têm que entender que o pai cuidou, né, deles. É hora de honrar pai e mãe, isso é bíblico, e isso é tão importante.
1: Não é fácil para você, mas pode ter certeza que o seu marido é muito mais difícil. Eu acho que o que pesou para ele foi ele ser substituído por dois jovens, né? E a vida é assim, a gente é substituível no serviço, né, no nosso trabalho. A gente só não é substituível na nossa família, né? E que bom que você tá cuidando bem dele. Continue assim. Você é a força que ele precisa. Não desanima, não. Continue segurando a mão dele. Ele vai melhorar. Tenha fé. Com a sua força de vontade, com seu amor, com sua dedicação, pode ter certeza que ele vai melhorar, sim.
0: Obrigada, Cláudia.
2: Eu vivo uma história um pouco parecida, que eu tento resgatar uma pessoa que eu amo também, no caso dos vícios. E é triste isso. Você resgatar uma pessoa da rua escura, resgatar uma pessoa, sabe, de quando ela tá querendo desistir de tudo. A gente sabe, a gente que vive, a gente sabe o que que é isso. Então, forças, viu, Dor? Forças, que Deus tá no controle de tudo. E Deus vai resgatar ele através de você dessa situação.

Quando a pessoa não quer ser ajudado, não quer ajuda, não adianta, porque por mais que a gente faça, a gente não vai conseguir ajudar, entendeu? Então, infelizmente, temos que ajudar de longe ou pedir ajuda para um profissional.

0: A Nativa é tudo e muito mais, esse clássico da música sertaneja. Na voz de Eduardo Costa, Agenda Rabiscada. Pra gente fechar aqui o nosso Aconteceu Comigo de hoje, com a história da Dora, muito obrigada a todo mundo que ouviu, se sensibilizou, mandou recados, conselhos, que eu tenho certeza que só vão fortalecer a Dora nesse amor, nesse carinho, que vai tirar o Oscar dessa depressão. Pra vocês que estão passando por isso também, muita força. E lembre-se sempre que o amor cura, mas não desistam. Por mais difícil que seja essa travessia aí, viu? E ajuda médica é sempre necessária. Faça o seu melhor hoje, Dora, assim como você está fazendo, com todo amor, com todo carinho. E receba a nossa torcida também, para que logo você escreva novamente essa história, atualizando com as melhores notícias possíveis, porque também a Nativa vai te ajudar aqui da forma que a gente puder, viu?
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0: 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O Instituto Nacional de Meteorologia publicou hoje um alerta amarelo de perigo potencial para baixas temperaturas em mais de 1.300 cidades brasileiras. De acordo com a previsão, os termômetros podem registrar queda de até 5 graus e trazer aí risco à saúde. Já está disponível a consulta ao segundo lote de restituição do Imposto de Renda 2026. O pagamento será realizado no dia 30 de junho. Os contribuintes podem verificar se serão contemplados nessa leva no site da Receita Federal. Cuidado com golpes, hein? A Receita Federal não envia links. O SUS passa a oferecer gratuitamente uma nova vacina contra doenças graves, como pneumonia e meningite. O imunizante protege contra 20 tipos da bactéria e será destinado inicialmente aos grupos considerados de maior risco. 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
4: Boa tarde pra você.
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6: E agora, a hora certa. 00:03.
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0: gostei. Povo animado. Boa tarde, Anjinho Gabriel.
1: Boa tarde pra você, Gislane. Boa terça-feira, vamos com tudo, hein?
0: Vamos. Vem se divertir. Vem ganhar presente.

0: Atlântida, tudo e muito mais, a fofoca do ano. Juan e Leandro, Danilo e Davi.
1: Uma dupla nova, né, o Juan e Leandro,
0: pois
1: né?
0: Pois é, gostou?
1: Destaque cantou junto? Destaque 2026, gostei.
0: Gostei. E pra você que adora uma fofoca, daqui a pouquinho tem com o Thiago Rocha, tá?
1: Ótimo.
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0: Ana Prado, admita.
1: Admita.
0: Admita que você tá bem curioso, curiosa pra saber a fofoca da tarde, né?
1: Quero. Thiago Rocha.
0: Boa tarde.
2: Boa tarde, Gi. Boa tarde pra você. Boa tarde pro Anjinho Gabriel. Olha, tem um ator famoso, veterano das novelas, que decidiu abrir a boca e falar que a Rede Globo é burra. Eu trago todos os detalhes já já.
0: Nossa, desse jeito, com essa raiva no coração, quem será, hein?
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13: E agora, a hora certa. 12:03.
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10: Ai, Thiago Rocha, queremos saber a fofoca.

0: conta tudo agora.
1: É, Gisele, foi ele que falou e um dos atores mais famosos da dramaturgia nacional. Tô falando do Nuno Léo Maia.
0: Ah.
1: Ele não escondeu o motivo que se afastou da teledramaturgia. O Nuno Léo Maia, pra quem não lembra, fazia uma novela atrás da outra. E aí ele disse que ficou aborrecido com a edição das novelas, falando que cortavam a maioria das suas participações.
0: Ixi.
1: Numa entrevista, o Nuno Léo Maia falou assim, olha, a Globo é burra pra caramba. Jogou fora todos os atores e apostou nos influenciadores digitais. E isso, segundo o próprio Nuno Léo Maia, aconteceu depois que o Boni saiu. Agora aí é que tá a questão, né, Gi? Tem gente que prefere os atores veteranos, outros preferem os influenciadores digitais. Eu ainda fico com quem sabe fazer e faz direitinho, viu, Gi?
0: Eu também fico,
2: mas com os veteranos.
0: Eu acho que tem espaço pra todo mundo, vai aprendendo, né?
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2: Eu acho que a Globo tá perdendo qualidade, isso sim, já foi.
0: Oh, meu Deus, vem cá, vamos conversar.
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0: Ativa tudo e muito mais, Simone Mendes, direitos iguais.
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0: 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É assim mesmo, um segundo sim, rapidinho, né, Gabriel?
4: É rapidez, Ana Beatriz, boa tarde!
5: Boa tarde, Anzinho, Gabriel!
4: Aê, tudo bem?
5: Tudo certinho, tudo muito nativo agora, falando com você.
4: Olha, gostei dela.
0: Opa, adorei, ela vem preparada, hein? Ana Beatriz, vamos ganhar R$300, meu amor?
5: Com certeza, sim, maravilhosa.
0: Já vamos torrar rapidinho esse dinheiro também, né?
5: Ah, já tem
0: destino.
5: Destino certo, já tem destino.
0: Adorei. Então bora, vou soltar o trechinho da música aqui, você arrasa, tá? Tá bom, Ana
4: sim.
0: Beatriz?
4: Sim,
5: sim.
0: Isso, ó. Oh, ai, tão bonitinha.
4: Já sabe, Ana Beatriz.
5: Olha, eu já sei, mas eu vou pedir uma segunda vez, pode ser?
0: Pode, meu amor, use todos os seus benefícios. Tirou a dúvida?
5: Solta mais uma vez, a última vez, só pra ter certeza.
0: Claro, querida, estou aqui para servi-la. Pronto, agora já não tem mais chance.
5: Não, não tem mais chance, mas eu já sei.
0: Arrasa.
5: Amado Batista, Borboleta Azul.
0: Será azul. Que ela acertou, Gabriel? Ó, ó, ó.
4: Canta, tá difícil. Cadê ele?
6: Borboleta Azul.
4: Parabéns, Ana Beatriz!
5: Ana Beatriz! Que felicidade! Meu Deus!
0: Vai realizar os sonhos e os desejos com os R$300 na mão, presentão da sua Nativa, Ana Beatriz.
5: Ai, muito obrigada, gente. Amo vocês demais. Amo.
0: Parabéns.
5: Anjo Gabriel, Gi, maravilhosa, Lucas, todos vocês aí.
0: Um beijo, querida.
4: Você que é maravilhosa, Ana Beatriz. Parabéns, ganhou R$300.
0: Ouvidinho bom, acertou. E amanhã a gente começa tudo de novo. Amanhã tem mais.
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4: Beijo, Gi.
0: Beijo, Anjinho.

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2: Olá, eu sou a doutora Jussara Fialho, médica nutróloga e coordenadora do Hospital São Mateus, e venho responder para vocês por que o diabetes não pode ser ignorado. O diabetes não deve ser ignorado porque o excesso de glicose no sangue pode danificar vasos sanguíneos e nervos de uma forma silenciosa. Sem tratamento, o diabetes pode causar complicações graves e irreversíveis, como infarto, acidente vascular cerebral, que são os AVCs, os derrames, né? Insuficiência renal, cegueira e até amputações. O controle adequado da glicose é fundamental por vários motivos, que seriam principalmente a proteção do coração e do cérebro, já que o aumento da glicose acelera a formação de placas nas artérias, aumenta drasticamente o risco de doenças cardiovasculares, também como prevenção dos danos aos rins, porque o diabetes é uma das causas principais de insuficiência renal crônica, para proteger a saúde dos olhos e dos membros, justamente porque o excesso de glicose pode levar à cegueira e a problemas na circulação, com dificuldade de cicatrização e aumenta o risco de amputações. E justamente porque, se descoberto numa fase de pré-diabetes, é uma condição que pode ser revertida com mudanças no estilo de vida, evitando o avanço para uma doença crônica. Então, para isso, o acompanhamento médico é indispensável para evitar que essa condição evolua de forma silenciosa.
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0: planeta Terra. Tá no ar mais uma edição do Hora Mais Nativa. É 60 minutos, tá? Diretão, só com música boa. O melhor do som sertanejo de todos os tempos pinta por aqui. Ah, tem um som novo? Tem. Tem um som seminovo? Tudo aqui, ó. Tem clássicos? Rola também, pra gente matar a saudade. E, claro, tem sempre as melhores promoções. 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Par de convites, tá me dizendo aqui a Jéssica. No 996398781, você prefere mensagem de texto ou de voz? De voz? Por que você não fala naquele... De voz, eu quero ouvir a sua voz aqui, ó. No 996398781, mas a hashtag Cineflix também tá valendo. Menciona lá, qual filme cartaz no Cineflix você quer assistir por conta da Nativa? Me conta tudo! Ô, Johnny Mendes, o que você preparou?
1: César Menotti Fabiano. Boa!
0: Outro som.
1: Luan Santana.
0: Luan.
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0: Quem mais?
1: Na Prado.
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1: Marcos e Beluti.
3: 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Arrepia.
0: Mais um som.
1: Gustavo Mioto.
0: Só uma prévia, tá? É 60 minutos diretão, só com música boa. Tá no ar.

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2: Zezé de Camargo, Irmão da Lua.

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1: Eu destaco.

0: Arativa é muito mais. Kleber Cauã, mil adjetivos. Fechou aqui o nosso Hora Mais. Volta amanhã, uma da tarde. Na sequência, tem Tarde Nativa.
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0: Já, já a gente segue com Tarde Nativa. E tem na sequência Danilo e Davi. E muitos outros artistas. 2:04.
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4: A Nativa é muito mais alegria. Estamos de volta, tarde Nativa se apresentando, terça-feira. Boa tarde Nativa. 23 de junho de 2026, bom trabalho, com música boa pra render o trabalho, escuta a Nativa, tá tudo certo, hein? 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

0: Narrativa é muito mais, trai a véia, lembrança boa. É o nome do hit que essa galera canta pra fechar a primeira sequência aqui do nosso Tarde Nativa. Vamos pro Whats, agradecer a galera na interação, 996398781. Esse é o nosso WhatsApp, onde a Celiane Queiroz acabou de mandar recado aqui para concorrer ao nosso presente, que é o Cineflix. Ela habita o bairro Baú. Obrigado aí pela sintonia. Tem também o Narciso Ribeiro, tem ainda a dona Luísa Moraes, um abraço, tudo de melhor. Tem ela, nossa queridona.
1: Boa tarde, Pedro. Tarde. Eu moro em Arruda, no bairro
0: Boa linda?
1: Esperança. Tô aqui ligadinha na minha rádio nativa, na hora da nativa. E quero ganhar esses ingressos. Deus abençoe você, sua família, Jéssica, toda aí da rádio nativa. Eu quero ganhar esses ingressos. Deus
0: Muito
1: abençoe.
0: Bem. Deus abençoe você também, tá, minha querida? Antônia de Amorim, toda a família aí. Quem mais? Priscila Ferreira, do bairro Dom Aquino. Tem a Carmen, que está na sintonia. Região Central, Pedro, estou no trabalho, escutando aqui a nativa. Um abraço para Emily, também para Jussiane, tá dado o recado. Temos ainda audiência lá do Residencial Nova Canaã. Por lá, Priscila Alves Chaves deixou o recado. Tem a Josiane Aparecida do Carmo, que é do Parque do Lago. Mandou aqui também, boa tarde. É, menciona ali, tá? Eu quero concorrer o Cineflix para assistir meu filme preferido. No caso aqui da nossa ouvinte Cristiane de Paula, do bairro Santa Laura, ela está a fim de assistir Toy Story. Está dado o recado e boa sorte. E temos também a Islaine Cristina, está ligadinha com a gente, diz que quer ver o filme Afinador. E ela é do bairro São Benedito, na nossa querida Várzea Grande, está concorrendo. Boa sorte. Enquanto isso, você também pode chegar aqui no nosso WhatsApp e fazer a inscrição, tá? 996398781. Pedro, mensagem de texto, de voz, aí é com você. É, eu prefiro escutar a sua voz, colocar aqui o seu áudio no ar, não tem problema não, manda ali escrito também. É importante mencionar o filme ou ainda a hashtag, tá? Pra gente, na hora do mimo, do sorteio ali, identificar que você efetivamente está participando aqui dessa promoção, tá bom? Combinado? Já já a música retorna, sabe com quem? Esse rapazinho aqui, ó.
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1: 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Manda pra cá no Whats. Tô aguardando a sua participação. 2h37 agora. Feliz tarde.

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1: Canção Rei!
2: Isso aqui tem que ter sentimento. Displicente. Conta essa história pra nós, tá?

0: produção foi criada exclusivamente aí como uma das trilhas sonoras ou tema principais da novela Coração Acelerado da Rede Globo, e aí rapidamente se tornou um grande sucesso. Você conferindo aqui, os irmãos mandando muito bem. Só para lembrar, essa faixa foi composta ali durante o que eles chamaram de Song Camps. São encontros de compositores promovidos pelos estúdios Globo em parceria com a Warner. E aí reuniu-se ele vários compositores, né, para criar músicas baseadas na história da novela. Surgiu essa aí que tem a voz aí dos nossos conhecidos maravilhosos Chitãozinho e Xororó. Inclusive o Xororó participou ali efetivamente da produção da faixa junto com o Cláudio Paladini. Bom também. Vamos para o intervalo, volto daqui a pouquinho com mais música, mais histórias boas aqui no nosso Tarde Nativa, segunda hora. Tem ela, ó.
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3: Olá, eu sou a doutora Michele Daltro, cirurgiã do aparelho digestivo, especialista em fígados, vias biliares e pâncreas e transplante. Sou médica do Hospital São Mateus. Você sabia que o único doador pode salvar até 8 vidas através da doação de órgãos e ainda beneficiar dezenas de pessoas com a doação de tecidos? Muita gente acredita que existe idade limite para a doação de órgãos, mas isso não é verdade. O mais importante é a avaliação da qualidade dos órgãos feita pela equipe médica. Outra curiosidade importante é que, no Brasil, mesmo que a pessoa tenha manifestado o desejo de ser doador, a autorização da família ainda é indispensável para que a doação aconteça. E existe também o transplante inter vivos, quando uma pessoa viva pode doar, por exemplo, um rim, uma parte do fígado, porque esses órgãos têm capacidade de adaptação. 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Por isso, converse com a sua família sobre doação de órgãos. Informação também salva vidas.
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3: 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E inverno, né?

0: Inverno, né? Hoje, para te aquecer, música animada, música dançante também tem aqui. Já já vamos confirmar isso no nosso Tata é Doce. Rapidinho passando, temperatura por agora 20 graus em Cuiabá, é isso mesmo, 20 graus com a umidade relativa do ar em 77%. Hoje, mínima na casa dos 14, 15 graus. Amanhã, gente, vai descer um pouquinho mais essa temperatura. A máxima deve ficar na casa dos 17, atualizando aqui, ó, a previsão de mínima é na casa dos 14, 13 graus. Então vai esfriar ainda mais, como diz o outro. Isso vai até pelo menos quinta-feira, quando ainda teremos 21 de máxima e 16 de mínima, né? 21 de máxima, 16 de mínima. Para sexta-feira, 27, 26 de máxima, sobe um pouquinho, ainda assim, né? O que a gente chama de clima ameno aqui para a nossa região. E na sexta-feira ainda teremos mínima na casa dos 18. Então vai ter um friozinho, especialmente no início da manhã. Agora vamos esquentar, né, nesse friozinho.
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0: Lambadão do Xamegá, banda Ferraz e banda Megastar. Isso aqui é um melô do Gato Louco.

0: É som sertanejo que você gosta? Então, só escuta num bom volume aqui na Nativa, que tem, tá? O suprassumo do sertanejo. Vamos passar aqui pelo tempo daquela espiadinha, tá frio. 20 graus. Ah, cadê o nome da moça aqui? Juliana perguntou, Pedro, mas esse frio vai até quando mesmo? Você falou que vai até sexta. É isso, até sexta. Se bem que sexta aparece ali máxima na casa dos 27, 26. Pelo menos, se não mudar, é isso. Pelo menos até sexta, tá? Mas vai assim com máxima na casa dos 21 até quinta mesmo. Na sexta aumenta um pouquinho, a temperatura sobe um pouquinho. Ainda assim, a gente classifica aqui de uma temperatura amena, porque deve ficar na casa ali dos 26, 27 graus. Pelo menos é o que aponta o Instituto Climatempo e Meteorologia. Ah, na casa dos 30 mesmo, só sábado, que aí tem previsão de 31, 32 no sabadão. Se não mudar, é isso. Mas se vai mudar, a gente vai atualizando também, é só você escutar aqui a Nativa. Combinado, gente? Falar em atualizar, deixa eu te contar. A Uber vai atualizar em janeiro de 2027 os critérios de veículos aceitos nas categorias Uber Black e Uber Comfort, retirando modelos como Audi A3, Chevrolet Cruze, Toyota Prius e Volkswagen Nivus da categoria Premium, além de Fiat Argo, Volkswagen Polo e Toyota Yaris do Comfort. Outros modelos seguem nas categorias, porém passarão a exigir anos de fabricação mais recentes. A empresa também anunciou que carros recém-adicionados a uma categoria Premium terão garantia de pelo menos 2 anos de elegibilidade, desde que atendam ali aos critérios de idade máxima da plataforma. Rapidinhas falando de tecnologia. Já já a música volta, tá tudo organizado com esse rapaz aqui, o Léo. Qual do Léo?
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6: O Tarde Nativa tá de volta. Agora 20 faltando pras 4. Tem Luan Santana. Luan

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1: Thiago Brava, um violão, uma catuaba e o Jorge. Fala comigo. Bora, Thiago. Assim, ó.
2: Me desculpa vir aqui desse jeito.

0: 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Juan, cadê aqui o nome dos meninos? Juan e Leandro com Danilo e Davi. Fofoca do ano. Ah, não é fofoca não, hein? Tem presente sempre na Nativa. Sabe quem se deu bem? Foi quem? Você, atenção, Patrícia Pereira tá levando par de ingressos, vai ver o filme preferido dela por conta da Nativa. Cadê aplausos? Aplausos aí para Patrícia Pereira de Souza. Patrícia! Qual o fone? Final do fone aqui da Patrícia é o 6605. 6605, Patrícia Pereira. Tá levando mimo aqui da Nativa. Patrícia habita ali o Parque do Lago, na nossa querida Várzea Grande. Mais uma vez aí, parabéns. Aí sim. Patrícia, vai ver o filme preferido, moça? Por conta de quem? Diz aí. Nativa! Gente, na sequência tem Super Nativa, Super Desafio. Você vai gostar do presente hoje, hein? Jéssica, já pode colocar lá o vídeo que eu acabei de gravar, mencionando o presente que a Jéssica, nossa produção, organizou aqui para esta tarde de terça-feira, para quem vai votar na música 1, na música 2, no Super Desafio. Mas me escuta, daqui a pouquinho eu volto para apresentar as canções, tudo bonitinho, aí você escolhe. Combinado? Mencionando lá, mensagem de voz. Tem informação agora? Tem, vamos atualizar aqui.
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0: O SUS pode passar a oferecer canetas de semaglutida para o tratamento da obesidade. A Novo Nordisk protocolou um novo pedido de inclusão no medicamento na rede pública, só que dessa vez com desconto de 59% no preço. A proposta da empresa é vencer a barreira de preço que levou inclusive à recusa do pedido no ano passado. Paralelo a isso, o ministro da Saúde, Alexandre Padilha, anunciou que o governo vai começar um estudo para avaliar o uso do medicamento no sistema público, o que é um passo essencial para a inclusão do tratamento na rede pública. De acordo com a Novo Nordisk, o medicamento usado no teste é o Wegovy e vai ser distribuído para os grupos pacientes do estudo no hospital, Grupo Hospital Conceição, no Sul. Tá, então, expectativa, portanto, que o SUS possa passar a oferecer então canetas de semaglutida para o tratamento de obesidade. Você conferiu?
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0: Sabe quem vai cantar daqui a pouquinho?
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5: Muito boa tarde, já estamos de volta. A música sertaneja que você gosta, canta junto, contando história, tem aqui na Nativa. Ah, e a Nativa é muito mais superação. Não basta apenas adquirir sabedoria ao longo da vida. O verdadeiro valor está em saber usá-la no momento certo. Pegou a dica, né? Pegou a dica. Super, super Nativa. Na sua 94,3. Cuiabá, Planeta Terra, Brasil. Terça-feira, 23 de junho 2026. O tempo tá daquele modo, né? O tempo que eu digo, né? O ano tá passando. Meio do ano, metade do ano. E você tá como? Tá bem organizado aí? As ideias, conseguiu já pôr em prática aquela perspectiva que você tinha lá no início do ano até aqui? Tem caminhado bem? Isso é importante. Importante, como eu disse ali na mensagem, saber o momento exato ali, né? De usar todos os seus aprendizados. Vai colocando isso em prática e as coisas vão naturalmente acontecendo. Que bom. Já em relação à condição atmosférica, caiu um pouquinho mais. Saímos ali de 20, agora para 19. Pode chegar a 15, tá? De mínima hoje. Só para ressaltar aqui. É isso, gente. Daqui a pouquinho tem super desafio, mas adianto, tem novidade aqui no super desafio, tá, gente? O nosso mimo mudou, hoje mudou. Escolhendo música 1, música 2, que eu vou trazer daqui a pouquinho as canções, você vai concorrer ao Body Splash pra você, super desafio daqui a pouquinho, Body Splash pra você usar ali, ó, no corpo todo, ficar cheiroso, cheirosa. Você vai gostar. Inclusive, gravei um vídeo demonstrando ali o produto, tudo bonitinho. Tá lá no nosso status, no WhatsApp. Você que já tem o WhatsApp da Nativa ali nos seus contatos, tá? Aquela procurada ali no nosso status. Eu acabei de gravar um vídeo, Jéssica já distribuiu, postou agorinha, tá bom? Combinado? Você vai gostar desse presente, hein? Fora que sua música indicada ganhando toca inteirinha pra você escutar num bom volume. A sua tarde merece música boa. E tem aqui na Nativa, Henrique Juliano, Seja Ex.

0: Para tiver tudo e muito mais emoção aqui com Marcos e Belucci, domingo de manhã.
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0: E agora,
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0: Super Desafio. Valendo. Body Splash pra você. Body Splash. Aqui, ó, produto que você usa ali no corpo todo. E aí fica cheiroso, não é? Pele sedosa. 996398781. Mensagem de texto ou de voz? Os dois. Eu prefiro ouvir a sua voz, tá bom? Manda aqui, mensagem de áudio, onde quer que você esteja, mencionando ali, música 1, música 2. Vamos às canções? Ah, tem um tema. Músicas diferentes com o tema ligação. As duas canções, portanto, abordando esse tema, ligação, tem a ver. Vamos lá, música 1, Zé Neto e Cristiano.
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0: Eu ligo pra você.

996398781. Essa é a música 1, tá? Zé Neto Cristiano. Já gostou dessa? Calma aí, escuta a música 2, ó. Hoje, músicas diferentes com o tema Ligação. Música 1, Eu Ligo Pra Você, Zé Neto Cristiano. A música 2, pra você definir direitinho, Leonardo, Liga Lá em Casa. Ligação é o tema. Música 2, Liga Lá em Casa, Leonardo. Sobe o volume, mais um pouquinho.

0: 99639-8781. É agora que você pode se dar bem e levar aqui esse nosso Body Splash, tá? É uma espécie de água perfumada, sabe? Com baixa concentração, mas esse aqui é maravilhoso. Passei aqui, cheirinho maravilhoso. Eita! Você vai passar, pode usar no corpo todo, né? Inclusive no cabelo também? É? Vai ficar ainda cheiroso, muito cheiroso. É isso, refrescante. É isso, sensação de banho tomado. É assim que a gente define o famoso Body Splash. Ah, entendi. É pro corpo todo. Body, corpo, splash. Ah, agora saquei aqui. Então tá valendo, hein? 99639-8781. Música 1, Zé Neto Cristiano. Música 2, Leonardo. E agora, hein? Dá tempo de tocar mais um trechinho das canções? Só mais esse trechinho aqui. Zé Neto Cristiano, música 1, essa aqui. Liga lá.
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0: Não, eu ligo pra você.
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0: Só um cadinho. Essa é a música 1, tá? Grava áudio aí, Pedro. Música 1, Pedro. Música 2, pra você concorrer. Boris Flash. 99639-781.
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0: 99639-8781, música 1. Música 2 é essa aqui, ó. É o nosso querido Leonardo. Liga lá em casa. Bora. Pronto, música 1, música 2, os dois trechos aqui das canções apresentados, agora é com você, vota aí na sua preferida e concorre ao Body Splash, é você cheirosa, você cheiroso, hein, meu amigo, tá valendo.

0: foi mesmo, seu danado?
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0: desafio.
1: Vamos pro super desafio. Música 1, música 2, tá valendo pra você, minha querida audiência. Body Splash.

0: Quero sim, Pedro. Música 2, votou aqui a Lúbia Almeida. Tá concorrendo, tá, Lúbia? Quem mais? Claudemir Baroni. Música 1, Pedro. Tijucal. Aliás, tá escrito aqui Claudeci Baroni, né? Na verdade, né? É isso, né, Jéssica? Acho que ali na grafia em cima tá equivocada, porque ele escreveu ali Claudeci Baroni. Então vamos aqui, ó. Claudeci Baroni, Tijucal, tá valendo, votou aqui na música 1. Tem a participação do Kleber Jones, entendeu o recado, soltou a voz. Fala, Kleber!
1: Aqui é o Kleber, do Distrito Industrial. E música 1.
0: Música 1.
1: Muito mais nativa.
0: Muito mais nativa. Música 1 é essa aqui, ó. Zé Neto e Cristiano.
2: Eu ligo pra você.
0: Hoje, músicas diferentes com o tema Ligação. Essa é a música 1. Zé Neto e Cristiano. Body Splash, quer? Você vai poder usar aí durante o dia, tá? Dias quentes, muito comum aqui pra Cuiabá, o Body Splash ajuda também, né? É mais leve e tal, mas cheirosíssimo. Fragrância maravilhosa. 996398781. Tomou aquele banho, vai bem, um Body Splash na sequência. Ah, deixa o banho mais refrescante. Como é que faz pra concorrer? Menciona música 1 ou música 2 aqui no Super Desafio. Essa é a música 1, Zé Neto Cristiano, que você conferiu aqui. E a música 2, Leonardo, liga lá em casa. O tema hoje é ligação. Bora, Léo!

0: 99639-8781. Oi! Cadê? Cadê? Cadê? Cadê? Aqui. Volta. Ô, Afonso, diga, diga.
1: A música 2, Pedro.
0: Música 2.
1: Afonso do Jardim Industriário 2.
0: Valeu, queridona. Tá concorrendo. Oi, Graci.
2: Boa tarde, Rádio Nativa. Que é Graciela, parece que é Barão de Baixo São Francisco. Quer muito ganhar esse bolo de splash aí. Fica cheirosinho, cheirosinho daquele jeito, pro Natal amado.
0: Olha.
2: Logo nesse friozinho.
0: É, vai bem.
2: Só a Nativa mesmo. Então vem que tem Nativa.
0: Valeu, Graciele Baroni. Tá concorrendo. Tem Luan Santana e o seu Olho Marrom. Nativa 4h32.

A Nativa é tudo e muito mais. Israel e Rodolfo com Jorge Mateus, Marca Evidente. É um hit melhor que o outro aqui na sua Nativa. Super desafio. Minha gente, temos aqui, ó, músicas diferentes com o tema Ligação. Música 1, Zé Neto e Cristiano. Eu ligo pra você.

0: Música 2. Leonardo, liga lá em casa. É, o duelo é bom, hein? 996398781. E o presente também tá maravilhoso. Cheiroso é. Body Splash. É a famosa água perfumada. 996398781. Ela é mais leve. Você pode usar, reaplicar algumas vezes durante o dia. É maravilhoso, hein? Cheiro espetacular esse, hein? Eduardo Queiroz, obrigado aí pela participação. Tá concorrendo. 996398781. Mensagem de voz. Oi, Andréia.
1: Eu quero. Meu nome é André Pereira de Souza, mandei Coxipó. Escolha no

0: A música 2, Som do Leonardo. A indicação aqui da nossa querida André, o voto tá registrado. Tem mais? Oi.
1: Boa tarde.
0: Boa tarde.
1: Nativa.
0: Certo.
1: Eu voto na música 2.
0: Música 2.
1: Sou Letícia, do bairro Letícia. Sol Nascente, Cuiabá.
0: Letícia, obrigado, Thalê. A Telita Laura, botando aqui música 1, Pedro. Música 1, Robson.
2: Boa tarde, Robson Fabiano, bairro Sol Nascente, Cuiabá. Eu vou votar na música 2. Eu quero esse, eu quero.
0: Tá concorrendo, gravou o seu áudio também, dá tempo ainda, hein? Escolhe música 1, música 2, hein? Pra vencer o super desafio e tem Bora Splash.
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0: música 1, Zé Neto Cristiano.
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0: Mais um pouquinho.
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0: Eu ligo pra você, é o nome da música do Zé Neto e Cristiano, da dupla Zé Neto e Cristiano, concorrendo aqui o Super Desafio. É, a parada é boa. Tô vendo aqui que hoje tá competitiva essa nossa indicação aqui de canções. Música 1, música 2, hein? Valendo, Bora Splash. Música 2, o Léo cantando mais um pouquinho.
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0: Liga lá em casa, 996398781. Mensagem de voz no WhatsApp, mensagem de texto também. Vota na música 1 ou na música 2 para você concorrer. Ah, Pedro, independente da música ganhar? Não, só escolher entre música 1 e música 2 já está concorrendo. Ah, a música que você votou ali ganhou é um agrado a mais, vai tocar inteirinha. Mas o mimo a gente sorteia entre as participações, independente da música ser a vencedora. Combinado? Ah, você gostou, né? Muito bem! Vamos lá, ó. Na terça-feira, para além do Super Desafio, que tem sempre aqui nas edições do Super Nativa, temos também durante a semana os nossos conteúdos. Na terça-feira, como é que chama o conteúdo?
5: Super Encontro.
0: Super Encontro, onde tem um artista que faz um feat com outro. É o caso aqui do Gustavo Mioto no Super Encontro com Ana Castela. Princesa é o nome do hit. Agora 13, restando para as 5.

0: A Nativa é muito mais Edson Hudson, papel de homem. Vamos aqui, ó, com o resultado do super desafio. Qual será a música vencedora, hein? Música 1, Zeneto Cristiano.
1: Eu ligo pra você.
0: Eu ligo pra você. Hoje o tema, ligação, ligação. Essa é a música 1. Música 2, Leonardo. Liga lá em casa. Qual será, hein, a música vencedora? Já eu trago o resultado agora. A gente sabe quem tá levando o nosso presente. Vamos deixar a própria ouvinte

0: mencionar. Foi você, ó. Atenção, escuta. Cadê aqui? Escuta a sua voz. Quero muito.
1: Boa tarde, Rádio Nativa, que é Graciela Prestida Baroni do bairro São Francisco. Quero muito ganhar esse bolo de splash aí. Ficar cheirosinho, cheirosinho daquele jeito pra eu amar.
0: Pronto, é você mesmo, Graciele Baroni. Graciela Aparecida Baroni do São Francisco. Final do telefone é 9642. Graciele, se deu bem. Aplausos pra Graça, vai. Aê! Jéssica já vai entrar em contato com você, tá? Seguinte, hein? Resultado do Super Desafio com 78% dos votos. A música vencedora é...
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0: Música 2, Leonardo. Liga lá em casa. Na sequência, a Alternativa entrou no grupo. A gente se fala amanhã. Tchau, valeu. Valeu, valeu, Graci.

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6: Fala, coisa linda. São 6h05. Vai começar. A Nativa entrou no grupo, gente. Terçamos, dia 23 de junho.
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6: Tudo pronto por aqui, hein? Bam, bam, bam.
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6: Eita, coisa linda.
8: E aí, oi, mamãezinha.
6: Oi, mamãezinha.
8: Tá tudo bem com você?
6: Graças a Deus, tudo bem. Galinácio aqui também.
8: Galinácio.
9: Sem minha presença.
8: Galinácio.
6: E aí?
9: Hein, como é que você abre o programa sem minha presença?
6: Já está aqui.
8: É, você está muito avoado hoje.
9: Não estou avoado, estava tratando dos nossos interesses.
8: Ah, é?
6: É dinheiro.
8: Então, quer
6: é
8: voltar
6: dinheiro.
8: Lá? A gente deixa rapidinho.
6: Se for dinheiro, pode voltar. Volta lá, pode voltar, viu?

0: programa recomendado para maiores de 10 anos.
1: Eba, cá estamos nós, porque a Nativa entrou no grupo, grupo aberto já. O grupo tá escancarado, ó, daquele jeito.
2: Você vai cair dessa cadeira de novo.
3: Rapaz. Ele tá doido pra cair.
4: O bumbum tá doendo até hoje, meu Deus.
3: Aí, cai, acontece alguma coisa, eu quero só ver. Vai abandonar nós dois aqui, galinho.
4: Verdade. Cai, quebra as costelas.
3: Aí eu coloco você faz, lá pra...
2: Você não faça isso, hein? Quebra porque o martírio pra mim aí é grande.
4: Eita. E aí, gente, vocês estão bem? Graças a Deus, né? É isso aí. Não
2: Cristiano
4: tem...
2: Ronaldo fez dois hoje, hein? Tô... Começou o Cristiano Ronaldo agora, hein?
3: Olha ele. Da...
2: Estava assistindo com o Antônio da Adesso, pizzeria. Eita, boa noite. Lasqueiro. Vimos de Portugal.
3: Ai, Antônio da Adesso, arrasou.
4: Esse coração dividido. Tem duas bandeiras.
2: Duas bandeiras, Brasil e Portugal.
4: Maravilhoso, isso aí. Taizinha.
3: Oi.
4: Conta, que essa cara, que esse olhar aí de que... Essa acordou cedo hoje, Gabi.
2: Nossa senhora, tava com a tocha.
3: Fui dormir tarde e acordei cedo.
4: Gente, ou o Floquinho deu muito trabalho, falou, já vou acordar logo, já vou...
3: Nós tá vivendo, é isso aí. Vamos falar da Bruna Marquezine.
4: Bruna Marquezine.
3: Que disse que já recebeu reclamação do RH da Globo. Por chorar demais.
4: Ai, meu Deus do céu. Isso aí é misturar as coisas, né? Daqui a pouco vamos falar de boa, boa, boa. Legal, legal.
3: Mistura, né, gente? Mistura vida, vida pessoal com a vida profissional. Não pode.
4: Não pode não. Tem que saber separar.
3: Não pode não.
4: O que mais, Daizinha?
3: Agora esse aqui é legal, hein? Vocês já tiveram um sonho erótico?
4: Tá. Depende com quem.
2: Você me olhou.
3: Ué, depende, assim. Pode ser com qualquer pessoa. Porque hoje... Eu vou
2: minha mãe dizia que eu não era qualquer um, não.
4: É. Qualquer pessoa, né?
3: Eu vou contar pra vocês o que significa quando o ex, o chefe, amigos, famosos, desconhecidos protagonizam esse sonho erótico.
4: O chefe?
3: É, tem gente que sonha com o chefe.
2: O amigo? Mano, eu sou amigo mesmo.
4: Isso aí que eu chegava assim, o chefe tava...
3: Eita! Não, conta já, dá uma segurada. Não conta pra gente primeiro. Conta pra gente primeiro, depois a gente fala se você fala no ar. A gente vê se a gente libera.
4: Tá bom. Então tá bom, vamos. Meu Deus do céu, você não vai prestar hoje. Vai ter casamento hoje que vai chegar no seu limite. Ou se já tá no limite, vai chegar no fim. E tu, meu velho, o que você vai falar hoje, hein?
2: Você... Teve, ou tem, aquele amigo fiel, bons amigos, assim? Amigo de fé, irmão, camarada.
3: Ah, dá pra contar nos dedos, mas não. A gente tem, né?
4: Quando a gente começa a pensar demais, a gente fica procurando.
2: Olha, eu diria pra você que os verdadeiros amigos não enchem a palma de uma mão.
3: Não mesmo.
2: Não dá pra você contar nos dedos de uma mão, mas vamos lá. Você já reparou que nos últimos tempos, nos últimos anos... Cada vez você vem tendo menos amizade.

0: fiéis.
1: Ah, isso é verdade.
2: Isso é verdade mesmo. Eu desfiz um monte.
1: Por quê? Não é amigo de Instagram, não. Ele tá falando amigo de verdade.
2: Amigo mesmo, que eu pensei. Viu? Eu pensei que era.
1: Não é que você bloqueia, não. Os que bloqueia, não.
2: Amigos que você pensava então, que era e não era. Não era, não.
0: Então, porque na realidade, amigo... Primeiro lugar, amigo é aquele que fala o que você não quer ouvir.
2: Isso.
0: Esse é o primeiro amigo, né? Não é aquele que concorda com tudo. Ah, não, você tá certo. Você tá... Ah, é isso mesmo. Esse não é amigo. Amigo é o que vai meter o dedão na ferida lá. E amigo não precisa estar 24 horas com você para ser seu amigo. É verdade. Ele pode estar distante, mas a hora que você mete a mão no telefone e fala, estou precisando.
1: Estou pronto.
0: Ele tá aqui. E o amigo também é aquele que não pergunta por que a briga. Já entra dando a voadora, depois ele vai perguntar o que aconteceu. Verdade. Mas essas pessoas estão terminando. Por quê?
1: Rapaz, cada vez mais... Será que os amigos de verdade já se foram e aí, né?
0: Não, mas pro pessoal mais novo também isso acontece.
2: É, acontece e acontece muito.
1: Labubu. Tem muita gente amigo... Labubu. É,
2: amigo virtual. Assunto interessante, viu?
1: Legal.
2: A gente pensando.
3: Você tá precisando de um pretinho na sua vida, meu nenecinho? Vem um pretinho pra te chamar de seu. Toma aqui.
0: Se eu tivesse precisando, eu pegava um da seleção do Catar.
1: Ó, é o seguinte. Já vamos falar do CNJ. Gente, aprovado, hein? Crianças e adolescentes, agora, você quer virar influenciador digital? Mamãe e papai, você coloca a criança aí diante das câmeras aí, vai ter que ter autorização agora, judicial, tá?
2: Boa!
1: Pra isso acontecer.
0: Usando o Leozinho na rede pra pegar like.
1: Pra conseguir dinheiro. Você
2: viu que coisa linda tá falando irricando. Das notas dele?
1: Ai, meu Deus.
2: Eu ainda tô exigente. Tudo 9, 10 e tirou 1,8 em geografia. Eu já falei, tu pode melhorar.
1: É isso aí, tem que parabenizar e falar, não fez mais que obrigação.
0: Mais que obrigação. Diria um amigo meu, o senhor Martinez, que era diretor industrial de uma marca de panela de pressão aí famosa. Aí os caras chegavam e falavam assim, chefe, entregamos hoje 1.000 panelas. Eu falava, o máximo é pouco.
2: Olá, é assim.
1: Ah, gente, os assuntos já estão na mesa. O WhatsApp já tá tocando aqui. Manda mensagem. Vem, entra na conversa aí.
2: 9198-441-6545.
0: É minha amiga?
2: Claro, amicíssima.
0: Na sua opinião. Você é meu amigo?
2: Nossa!
1: Me dá seu Pix aí.
0: Aí. Toma aqui, ó. Dinheiro não me compra de amizade, não.
1: Pix aí.
0: Dinheiro não me compra, não.

0: A Nativa é tudo e muito mais, Matheus e Cauã. O nosso santo bateu. 6h20 agora, hora de Brasília. É hora da gente entrar no assunto da Dai 40. Bora entrar com tudo, Dai. Bora, bora.
1: Dai, ó, lê o que tá escrito no telão.
2: Minha voz? Ah, agora, ah, claro, agora tá.
0: Então, mudou de microfone.
2: Ah, não fui eu, não. Tá, arrumaram aqui pra eu sentar, então...
0: Bora lá.
2: Não brigue comigo. Gente, quem nunca acordou sem entender nada porque teve um sonho daqueles, assim, picantes?
1: Epa.
2: Já tiveram algum sonho erótico?
0: Nossa, também tá interessante. Você quer com vidro de pimenta, né? Nossa.
2: Você sabe que uma vez eu vi, na verdade, né, algo lá no Instagram que era assim, ah, eu sonhei com você. E era pra ter sido só um beijo, mas como o sonho era meu, coisamos.
0: Meu Deus, ô Momojinho, e aí, Momojinho, sonho com você.
1: Epa!
2: Gente, vamos lá, olha o que dizem os especialistas. Sonhar com o chefe.
1: Que tá coisando?
2: Isso.
1: Nossa, eita!
2: Mas ó, sonhar com o chefe não quer dizer que você esteja apaixonado pelo chefe. Pode ser só vontade de crescer na vida ou ser mais valorizado.
1: Usando o chefe?
0: É mais ali cresceu. Ai, meu Deus. Ô, oh, Jesus.
1: Eu não vou fazer isso com o chefe, não.
0: Não me faça falar o que eu tô pensando.
2: Sonhar com o ex. Sonhar com o ex nem sempre é saudade. Às vezes é só o cérebro mexendo em lembranças antigas. Né? Aquela coisa só pra te confundir um pouquinho.
1: Ah, não é manina, né?
2: Se o sonho for com um famoso, pode estar ligado à sua vontade de ter mais sucesso, confiança ou realizar algum objetivo.
0: Um famoso, né?
2: Tá, eu sonhei com o Léo Santana outro dia. Gente, o sonho tava picante, ele tava muito sem vergonha. E aí eu falava pra ele, que isso? Ele a Lori tá lá no hospital e você tá aqui ciscando.
0: Sem vergonha
2: tá ele,
0: sendo
2: não,
0: você, ela,
2: é
0: o cara
2: rapidinho.
0: É
2: então, mas oxê, eu não tinha culpa, é ele que veio. E aí começou com aquele fogo toda hora que ia,
1: e
2: eu acordei.
1: Você chegou brava aqui. Você acordou, ah, tá.
2: Exatamente, cantando essa música,
0: eita,
2: Marcião.
0: Meu Deus.
2: Sacanagem, viu? Eu, hein? Quando aparece um amigo ou um colega de trabalho,
1: eita,
2: no sonho.
1: Epa, parou.
2: Calma, gente.
1: Parou.
0: Para. Com vários amigos e vários colegas, peraí.
2: Muitas vezes é admiração ou uma boa conexão. E não necessariamente interesse amoroso.
1: Só uma coisinha. Por exemplo, você sonhar comigo. Você vai sonhar que eu tô lendo um livro ou tô dando uma palestra? É uma coisa.
2: É
1: interesse, assim, no amigo. Mas sonhar aqui.
0: Ou sonhar com a linguiça.
1: E falar que
2: tá
1: é
2: lá,
1: o quê?
0: Ou sonhar com a linguiça.
1: É.
0: Do dia do...
1: É. Foi em casa, pegou a linguiça do amigo lá.
2: É, então. O amigo é admiração, é uma boa conexão.
1: É, eu acho que é amo, mas não é nada disso.
0: Então... também. Você tem uma conexão boa com o amigo, vai sonhar que você tá fazendo negócio com ele. Que conexão
1: não.
0: Que admiração é essa?
1: E esse negócio de homem, mulher, amigo, é que nem mulher fica em pé muito tempo.
2: É?
1: É.
0: Quero ver o marido
1: ela
0: chegar em casa.
1: Fica cansada, hein?
0: Ô, mulher, sempre. Eu tenho uma admiração por uma amiga no trabalho.
1: É, eu quero ver.
2: Meu Deus, amor, do céu. Não, eu tava fazendo o quê? Isso? Imagina, eu só tava admirando a minha
1: amor,
2: amiga.
1: Você, que nome é aquele que você falou sonhando? A menina do trabalho lá. Não, é só uma admiração.
2: E imagina com o chefe. Você falou o nome do seu chefe aqui. Não, calma, não. Eu só tô querendo ser valorizado.
1: É assim.
0: Eu sonhei que eu tava com o chefe, deixei ele na mesa e eu fui rodando a cueca assim pra cima dele.
1: Mas foi demitido, né?
0: É. Aí no dia seguinte falei, ih, rapaz, tô sem emprego.
1: Você falou o nome do seu chefe, é uma admiração. E você precisava ficar falando assim, Jorge.
0: Só estamos piorando.
1: Melhore das 40.

0: ou fui eu quem disse?
1: Esses especialistas.
0: Foram
1: aí.
0: Os especialistas.
2: Tá.
1: Será que o povo já sonhou com a amiga do trabalho, com o vizinho, com o chefe?
2: E tenho certeza. Amigo, vai longe da tua mulher, conta o que você sonhou e qual era o pensamento.
1: Vai no quarto dos fundos e manda o áudio pra gente, tá? Não faz isso na frente da mulher, não.
2: Amiga, se ele for bravo, não fala perto dele, não. Mas conta pra nós.
0: conta o sonho que você já teve. Acha que tem a ver isso aqui que os especialistas estão falando?
1: Esses especialistas
0: ou não tem nada a ver?
2: Eu vou dizer uma coisa com toda a sinceridade, porque eu sou uma pessoa justa. Acho que não tem nada a ver, né? Mas é outra coisa, não.
0: Então, 441-65. 45. Tem que falar para os especialistas. Errou!
2: É dentro!
3: Canção Rei! Isso aqui tem que ter sentimento. Displicente. Conta essa história pra nós, Tazinho.

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0: gente aqui mandando uma palavra.
1: Eita,
0: amiga,
1: que falou
0: pra
1: mudar sonho
0: o seu
1: erótico
0: dia.
1: Que os safadinhos vão aparecer.
2: Muito ativo.
3: Não fala assim dos nossos sonhos, não tem nenhum safadinho, não. Pode ter safadão.
0: Aí
3: é? Não.
4: E ó, isso porque ficou um aqui.
3: Qual?
4: Tá? Quando você sonha com alguém que você nunca viu na vida, sabe o que é? É uma necessidade de ter novas experiências.
1: Oxe, oxe.
3: É o famoso que eu falo pro Márcio. Márcio, vai lá pro Amazonas, vai ter umas experiências lá que ninguém te conhece mesmo.
1: Vou virar índio, ninguém índio vai... quer fazer barulho.
3: Não, não é índio, não.
1: É?
3: É outra coisa que você vai virar lá, que ninguém te conhece mesmo.
1: Eita, meu Deus. Ó, vamos lá, então.
3: Você pode arrumar um óculos que você não precisa ficar levantando e abaixando.
4: É, toda hora.
1: Verdade, né?
3: Pode ser um bifocal ou não?
0: E faz assim no véio. Ó, vamos lá.
1: Bom. Daisy. Fala, Daisy.
5: Uma época aí atrás, né? Quando eu era mais jovem, assim, eu sonhei com Roberto Carlos.
1: Ei,
5: sonhei que eu casei com Roberto Carlos. Acredita? Eita. Eu me casei de branco, ele todo de branco. Eu vivi esse casamento. Do começo ao fim, teve até colo, me pegou no colo, me levou pro quarto, e ali tudo aconteceu, você acredita? Vocês acreditam nisso? Até agora eu ainda não acordei desse sonho, mas foi bom demais.
4: Viu? Então se casou, com certeza teve tudo.
3: Isso que ia falar, teve lua de mel?
4: Teve
3: de mel,
4: certeza.
3: Então. Carregou no colo até o quarto?
4: Ui!
3: Então na hora que jogou, na cama...
4: Eu tenho certeza que acabou aí.
3: Viu?
1: Meu Deus do céu!
3: Ei, jogou na cama, o vestido de noiva virou cachecol, ela acordou.
4: É.
1: E viu que era lençol, era cortina.
4: O que aconteceu comigo.
1: Ai,
4: quando eu fui viver o momento... que tava errado, não podia, mas tava ele que tava tentando. E aí eu acordei.
1: A hora que você foi puxar assim,
4: oh, meu. Olha aqui, galinha. Ô, meu, eu não saio do celibato nem no sonho.
6: Olha, Daizinha, eu já sonhei com o Fábio Júnior no balão. A gente tava voando de balão e ele segurando a minha mão, me dando um buquê de flores. Ah, eu sou muito fã do Fábio Júnior, então eu tive esse sonho com ele e eu não queria nem acordar, não queria nem abrir o olho pra voltar pra realidade.
1: Antes Fábio Júnior do que um padre lá.
3: Se eu bem conheço o Fábio Júnior, esse buquê não era buquê, não.
1: Era não?
4: Não.
3: Pode nem falar o que era, que vai dar problema.
1: Ai, Jesus. Roseli.
7: Eu já sonhei que tava ali coisando com o Reinaldo Giannichini. Foi bom sonho, viu? Mas, como vocês dizem, é um sucesso chegando. Que
4: tá
7: pena.
4: Vendo? Ela tá naquilo que eu falei. Era pra ser só um beijinho, mas como o sonho era meu, coisamos.
1: É, Ronaldo Giannichini. Eita, Ronaldo Giannichini ia chegar rodando.
4: Nossa, ele é gato demais.
3: Como diz o
4: espetáculo de homem.
3: Quem mandou castrar o gatinho?
1: Ela ia botar dizendo, é dentro! Ó, vamos lá, Marco Antônio!
8: Ó, galera, quando eu era mais novo, eu sonhei com a Cláudia Raia. Cláudia Raia, cara. Dei um crown na Cláudia Raia.
1: Olha,
8: depois de casada, tanto tempo, como estou numa fase muito boa com a minha mulher, vocês acreditam que eu sonho com a minha mulher direto, realizo no mesmo dia. Isso sempre acontece.
4: É mesmo? Foi um crown?
1: Não, mas o caso,
3: ele sonha com a mulher. A mulher tá do lado,
1: com
3: filho.
1: Com certeza. Ele falou da Cláudia Raia.
3: Ele falou da Cláudia Raia, já deu-lhe um beliscão daquele.
1: Amanhã só deu aquela metade pescoçada da... assim, ó, da cozinha. Aí, então, a minha mulher, eu sonho com ela toda hora, viu?
3: E realiza o sonho, viu? Realiza o sonho.
4: Que sonho.
3: É só esse sonho, mano.
1: É, só esse... Kátia!
9: Ah, eu sinceramente, eu acho que quando você sonha com alguém e na parte erótica, eu acho que você tem uma vontade, sim. Não acho que é admiração, não acredito nisso, não. Eu acho que é você tem vontade, sim. Você acha a pessoa bonita e interessante, tem curiosidade, eu acho.
1: A única pessoa que teve coragem de falar o que é verdade.
3: Eu acho isso também. Você sonha
4: e até
3: comigo,
4: porque quando é você sonha, você tá pensando... Apesar que nem sempre. Eu, no dia que sonhei com o Léo, eu não... Não tava pensando nele, eu nem tinha visto nada dele, o Léo Santana. E de repente ele aparece.
3: Cara pálida, sonhou comigo por quê?
4: Eu não sonhei, não.
3: Quem falou a frase épica? E o sonho não acabou.
1: E o sonho não acabou? É, foi o...
3: Vai, sou mané da padaria, vai, vambora.
4: Isso.
1: 9198
4: 441
1: 65 45.

0: sete, debaixo de sete faz do lado esquerdo do peito. Dentro. Fale sobre amizade, Galinha. Fala. Vamos lá. Hora de se emocionar.
1: Estamos ficando cada vez mais sós.
0: É mesmo?
1: Sem amizades. O número de pessoas que dizem não ter amigos próximos saltou de 3% para 12% nos últimos anos.
0: Meu Deus!
1: 59% ainda tem o melhor amigo contra 77% em décadas anteriores.
0: Rapaz!
1: Estudo também aponta que quanto mais o tempo passa, mais difícil fica de fazer novas amizades. Isso é uma realidade, hein?
0: Isso porque a música fala, quanto mais o tempo passa,
1: mais preciso de você.
2: Fim dessa música.
1: É. Então, mas eu acho que primeiro as redes sociais, inimigo número um disso.
0: Distanciou, né?
1: Porque as pessoas não ficam longe, estando muito próximas. Né? Eu acho que para você formar uma amizade sólida, tem que olhar no olho da pessoa, né? Você tem que ver verdade no olho da pessoa. Senão, esquece, porque o papel, o celular, aceita tudo.
0: Gente, e não é amigo da cerveja, não é isso que a gente tá falando.
1: Tá falando de amigo.
0: Amigo, amigo.
1: De amigo, aquele amigo que está presente na hora que você precisa.
2: Uhum. E esses são raros.
1: Eu digo que não enche os dedos de uma mão, né? Feliz de quem consegue encher de duas mãos. Mas você quer ver realmente o grau de amizade? Liga pro cara e fala que você precisa dele, ele tem que ficar com você no hospital uma semana. Você vai fazer uma cirurgia? Vê se ele tá disponível. Hã? Vê se você saiu da sua casa, sua mulher te mandou embora, se tem um lugarzinho na casa dele pra você ficar um tempo. Aí você vai vendo como é que é o...
0: Pergunta se tem um... como conversar, né? Não é pelo WhatsApp não, hein?
1: É, vamos sentar e conversar
0: não.
1: Um pouco.
0: Fala, o que você tá precisando?
1: Não quero falar. WhatsApp não é conversa. Mas eu acho que tá faltando tempo para as pessoas cultivarem as amizades, né? Sentar na rua e bater papo mesmo, sentar na porta de casa, né?
0: E às vezes sem motivo.
1: Eu moro num prédio que tem 70 e poucos apartamentos, não sei como. Ninguém conhece mais ninguém.
2: Ah, ninguém nem fala, né? O povo não fala nem bom dia, boa tarde, boa noite, que é o mínimo.
0: O vizinho de baixo você conhece, que às vezes ele dá umas cutucadas lá.
1: Ninguém cutuca lá por baixo. Não, né? E tem outra coisa. Eu falo pro pessoal lá no prédio que a maioria das pessoas lá moram sozinhas. Às vezes, se tiver um piripaque de madrugada, quem tem que correr é o vizinho. Quem tem que correr é o vizinho. Eu sinto essa mudança, porque eu moro há muito tempo naquele prédio. A gente fazia churrasco lá embaixo.

0: levava um negócio e foi, cozinhava no salão de festa do prédio. Sumiu todo mundo.
1: Você falando, Galinha, aí a gente vai fazendo uma pesquisa aqui e tal. Ó, em 2015, já se falava aqui que aos 30 anos você vai ter menos amigos. À medida que você vai ficando mais velho, parece que o número vai só diminuindo.
2: Tá explicado.
1: 18% dos americanos dizem não ter nenhum amigo. Isso aqui, estudos também.
2: Pra mim.
1: Estudos de anos anteriores aí.
0: Não, mas eu digo o seguinte, não é que você vai tendo menos amigos.
1: Ah, mas às vezes vai afunilando também,
0: você porque a sua vida vai... Você vai sendo seletivo. E na realidade, o que você tinha não eram amigos. Eram companheiros, colegas...
2: E você vai percebendo através das atitudes da pessoa que ela realmente não é sua amiga, então que não é seu amigo. Você se afasta.
0: Enquanto você é mais jovem, tudo passa. Vai passando, vamos tomar uma e vamos que vamos. Mas aí você começa a ver. Pra quê, meu? Porque o que vai ser meu amigo pode continuar sendo meu colega. Né? Agora, meu amigo, não é não. Eu achei isso uma coisa que não é legal. Acho que as amizades deveriam ser mais preservadas.
1: Boa. É isso aí.
0: Algumas a gente até quer tirar de lado. Né?
1: Por isso...
2: Não vai tirar, não. Por isso que eu... Porque por você que... tá aqui, ó, na minha lista de amigos. Tanto que qualquer coisa eu grito quem? Ô, Galinha, meu!
1: Meu Deus do céu. Olha lá, cara, pá, dá lá.
0: Eu nem sempre é recíproca da amizade, é verdadeira.
2: Eu tô nem aí, então eu vou ter a nossa amizade por mim e por você, não tem problema não. Vou ser tóxica mesmo.
1: Eu já vou aproveitar, vou fazer um rap isso aqui, ó. O Galinha é meu amigo, o Galinha é meu colega.
2: E o que
1: é? Eu vou fazer. Lembra? Eu vou fazer com ele.
2: Não, para! O Galinha é um bom companheiro! Galinha é um bom companheiro! Galinha é um bom companheiro!
1: Amigos e amigas!
2: Ninguém pode negar!
1: Você tá faltando amiguinho na sua vida pra dizer seu amigo?
0: Dá pra falar que nem homem?
1: Vamos lá!
0: Dá pra falar que. Continua a musiquinha, seja homem de até o fim! Vai até o fim!
1: Vou cantar não, rapaz! Não, mas a gente tá lá. Amigo, passa o RH agora.
2: Canta. Vem. Que o Galinha é um bom companheiro, é melhor.

0: Agora tive tudo e muito mais música sertaneja. Bruno Marrone, Sonhando. Fica aí, ó. Um minutinho para sete agora, hora de Brasília. Já já quem canta é Gustavo Mioto.
1: E aí, galera, aqui quem tá falando é o Gustavo Mioto. 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
2: Falando de uma fofoca de manhã. Era muito fofoqueira.
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2: Que acho que poucas pessoas sabem.
3: É, aquela que você ficou você curioso.
2: Divulgou a foto, que você divulgou
3: e quando
2: a foto
3: eu falei, você ficou bravo?
2: Falou, vou falar no ar ainda.
3: Vou
2: e
3: falar.
2: O que, que aconteceu?
3: Menino, eu fiquei passada quando eu descobri. Eu descobri que o professor Girafales.
2: Não, você viu a foto, aí você
3: deu. Eu vi a foto. Professor Girafales, aquele mesmo que ficava levando flores pra dona Florinda.
2: Depois ia tomar um cafezinho com ela.
3: Isso. Isso. Era casado. Na foto aparece o professor Girafales de. Aliança. Eu dei zoom, eu vi.
4: Ele é casado.
2: E não parece
4: eu
2: que...
4: Eu sou a outra na vida.
2: Por isso que o Kiko falava, mamãe, não faz isso, mamãe.
3: É, eu acho isso, que era
2: aí
3: isso.
2: Cortava, né?
3: Certeza. Ai. Galinha, eu nunca esperei isso da dona Florinda.
4: Mas o professor Girafales
2: professor safadinho. Um dos assuntos hoje aqui, gente, sonho erótico. De repente, ó, tem gente, uns especialistas... Eles pontuaram aqui, com chefe, amigo de trabalho, quem mais? Vizinho tem aí, não? Mas vizinho até entra num negócio, né? Vizinho não aparece aí, não, né?
3: O vizinho?
4: Porque você anda sonhando com o vizinho?
3: É, estranho, hein?
4: A única Por que vizinha... você levantou essa hipótese?
2: É... A única vizinha que eu tenho é uma senhora lá, que sempre quando chega quer brincar com cachorrinho.
4: Essa é diferente, né? E as
2: cachorrinho,
4: outras do condomínio?
2: Tão...
4: E as outras do
2: condomínio? Acho que é o cachorrinho.
4: E tá as outras do condomínio?
2: Não tem.
4: Ah.
2: Mina do condomínio, tem a música do Seu Jorge, né? É, então, a música que eu lembrei aqui. Maria Cristina, sonho erótico. Fala, Maria.
5: Uma vez eu sonhei que eu tava galopando no sítio do Daniel, a cavalo, com ele. Ele corria. Parecia a verdade. E no sonho ele me abraçava. Parecia a verdade, gente. Pelo menos que era um sonho, né? Mas que era bom demais galopar no cavalo, era bom. Não era ruim, não.
3: Galopa, galopa, galopa, galopa.
4: Mas galopando no cavalo?
3: É. E por que ela poderia galopar aonde?
4: Passa para o próximo ordem.
2: Pode comentar. Não pode comentar.
6: Quando eu trabalhava na padaria, eu sonhei com a moça do RH. Aí eu saí da padaria e um certo dia eu falei para ela, nossa, sonhei com você e tal essa noite. Ela, como é que foi o sonho? Eu falei, melhor assim nem saber. Aí beleza. Aí ela falou, depois vamos tomar um café, aí você me conta. Aí ela separou do marido e perguntou o sonho. E eu contei.
2: E aí?
4: Dentro?
2: Separou do marido, contou o sonho, mas depois, ô Jean,
4: comenta
2: o resto,
4: deixa
2: Jean.
4: A gente aqui curioso, Jean.
7: Sabe aquela baguete da padaria?
2: É, então, é, queria
4: então,
2: saber.
4: Sonhou. Você sabe que você deve sonhar com o gerente de RH? É problema.
2: Pode.
4: Pode não. Tá na cadeia.
2: Não pode não. Ó, Gabriel, fala.
6: Olha, sobre a amizade, eu achava...
2: Ah, que é de melhor amigo, da nota que você trouxe, Galinha. A gente vai entrar nesse assunto agora, Gabriel e o Cláudio, vamos falar agora. E aí, as amizades, hein? Como estão, hein, gente? Dá pra contar na palma da mão, nos dedos da mão aí?
6: Olha, sobre a amizade, eu achava que eu tinha 7 anos, mesmo tempo que eu estava casado. Eu separei em janeiro, em março ele mandou uma mensagem pra ela, falando que estava

0: e tal, mandou até foto da ferramenta. Ela falou um monte de coisa para ele, esculachou ele. E eu liguei para ele, perguntei, ele falou que era mentira. Depois eu liguei de novo, ele foi e admitiu. Aí eu gravei a ligação. Só que ele também namora há 7 anos. E a menina é amiga minha. Aí eu ainda tô aqui com a gravação e ainda não mandei para ela. Estou aguardando o aniversário dele, que é agora em julho, e vou mandar para ela. No dia do aniversário dele, vai acabar com o dia dele.
1: Ah, seja superior.
2: É que nem esses casos que viraliza na internet.
1: Vai, não vai se rebaixar isso, não. Seja superior a isso. O cara errou. Fez uma. Se dizia que era seu amigo. Agora, você não faz isso, não. Isso pra dar uma.
3: Ô, Gabriel,
4: ele tá chateado, gente.
1: Mas eu concordo que ele esteja. Eu tô no lugar dele, também estaria, porque fui traído por uma. Eu não tenho medo de traição de mulher.
4: É, né?
1: Tenho medo de traição de amigo. Esse dói.
3: A mulher, homem.
1: Esse dói. Traição de amigo é pauleira. E eu imagino como ele se sente. Agora, seja superior. Pensa direitinho. Se fosse pra arrumar confusão, gritaria, panela de pressão voando. Assim, até aí tudo bem.
3: Eu também.
1: Mas não sei se vale a pena.
3: Eu também concordo. Às vezes vai viralizar. Mas se for fazer, chama a gente em live só pra gente saber.
4: Exatamente. Como vai ser. Mas aí você conta tudo direitinho. Mas, a gente pode sair assim nas páginas de notícias, a gente quer ser os primeiros a falar.
3: Chama a gente em live só, né? Pra dizer como foi a reação dele.
1: Eu vou fazer uma pergunta, se ele puder responder, né? A ferramenta, era alicatinho de cutícula ou martelo?
3: Aí vai tudo por água abaixo, velho.
4: Aí
3: tu
4: conta,
3: hein? Aí tu já fala isso daí depois, meu Deus do céu. Cláudio, fala, Cláudio.
5: É, galinha, meu prédio era igual o seu. A gente fazia reunião lá embaixo no salão, reunia todo mundo, cada um trazia alguma coisa, fazia um churrasco, batia um papo, tomava uma cerveja e tudo mais. Isso mais ou menos uns 2, 3 anos atrás, né? E agora, hoje em dia, ninguém vê mais ninguém. A gente parece que ninguém conhece ninguém. É incrível, meu, sumiu todo mundo.
3: Eu tô pra dizer que eu dou graças a Deus quando eu vejo ninguém no meu condomínio. Eu já sou o contrário já. Eu dou graças a Deus. Porque aquele barulho infernal que aquele povo lá gosta dos barulhos que eles fazem lá, eu fico louco pra ver o Satanás, mas não quero ver um vizinho.
4: Tá andando, né? Gente, volta.
3: É isso.
4: Por isso que cai da cadeira.
1: Só uma coisa. Isso que você tá fazendo, eu conheço bem, isso é disfarce. Você quer falar pra Eve que você não gosta de ninguém no condomínio, mas eu vou contar pra ela a verdade.
4: O quê? O que você sabe?
1: Para. Não posso falar.
4: Conta, gente. Ai, tô até passando mal. Eu tô passando mal. Conta pra mim.

0: 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Cleiton e Romário, Zé Neto e Cristiano, não namora. Ó, 7h18, vai mandando mensagem aqui pro grupo, gente.
1: 9198-441-6545.
2: Você sonhou com quem?
0: É, você sonhou, já teve algum sonho erótico com o chefe, com um artista, com um amigo, alguém do teu trabalho, sei lá.
1: Falando em amigo, como são suas amizades?
0: É, as amizades também, era das amizades descartáveis, são assuntos aqui.
1: Que nós estamos fazendo, você vai falar o que agora?
0: Agora é o seguinte, o que a gente vai falar é sobre CNJ aprovou hoje, gente, que crianças e adolescentes que atuarem como influenciadores digitais em conteúdos com finalidade do quê? Comercial, din-din, precisarão de autorização judicial, tá? Alvará, para ficar mais explicado aqui. A autorização deverá informar como funciona essa remuneração, a monetização dessa rede social e a participação também do menor na atividade. O que é que ele faz, que conteúdo que é, sobre o que, para quem é. Plataformas não poderão monetizar ou impulsionar tipo de conteúdo que vai explorar habitualmente aí a imagem ou a rotina de menores sem a autorização. Conteúdos que exponham crianças, adolescentes a situações vexatórias, degradantes, sexualizadas ou humilhantes ficam proibidos. A gente tá cansado de ver um monte de desafio aí, em tudo que é rede social, desafios da internet e tal. E aí tem uma molecada que quer se aparecer, os responsáveis até sabem, aí fala assim, não, meu filho tá ganhando dinheiro com isso aí, meu filho tá trabalhando, deixa ele. Bom, se existe salário, se existe audiência, compromisso, porque aí você tem que ficar postando, né? Cobrança por resultado, que eles buscam muito isso aí. Número de visualizações, curtidas e tudo mais. Vai colocar um moleque no YouTube aí. Não, você quer? Então vamos lá, vamos começar a fazer o vídeo. Pai vai lá, compra, investe, compra um equipamento pro moleque começar a postar, sei lá, gameplay. O moleque vê os números baixinhos ali, ele começa a ficar triste. Ele fala, ah, acho que isso aqui não... Porque ele quer ser que nem o ídolo dele, que já tem milhões de visualizações.

0: ações e tal. Então, cobrança por resultado. E que gera lucro também. Gente, isso é trabalho. Isso não pode ser visto só como diversão.
1: E é expor trabalho. A criança na internet,
0: pois
1: né?
0: Pois é. E no caso daquele influencer que foi preso, acho que tá preso ainda, né? Ítalo.
1: Tá preso, ele
0: tá
1: preso. E o namorado, né?
0: Exato. Eles colocavam uma menina lá nos vídeos desde... Essa menina era pequena, ela foi crescendo no canal junto com ele ali. E sexualizava, meu. Conteúdo, se você for buscar esse conteúdo hoje, você vê que realmente...
2: E a menina tá grávida hoje.
0: Eita que tá grávida aí, ó.
2: Embuchou.
0: Aí, ó.
1: Mas não é deles, que eles estão presos.
0: E já é uma mocinha. Não. E já é uma moça, sim, né?
1: No começo até ela tentou encobrir o assunto deles, defendê-los, e depois é que foram ver que o buraco era mais embaixo. Tentaram
0: passar um pano, né? Aí veio o Felga com aquela coisa da Lei Felga, enfim. Gente, será que a infância virou um negócio? Porque quando uma criança aparece todos os dias num vídeo, fazendo publicidade, por exemplo, gera dinheiro e audiência. A gente tá vendo só como brincadeira ou é um trabalho? Vocês lembram de uma menininha que aparecia na propaganda? Depois ela foi contratada por um banco grande aí. Que era uma loirinha, bonitinha, que ela falava, ela falava algumas coisas relacionadas ao conteúdo, o próprio banco mesmo. E essa menininha já cresceu, mas a mãe, pai, eles ficaram... Acho que a mãe, porque é mais a mãe que aparecia. A mãe, com certeza, faturou
2: isso. Com certeza,
0: em cima,
2: ganhou. E muito.
0: Vocês vão saber quem é. Aquele banco começa com... Uma loirinha bonitinha, coisinha linda. Ela viralizou muito na internet. Começou a viralizar no canal dela e depois viralizou pelo próprio
2: até
0: banco.
2: Até porque, enfim, ninguém trabalha sem receber, né? Com certeza os pais, sim, que ficaram com dinheiro.
1: Mas é exploração de menor.
2: Exatamente.
0: Aí, nesse caso, o pai tem que ter um cuidado e tal. E tem que tomar... Até que ponto você está expondo a criança a um conteúdo que não tem nada a ver com ela, às vezes, né?
2: Por exemplo, a Vitube. A Vitube e o Eliezer. A Lua, a filhinha deles, já faz algumas propagandas, algumas coisinhas. Sim. E ela fala que ela tem uma conta da Lua, onde ela coloca todo o dinheirinho dela lá.
0: É isso. Se ela tá falando...
2: Esse é o correto, né?
1: Manda pra Lua o dinheiro dela.
2: ó, quando ele para, você começa...
1: Ah, mas eu tô falando, será que fica numa conta mesmo?
0: É.
2: Até, aí até, não sabemos.
0: Até onde ela tá falando, pelo menos a gente acredita ali até na palavra dela. Mas a gente vê tantos talentos aí. Crianças que começaram na televisão. Pode pegar o Cirilo, a Larissa Manoela.
2: Exatamente, aconteceu com Larissa Manoela e hoje nem com os pais fala.
1: A Maísa.
0: Eu queria o dinheiro do milho, lembra?
1: Lembra.
0: Ela só queria um milho, mãe. E é isso, gente. E aí, de acordo, tudo bem, tem que restringir mesmo, ou você vê que, não, a criança precisa, a internet é um ambiente para ela também se divertir, enfim, limites, né? Limites. Então, a partir de hoje começa a valer, vai ter que ter autorização judicial, alvará, para expor a criançada.
2: Perfeito.
0: 9198...
2: 441...
0: 65...
2: 45...

0: 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Carinho, Luan Santana, Clone. São 7h27 agora. Pensar na saúde que a gente vai ficar quando o magnésio chegar.
1: Manolo tá entrando aí, ó.
0: Pois é.
1: Aí, chega.
0: Aí, ó. Olha ele aqui. Manolo.
2: Fala, meus amigos. Boa noite. Boa noite, Márcio. Boa noite, Galinha. Boa noite, Dai.
3: Boa noite.
2: Alegria poder falar com vocês, poder falar desse mineral tão importante. Você sabe que quando a gente para pra pensar um pouco na saúde, o nosso corpo, a vida, né? A vida por si só, ela tem... Ela precisa de vitaminas, sais minerais, aminoácidos. E quando começa a faltar isso no organismo, a gente acaba desenvolvendo algumas doenças. Uhum. É o caso, por exemplo, a baixa da imunidade. Né? Você fica com a imunidade baixa, gripe, resfriado com muita frequência, né? Falta a vitamina D, a química do cérebro faz com que a pessoa fique mais depressiva, mais ansiosa, né? E isso acaba prejudicando diretamente a saúde mental. E quando a gente fala do magnésio, ele provoca mais de 300 reações. Ele está muito ligado a essas vitaminas. Então ele é muito importante para a síntese da vitamina D, para ajudar na saúde mental, a questão cognitiva, melhorar o foco, a concentração, a memória, estimular a produção da melatonina, dormir melhor, né? Que muitas vezes a gente não dorme bem, o nosso corpo acaba cobrando.
0: Ixi, pela fadiga.
2: Aquela fadiga, aquele cansaço. Ô, Márcio, à noite o nosso corpo produz os hormônios da felicidade. Então, se você não dorme bem, você acorda irritado, estressado.
0: E o ritmo da nossa vida pede isso daí hoje, né,
2: claro, Manolo? Claro, claro. Até porque as pessoas trabalham muito, né? A cabeça muito acelerada. Isso faz com que, durante a noite, você tenha uma dificuldade maior de pegar no sono, descansar direito. Uhum. Então, o papel do magnésio é nutrir o seu cérebro, melhorar essa questão cognitiva. Ele também cuida diretamente da saúde do coração, né? Muito importante para o coração. Época mais fria em algumas regiões do país. E aí a tendência é onde se desenvolve muito problema cardíaco. Então, é importante você cuidar do coração. O magnésio, ele é um vasodilatador. Então, ele é muito importante. Diferente de alguns minerais, o cálcio, por exemplo, ele contrai as veias. O magnésio, ele dilata. Então, ele nutre as extremidades, as mãos, os pés, melhora o fluxo sanguíneo, evita ali o inchaço, o formigamento, a má circulação. Então, ele é muito importante para o coração também. Inclusive, para quem tem colesterol alto, quem tem diabetes, que tem um fluxo de sangue mais comprometido, é muito importante usar o magnésio. E, claro... magnésio todo mundo conhece para dor, né? Normalmente as pessoas usam uma dor muscular, uma dor tensional, um problema ali de bursite, tendinite ou até mesmo um desgaste de cartilagem. O magnésio ele vai lubrificar, vai hidratar, vai fortalecer, ele melhora a manutenção da massa magra. Então ele é muito importante na nossa saúde como um todo, na nossa mobilidade e principalmente, Márcio, a gente vai precisar das nossas pernas até o final da vida.
0: É verdade, verdade.
2: A gente precisa caminhar, levantar de um sofá, ir ao banheiro. Então é muito importante você ter a mobilidade. O magnésio ele vai te ajudar, ele vai colaborar para a sua saúde.
0: Boa.
2: E isso é um fator que eu gosto muito desse mineral.
0: Ó, seguinte, quem quiser colocar o magnésio na vida hoje, a gente já usa. Galinha usa, Dai usa, eu uso. Galinha, inclusive, tá aí da academia, tá tinindo aí. O magnésio ajuda também.
1: Oh, aí, ó. Firme e forte.
2: Acho que é por isso que ele tá com essa cara de cansado, né? Foi na academia hoje já.
1: Foi,
2: né?
1: Foi.
0: Energia, mas...
2: Brincadeira.
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0: Valeu, meus queridos. Muito obrigado. Boa noite.
1: Valeu.
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0: Ele falou do direito.
1: Debaixo de sete chaves. Entendeu?
2: É isso. Não, Chaves tem mentira lá.
1: Aí o amigo, você fala assim,
2: seu Girafales é casado.
1: Só você tem a chave do meu coração, amigo. Tá bom. Se acontecer alguma coisa, você tem a chave do meu coração. Muito bem. Isso aí, ó. Ó, 7h39 agora. Sabe, ô Galinha, lembra no começo da semana a discussão sobre o trabalho do Uber? O trabalho do Uber aí, que acho que tá pra ser votado amanhã. É, acho que é a regulação do trabalho, regulamento... E aí o pessoal tá fazendo várias matérias, tava vendo aqui o pessoal fazendo várias matérias agora sobre quanto um motorista de aplicativo ganha. Eles dão um valor ali e tal. O pessoal esquece às vezes dos gastos, né? Que esse motorista aí tem.
2: Faturamento não é lucro.
1: É. Você joga ali, nossa, mas tá ganhando mais que não sei o quê. Pergunta pra um motorista de aplicativo os custos que ele tem aí pra ele manter. Às vezes ou um aluguel de um carro, ou o próprio carro. E às vezes você dá um incentivo pro cara trocar de carro.
2: Pode ser próprio, mas você tem a depreciação do veículo.
1: Exato. E às vezes você cria um incentivo pro cara poder trocar de carro, mas não quer dizer que a partir dali ele vai. Ele pode mudar de categoria, pegar uma categoria maior pra pegar viagens mais caras e tal. Enfim. Aí a gente vai ficar de olho nessa notícia aí. Amanhã vai ter jogo do Brasil, o foco sempre desvia pra uma outra coisa, né? Então. A gente vai estar de olho e de repente desenrolar isso durante a semana. São 7h40 agora. Vamos lá, horário
2: alto,
1: de Brasília.
2: Rosalém?
0: Tá alto.
1: Rapaz.
0: Fica aí, fuçando.
2: Não, eu tava vendo que eu recebi a música nova do Ricardo Rosalém.
1: Você quer colocar? Vamos colocar ao vivo?
2: Não, melhor não.
1: Melhor não, né?
2: Depois eu ponho um trechinho.
0: Isso.
1: Ou então canta. Vai decorando que canta, aí você canta um trechinho.
0: Melhor não. Não, ele cantando não, né? Não, Galinha, calma.
1: Exposição de criança.
0: Só me olhar assim. Nossa, me olhou tão feio agora que quase eu caí da cadeira.
1: Exposição de crianças nas redes sociais. E aí, o que, que você tem a dizer, Danilo?
3: Na minha opinião, não deveria acontecer, né? Muitas crianças e adolescentes vão, assim, se perder, acessar conteúdo indesejável, né? Vai, sim, ficar no mundo perdido.
1: É. A criança, você vê até, às vezes, você olha pra uma criança e fala assim, que criança talentosa, né? Às vezes pra área da música e tal... Ou alguma coisa envolvendo arte e tal, você fala, que criança talentosa. As redes sociais, elas servem hoje como vitrine pra você poder até colocar essa criança. Mas tem que ter limites também, né, meu? O pessoal tá colocando aí a torta e a direita, fotos e... Aí você vai
2: você
1: colocando.
2: Coloca uma foto na internet, foi você
1: não
2: comum.
1: Sabe que pode, você não, pode, não sabe o que pode acontecer.
0: E agora vocês viram, né, a nova atualização do Instagram? Agora você consegue colocar fotos... Nos comentários.
1: Nos comentários, é isso mesmo. É isso aí.
0: Você é, Galinha, né? Agora quando você quiser comentar alguma coisa lá no meu Insta,
1: meu Deus,
0: você pode colocar essa sua cara pálida lá.
2: Eu vou colocar uma foto bem legal nos comentários.
0: Que isso? Não faça isso.
2: Ai. Não vou colocar nada pro teu seguidor rir, não.
0: Não.
1: Ó, a Vanessa vai falar aqui sobre ter amigo.
4: Difícil as relações entre amigos. Porque hoje em dia você vai em festa em algum lugar, só vive celular. Todo mundo celular. É muito difícil ver uma pessoa conversando alguma outra. E não tem, hein? Só em festa, restaurante, tá cada um no seu celular, não tem mais nem conversa, nem nada. E não existe amigos pelo celular. Ah, eu é meu amigo. Não existe amigo pelo celular. E não tem mais fiéis, não, também.
1: Por quê? Porque o ambiente não tá interessante? Será isso? Ou porque as pessoas querem mesmo...
2: Eu já falei pra você conhecer alguém, olha no olho dela. Se olhar no olho, não tem como.
1: A pessoa vai falar assim, me chama em vídeo.
2: Vou dizer mais uma, hein?
0: Olha no olho.
1: Me chama em vídeo que eu olho.
2: Você olhou pra pessoa, ela abaixou os olhos, desviou do teu olhar, foge dela.
0: É verdade.
1: Tá lasqueiro.
0: Falso.
1: É. Josimar.
5: Realmente mudou muito as amizades, as pessoas mudaram. Inclusive, mudaram muito, ficaram mais frias. Depois da Covid, né? Mas eu ainda não tenho tanta dificuldade, porque eu adoro fazer amizade, eu adoro conversar, e mesmo com os estranhos, em ponto de ônibus ou na rua, eu sempre estou conversando com as pessoas, mesmo que sejam antipáticos.
1: Eita, que gosta da conversa.
2: Não, mas ela é que nem eu, no elevador, bom dia.
1: Ninguém dá bom dia.
2: Ô, amigo, falei bom dia.
1: E se o cara fala...
2: Responde por... No, por sinais. Falar,
1: por no dentista.
2: Responde por sinais.
1: Oh, Ricardo, aqui, falando de sonho erótico, vai acontecer, pode acontecer, né? Você tá lá esperando alguém.
6: O dentista não pode falar, rapaz. E quando a gente sonha com a mulher propaganda lá da Magalô, aquela IA lá, o que, que será que pode ser? Me ajuda aí.
2: Vai, oh, Magalu. Eu vou perguntar pro Fabrício, pro Frederico, pro pessoal do Magalu, o que, que é. Deus. Mas você acha que pode ser que você tá devendo lá no Magalu?
0: Verdade.
2: Tá com o carnê atrasado lá?
0: Tá com a cabeça perturbada.
2: Tá com o carnê atrasado.
1: Meu Deus do céu. O povo é louco. Povo é demais, ó, 9198-441-6545, vem, que as notícias aqui não param de chegar. Já já você vai falar de quem? Da Bruna Marquezine?
0: Da Bruna Marquezine.
1: O que aconteceu com ela?
0: Tá chorando no trabalho? Não pode confundir as coisas, não. Chegou trabalho chorando. É trabalho, vida pessoal é vida pessoal.
2: Esse negócio de...
1: Chorar no trabalho?
2: De, não, de loja. De loja. O cara foi numa igreja que tá cheio de problema. Dívida, aquelas coisas, né? Aí chegou a vez dele de subir lá, o pastor falou: você tá com coisa no seu corpo, você tá com problemas. Começou a pegar a cabeça dele assim e falar:
1: e agitou,
2: sai desse corpo, sai disto aqui, desaloja, desaloja, desaloja. Ele falou: Magazine Luiza, Casas Bahia.

0: Claro que não.
1: Tem gente que leva pra Europa depois é chifre.
2: É, rapaz. Tudo muito mais. Já viu Henrique e Juliano. Daí 40. Conta essa da Bruna Marquezine.

0: Marquezine, que eu não sabia.
1: Ai, gente, Bruna Marquezine, ela relembrou de um dos momentos mais difíceis da carreira dela, que foi durante a novela I Love Paraisópolis, vocês lembram? Uhum. Foi em 2015 essa novela.
2: I Love Paraisópolis?
1: Isso.
2: Não.
1: Não?
2: Não.
1: Galinha, ela falou que ela chorava demais, ela chorava muito nos bastidores, porque ela sentia uma enorme pressão profissional e também por conta da super exposição da vida pessoal na época. Porque na época ela namorava quem?
0: 2015, Neymar.
1: Neymar. E aí ela falou que alguém chegou ao ponto de fazer uma reclamação lá no RH da Globo.
0: Ixi.
1: E foi falar que ela chorava muito, que ela atrapalhava a maquiagem. E aí, depois disso, ela foi chamada para uma reunião e ouviu de um superior que ela precisava ser como outra atriz e que deveria passar o crachá e começar a interpretar.
0: Ele tá meio fofoqueiro no trabalho, né?
1: Desse jeito.
2: Aí ela falou... ser o maquiador, né?
1: É, com certeza. Aí ela falou que isso machucou demais, né? Que, nossa, ela ficou muito mal na época. Ela tava muito vulnerável, ela precisava de apoio e não de cobrança.
2: Não precisava ser, ela tinha que passar de menina pra mulher.
1: É.
2: Foi a época que...
0: É isso aí.
1: Isso sim, mas ela disse que ela viu, ela, na verdade ela afirmou, né? Que viu colegas homens terem o mesmo comportamento e que com eles não aconteceram esse tipo de cobrança. Aí ela fala que ela aprendeu muito, hoje graças a Deus ela faz terapia, passou por tudo isso. Hoje ela consegue olhar para aquela fase com carinho, mas ela garantiu que hoje ela não aceitaria passar pela mesma situação.
2: Colega jovem chorando no set?
0: É.
1: Aham.
0: Ah, de repente amadureceu, viu que... Gente, imagina nós aqui que usamos um microfone todo dia. Trouxe os problemas que a gente tem...
1: Lascou. Rapaz, a gente vai apresentar chorando.
0: Nem abre o microfone.
2: Querido, eu tenho mais problema que o livro do Oswaldo São Jorge, segundo grau, rapaz.
0: E é isso, às vezes a gente não consegue. Mas tem gente que não consegue mesmo deixar.
2: Não adianta, você tem que separar. Não, mas ali estava claro que ela estava passando de mina para mulher, estava pressão que ela está se tornando uma pessoa conhecida, né?
1: Aí veio o relacionamento com o Neymar, sim, querendo ou não, não deixa de ser um motivo.
2: Ou seja, ela tá passando de ninguém para alguém, e isso aí é um período complicado mesmo. É.
0: Ela teve, talvez não teve tato. Não
2: e
0: teve
2: hoje ela não passaria? Duvido, eu dou, minha filha, para ficar famosa, grande, ele ia passar tudo de novo.
0: Ela esses tá com dias, o internacional lá, o Shawn Mendes, né?
1: Esses dias teve uma ex-BBB, agora eu esqueci o nome dela, que apareceu chorando. Porque falou que não estava acostumada com essa pressão toda, com essa coisa de trabalho, rotina, que estava puxado.
0: Oxi. Porque se inscreveu.
1: É a que se envolveu com Jonas. Bonita,
0: tá
1: morena.
0: Aí,
1: maravilhosa ela. Só que apareceu chorando, aí foi muito criticada, porque aí teve gente falando, foi atrás da fama, agora que conseguiu a fama, não tá sabendo lidar?
0: Na hora de pedir a parceria via direct, porque tem milhões de seguidores.
2: Mas é o que eu falo sempre, é que nem artista.
1: A Jordana, o nome dela é a Jordana.
2: É que nem artista que fica desesperado pra alguém reconhecê-lo pra pegar autógrafo. Quando o cara vem pedir, ele pode falar, nossa, vocês não dão sossego.
1: Ai, que chato.
0: É verdade, verdade.
2: Ai, se catar, rapaz, vai pegar meu pé de café pra
1: mas é aquilo que a gente fala, tá pensando o quê? Ver a vida dos artistas, pensa que é só glamour? Não, não é só glamour.
2: Mas os artistas também, é muito mimimi. Vai carpir café pra vocês verem que é bom pra tosse.
0: E no nosso dia a dia, de repente tem aquela pessoa que às vezes não tá numa fase legal num relacionamento, num casamento, num namoro, não sei, e não tá numa fase legal em casa, porque tá faltando alguma coisa, é uma dívida que tá preocupando a pessoa às vezes tem que saber separar, respirar fundo e ter aquela postura de...
2: Gente, enfim, quantas vezes nós aqui já não chegamos com um problemaço? Você, quando faleceu seu irmão, 2 dias depois tá fazendo o quê?
0: É o quê?
2: Quando faleceu seu irmão, 2, 3 dias depois tava fazendo o quê? Trabalhando.
0: Na quinta, eu voltei na sexta, no sábado já tava trabalhando.
2: Então. Sabe, além da responsabilidade, é uma maneira de você até passar pelo problema, né? Claro que todos nós temos problemas.
1: E a gente fala...
2: A única que não tem problema aqui, que tem uma vida de rainha, etc, é a Day 40.
1: Ah, quem me dera, coitada, acho que eu sou a mais... Eu não posso falar, né?
0: Day 40.
1: Mas a gente fala entre a gente, inclusive, né?
0: Mas
1: que, graças a Deus, quando a gente chega aqui, a gente deixa os problemas lá pra fora e a gente até melhora, né?
0: E na alegria e na tristeza, a gente tá assim, com sorrisão.
2: Mesmo então, porque tem uma frase fundamental, que é do palhaço do circo. Quem está nos ouvindo?

0: ouvindo, não tem culpa do nosso problema, não.
1: Não tem nada a ver, verdade.
2: E aí vem a música lá do Fala Mansa. Não que a vida esteja assim tão boa, mas um sorriso ajuda a melhorar.
1: Aí, é isso aí, gente.
2: Que foi? Ai, não. Engole o choro que tu fica feio chorando. E é escandaloso, galinha.

0: que sou louca. Boa noite, gente. 8:02 agora. Vem pro grupo. Já chama Michel Teló, canta aqui, ó.
1: Oi, gente. Aqui é Michel Teló e eu sou muito mais nativa. Só...

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0: 9 horas, 9 minutos, teve uma instabilidade mundial no Instagram, gente. Quem tava tentando aí atualizar o feed, não tava... Ai, parece que o celular, meu sinal... Eu também achei que fosse coisa da internet, mas não, era o Instagram que tava com palme. Mas parece que já normalizou. E o vídeo da nota da DAI, essa nota aí que ela deu do... De você ter um...
1: Sonho erótico
0: com chefe, essas coisas, já tá lá no Instagram
1: e
0: também
1: no... Está no Instagram e no Reels.
0: No Reels.
1: Está no... Fala Márcio Cruz, é isso?
0: Galinha.nativa.
1: Galinha.nativa e arroba...
2: DAY40 escrito, segue lá.
0: Está aqui, ó, analisar com...
1: Eu já sei por que que houve essa instabilidade.
2: Por que? Assim?
1: É de tanto aparecer o meu treino fisicamente no Reels do Instagram.
2: Pode ser, meu amor.
0: Aquecimento antes de pegar ali o elevador tava se mostrando. Aquilo é uma enganação.
1: Polichinelo.
0: O personagem viu. Olha, tá preparado. O aquecimento, mãozinha pra cima, pra baixo, assim. Pronto, pá. Aí que hora que vai acabar?
1: E a cervejinha no fim do treino. Ninguém é de ferro, né?
0: Lembrei de uma pessoa que sempre quando a gente ia treinar falava: e o almoço, o que a gente vai comer hoje?
2: Meu Deus do céu.
0: É, menino. Ó, vamos lá, tem aqui áudio.
1: Você ia falar aí?
0: Hã?
1: Você ia falar o

0: coisa.
1: Não, é isso mesmo. O Instagram tava com pau, então agora já voltou. E tem aqui lá. Tá lá. Aceitar. Aceita lá.
2: Já aceitei. Já aceitou?
1: Daí 40, vem, me ligou.
3: Vou aceitar.
2: Que a última vez que você não aceitou, você trumbicou, hein?
3: É verdade. É, não, é, mas depois eu coloquei. Tá até hoje bombando, né?
1: E ela falou uma vez assim. Eu falei, meu Deus, aconteceu alguma coisa. Daí 40 ligando essa hora. É, aceita esse negócio.
3: Aceita a collab, porque senão você atrapalha meu engajamento.
1: O engajamento é isso aí, ó. Ai, meu Deus. Exposição nas redes sociais. Criançada, hein, gente? CNJ já, ó, aprovou hoje, hein? Hoje, a partir de hoje, criança que quiser ser influenciador, criança ou adolescente, influenciador digital e tudo mais, ganhar dinheiro com isso, vai precisar de autorização judicial.
4: Eu acho, sim, que tem que ter limites, porque alguns pais aproveitam da situação. Os filhos perdem a fase da infância, da juventude, por conta da quantidade de trabalho, de compromisso. A criança vira adulta, sustenta os pais antes da época. Então, eu acho que tem que ter limite, sim.
1: Muito bem. Tem aqui Divaldo também.
5: Eu concordo. Tem que ter autorização, os pais têm que ficar em cima, não pode desviar os olhos, porque você sabe como que a criançada é. Mas eu concordo, sim. Quer ser influência? É de menor? Os pais têm que ficar em cima e têm que ser autorizado a autorização pela justiça, sim.
1: É. Tem aqui o Beth falando de melhor amigo, né, gente? De você ter um amigo hoje. Amigo pra quê? Amigo pras horas mais difíceis da sua vida. Tá difícil ter amigo hoje?
6: Eu acho assim, tá difícil hoje, viu, você encontrar um bom amigo. Eu tenho várias amigas minhas, né, na corrida, mas tá difícil você encontrar um amigo hoje, viu, porque hoje em dia ninguém fala mais com ninguém, ninguém dá mais bom dia, é cara feia pro nada, cara feia. Por isso que pra mim, os meus amigos são meus gatos. Eles sim, são fiéis e sinceros.
1: Conversar com o motorista de aplicativo.
3: Aquele ali vai conversar o quê?
1: Gosto de conversar.
3: Ah, tem você ama. Teve um que ele tava comigo. O rapaz já não tava mais aguentando ele falando. Ele tava perguntando tudo. Só faltou perguntar por que que a calçada tava amarela.
2: Já pensou se vai ele adulto se não aplicativo?
1: É que essa daí, ó. Ela não interage, não quer interagir com o cara. Ela fez o cara esperar já 5 minutos. Eu puxando papo pra ver se o cara...
3: 5 mina... não, que exagero.
1: 4,5, é isso.
3: Foi o dia que nós estávamos na pizzaria.
1: Tu fez o cara esperar lá, o cara já tava bufando já.
3: Tava dando tchau pra galera.
2: Lógico.
3: Né?
1: Lara! Sonho erótico, fala, Lara. Sonhou com quem você sonhou?
4: Eu acho... que esses especialistas aí estão sonhando muito e estão inventando motivo para justificar os sonhos doidos que eles estão tendo. Deus me livre. Mas, ó, se um dia eu sonhar com uma chefe ou com um chefe, eu acho que esse lado aí tá certo. É admiração, sim.
2: Pois já aproveitou para puxar o saco do chefe.
3: Tá vendo?
1: Rapaz do céu. Vou colocar aqui, ó, Helenita. Eita, Helenita!
7: Eu não só sonhei, como eu realizei o sonho, meu filho, que eu sou desaforada. Eu era, digamos, muito pra frente, quando eu era mais nova, né? Na época eu trabalhava na empresa e eu era chefe dessa pessoa. E aí nós tínhamos um contato direto, né? Eu peguei e contei pra ele, ó, fulano, você acredita que eu sonhei? Ele, ai, mentira, aí quis saber dos detalhes. Eu disse, pois eles, pô, nós vamos realizar esse sonho, não tem problema nenhum. Eu digo, ai, demorou, meu filho, realizei, só porque eu sou desaforada.
3: Tá certa? Olha aí, agora só podia ter contado direito, né? Porque agora eu fiquei curiosa.
2: O nome dela é Clarinha? Não? Não.
1: Compartilha com a gente. Ô, oh, conta mais, né?
3: É, conta mais detalhes.
2: Conta esse sonho aí.
3: É, conta mais. Conta assim, como foi.
1: É. Ou então, se quiser mandar parte 2 só pra gente ouvir no estúdio aqui, de repente, não quer contar detalhes no ar?
2: Não. Esse negócio de ter segredo pro ouvinte, eu não tenho, não. Vai pro ar.
1: Mas depende, não dá. Aí o chefe depois vai falar.
3: É, vai brigar, né?
1: Manda pra sua... Eu tô curioso agora.
3: Aí a gente vai ser chamado, vai ser chamado no RH igual a Bruno.
2: Mas um bom motivo.
1: 9198...
3: 441...
1: 65...
3: 45...

0: pode comigo.
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0: os assuntos aqui no grupo, tem muitos assuntos ainda até pertinho das 9 horas. Leonardo vai cantar já, já, 8h28, hora de Brasília.
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1: Como se eu estivesse na Copa do Mundo. Nada do programa.
2: Eita, que hoje eu vi
1: eu um queria pessoal. Subir um negócio no Instagram, mas o pijama não aprontou, daqui a pouquinho sobe, fala.
3: Não, pijama. Que isso?
2: Pijama, ajuda nós aí, pijama.
1: Ô, pijama.
2: Ajuda nós aí, pijama.
1: Sabe por que ele não consegue fazer as coisas? Fica falando com as meninas.
2: As meninas ficam atrás de pijama, né?
1: Não,
2: pijama.
1: Mas... Não é daqui, não. É de fora.
2: É, daqui de fora também.
1: É, meu.
2: É muita audiência.
1: Tem umas safadeza. Safadeza.
3: Rapaz. Ele é casado, viu?
2: Vigia, viu, pijama?
1: Não, e ela é tão boazinha. Tá sempre com a gente, tudo. Eu acho que ela não devia ficar traindo ela desse jeito.
2: Mas quem é pijama? Eu que subi o nosso vídeo agora.
1: Subiu, lá no Instagram. Tá lá no Instagram. E daqui a pouco vai estar no...
2: Lá no YouTube também.
1: Rede Nativa Oficial no YouTube. Já, já. E, ó... Essa fofoqueira veio falar de sonho erótico ainda.
3: Claro. Aí, e você gostou. E os nossos ouvintes também, porque tá todo mundo falando tudo aqui.
2: Eita. Vamos ouvir então?
1: Vamos.
2: Vamos ouvir, porque ainda tem aqui ouvinte.
1: Vamos ouvir.
2: Vamos lá, vou colocar um ouvinte aqui que tá sem nome. Não sei se ele falou o nome, acho que não deve ter falado.
4: Eu não sei se os especialistas estão certos, se eles estão errados, só sei que cada um vai ter sua base, né? Queria pôr um fato aqui, um porém. Eu saio com muitas mulheres lindas, não sonho com quase nenhuma delas. Inclusive com aquelas que eu tenho interesse de sair, dificilmente eu sonho com elas. Mas de um tempo pra cá, meu, vem acontecendo um fato engraçado. Eu comecei a ouvir muito a Nativa. E adivinha? Essa semana eu já sonhei umas 3 vezes com a Dai 40.
3: Oxe, comigo?
2: Calma que eu até pausei ele. Calma.
3: Comigo? Conta direito, conta.
4: Que mulher astral, que risada. Sonhei com essa risada bem pertinho de mim. Meu Deus, que momentos. Ei, Dai. E aí, o que será que esse sonho significa?
1: Por mim significa livramento, leva.
3: Que isso?
2: Vamos com cuidado que é nosso.
3: Como assim que é nosso?
2: A bicicleta é velha, mas é nossa.
3: A bicicleta é velha? Velha é seu passado, palhaço.
1: As gavetas já estão rangendo, mas não vem mexer, não.
3: Me poupe. Vocês, olha, rapaz. Tá vendo por que eu não saio do celibato? Quando aparece uma pessoa, vocês ficam estragando o clima.
1: Vocês quem, caraparda? Por mim, ó, manda no direct. Vou mandar no direct dela.
3: Eita, agora vai.
2: Olha que ela tá... Até que chicote não é isso, como é o nome do menino? Ouvinte.
3: Fala um nome, né, lindo?
2: Ouvinte.
1: Se você chamar-se Astrogivaldo, vai ficar com problema.
3: Ah, não. Aí ela não vai, não.
1: Mente bem. Amor, bem.
2: Eu vou passar essa bola pra você. Chama o Galinha no direct que ele vai passar o WhatsApp da Dai.
1: Passa o WhatsApp da Dai.
2: É isso.
3: Ai, gente, agora vai, hein?
2: Ele ligou.
3: Agora vai,
2: hein? Meu Deus do céu. E o Lucas? Fala, Lucas. Mesmo assunto aqui, sonho erótico.
5: Um dia eu sonhei, eu tava com a Anitta num quarto. E aí, na hora que ela ia tirar a roupa, eu acordei. Mas eu acordei xingando.
3: É sempre
5: minha esposa
3: assim.
5: Do lado. Que foi, menino? Eu falei, nossa, tive um sonho horrível. Vou falar, tá doido.
2: Acordou, prepara.
1: Seja homem.
3: É verdade, a Anitta falando, prepara que agora é do show que das poderosas.
2: Esse negócio de falar dormindo, tem que tomar cuidado. Eu já tive, eu não sei se por causa do cansaço também, eu, às vezes eu falava umas coisas.
1: Você é tchugo, você deixa os aparelhos conectados, fala eu de menos.
2: Até parar,
1: fala eu de menos, meu filho.
2: Pelo menos a gente fala. Não, tava sonhando, não tem nada a ver.
1: É. Amador, juvenil.
2: Exposição em redes sociais. Elissandra vai falar aqui, ó, sobre uma normativa agora, né? A partir de hoje, o CNJ, gente, falou que crianças e adolescentes, pra postar em rede social com a finalidade comercial, vai ter que ter autorização.
6: Nossa, eu super aprovo, porque tá demais, né? Tá terrível. Primeiro, a família começa, tipo, com uma brincadeira. Daqui a pouco, a própria família tá vivendo às custas da imagem da criança. Ou seja, querendo ou não, isso é uma exploração infantil. A criança acaba sustentando a casa, enfim, bancando todos os custos com a imagem, sendo uma criança indefesa, perdendo a inocência, se expondo e muitas vezes a mídia acaba tornando aquela criança adulta antes do tempo.
2: É que a rede social virou um negócio de uma terra de ninguém, né? Porque eu já vi criança mudar a vida dos pais, gente. Existe.
3: Claro que sim.
2: Crianças... Lembra esses comerciais que ligue agora, não sei o quê, escritório de talentos e tal, que contratava crianças e tal, não sei o quê. Aí a criança vai parar na televisão, aí vai pra alguma série, não sei, dependendo do talento que ela tenha. Mas essa molecadinha aí de carrossel, essa molecadinha, muitos deles aí mudaram a vida da família.
3: Pra vocês verem como eu não tenho sorte. Quando o Biel era pequenininho, meu filho mais velho, que hoje tá com 20 anos, ele era a coisa mais linda. Eu sempre falei aqui, né? Porque esse nasceu lindo, lindo de verdade.
1: Outro que ele é rejeitado.
3: Não. Mas convidaram ele pra participar de pra fazer um comercial.
2: Sim, então.
3: De bebê, sabe? Bonitinho. Com fralda, tudo bonitinho. Então. Ele passou no teste, tudo, tal. Galinha, no dia de fazer o comercial, o menino acordou com uma alergia na busanfa. Perdeu, galinha. E era um dinheiro bom na época. Eu falei, eu não tô acreditando não, menino.
2: O pobre não
3: acordou com o bumbum todo empipocado.
1: E você brigou com ele?
3: Ai, não, né? Porque
1: tá vendo
3: não dava,
1: como é que é a exploração? Como é que é a exploração de filho?
3: Ai, fiquei muito chateada. Falei, eu não tô acreditando. Agora era o momento.
2: Ela só não bateu
1: pra não ficar mais assado aí.
3: Nunca ia bater no meu gordinho. Ele era tão gordinho. Mas olha, falta de sorte, né?

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0: 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Simone Mendes, erro gostoso. Muito bem, ó, 5 minutos para as 9. Tem mais 3 áudios aqui, gente.
1: Pessoal, amanhã todo mundo com o celular carregado. Atenção, todos que estiverem no Brasil e nos Estados Unidos, que amanhã é dia 24.
0: É verdade. Avisa a família.
1: É, avisa a família dos jogadores. Né?
0: Avisa a família.
1: Porque amanhã é dia do disco voador.
2: Ai, misericórdia.
0: Amanhã eles chegam, hein?
1: É.
2: Ai, vamos pensar em coisa boa. Amanhã é dia 24.
1: Seria bom.
2: Dia de São João. Beleza. Amanhã é dia de São João, galinha.
1: É, São João!
2: Vamos dia de comer coisas gostosas.
1: O Márcio podia fazer um arroz doce.
2: Né? Não, sim. Obrigada, não quero.
0: Deixa comigo. O Wellington vai falar do sonho erótico que ele teve.
3: Deixa eu falar. Tive um sonho um tempo atrás aí que eu vou falar uma coisa pra vocês, viu? Tava eu e a Paola Oliveira enroscado, aquele vucu-vucu, aquele vai, não vai. De repente eu acordei com um barulho e tava tudo enroscado no meu cobertor. Meu Deus, isso é uma loucura. E a minha mulher do meu lado perguntando o que tava acontecendo.
0: Eita, lasquei!
2: Aí vocês não falou a verdade, né? Deveria falar.
1: Você falaria?
0: Fala o resto.
2: Eu falaria.
1: Tem? Hã?
2: É o seguinte, sonhei com o Léo Santana, meu. E aí, quando eu acordo, tá você aqui do lado, palhaço.
0: Oh, meu Deus do céu.
1: Você falaria o quê que você falaria?
0: E vou descer, dá pra fechar aqui, falar da Bruna Marquezine. Chegou chorando a grama na época que ela tinha, né? Ela tinha que enfrentar essa coisa de ser namorada de Neymar e tal, pressão da mídia.
4: Já passei por isso, sim. Há um tempo atrás... Tinha muita pressão no meu serviço, tinha que bater a meta e muita pressão na cabeça da gente. Então chegou um tempo que eu precisei fingir que estava tudo bem para me garantir o meu serviço. Mas eu precisei entrar com terapia porque estava assim, muita pressão na minha cabeça. Hoje eu enxergo com outros olhos também. Graças a Deus

0: Eu acho é que era muita pressão, né? Ela estava começando, protagonista, começou muito nova, menininha. Por ser gravada numa favela, acho que isso tudo ocorria, né? Devia um choro com frequência. Essa é a minha opinião.
1: Boa. Isso aí, ó. Fechando aqui, temos
2: a música da semana.
1: Aê!

0: Fernanda, Daniela de Sampaio, Mariano, 40-48, finalzinho do fone. Tá levando quinhentão, mulher. Parabéns, Sofie. Amanhã, Jogo do Brasil.
1: Estaremos aqui.
0: Estaremos aqui. Calma.
1: Não sei que hora vai ser, mas vai ter.
2: Espero que não tenha nenhum gol impedido.
0: Ai, meu Deus.
2: Eu espero, com certeza.
1: Juro por Deus, eu pensei que eu fosse conseguir assistir o jogo em outro lugar.
2: Não, você vai assistir do meu lado e vai me aguentar, tá bom? E tirar as minhas dúvidas também. Já tô nervosa.
0: Tchau, Daizinha. Venha de verde e amarelo amanhã.
1: Você vai estar junto e vai apanhar.
2: De novo, tá? Ficar com essa cara de tonto do meu lado, tu vai ver se você não apanha, Gasguito.
0: Vem que amanhã vai ser na voadora amanhã.
2: Então venha.
0: Tchau, Dani. Até amanhã, Pia.
2: Boa noite, Márcio Cruz. Boa noite, Galinha. Boa noite, ouvinte. Até amanhã, se Deus quiser.
1: Então venha, mano. Eu sou da série.
2: Opa,
1: vem.
2: É isso aí.
1: Cai pra dentro, cai pra dentro, mano.
2: Opa, você vai ver se é dentro.
1: Tchau, Márcio Cruz. Tchau, Daizinha. Tchau, povo. Tchau, povo. Até amanhã.
0: Do Melo, 10 da noite, gente. Tem Love Songs. E agora a voz do Brasil na sequência. 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